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3: Estamos de volta com Love Night, fazendo da sua noite um momento ainda mais apaixonante.

0: Bem, vamos a um rápido intervalo, mas já já voltamos com Love Night e mais uma sequência de grandes sucessos românticos. 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

0: Agora faremos uma pausa no programa. É só um pequeno intervalo. Já já o Love Night volta com mais sucessos românticos para você. 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
0: Nosso abraço a você que está ligado na gente. Continue conosco.

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5: Estamos de volta para aquecer a sua noite. É o Love Night, só com sucessos que emocionam.

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0: O Love Night vai ao intervalo, mas volta já já com mais emoção e romantismo. 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
5: O Love Night está de volta. Prepare o coração, porque vem mais emoção por aí. Boa noite.

0: Daqui a pouco tem mais sucessos para você, mais canções que aquecem o coração. Aguarde aí, que é rapidinho. 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

0: Segure a emoção. O Love Night volta já já com mais melodias inesquecíveis na sua noite. 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
4: Tá no ar o encontro musical do melhor do Flashback Classe A. Músicas pra recordar e matar muita saudade. É o Top Classic chegando no seu rádio comigo, Daniel Bitello. E as mais belas canções pra você viajar no tempo. Com a gente, um ótimo dia pra você na sintonia. Estamos chegando.
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0: Tomã meu dejame com Thalia, Companheiro, Dominó, Jack Stevens, Give Me Your Happy Night, Luan Santana e Ana Vilela, Trembala e Chalene, Onde Tudo Começou, I Never Been To Me, Top Classic, começando.
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0: Faça chuva ou faça sol, a melhor sequência de músicas. Os sucessos do passado estão desfilando, vão passando por aqui e a gente recordando junto. Grandes canções, eu e você, ouvinte do Top Classic, você que ouve, você que gosta da boa música, sucessos que marcaram época. Afinal de contas, viver e saber do que há de bom, o que foi passado, nunca é demais. E vivenciarmos esses presentes no futuro, melhor ainda. Top Classic, daqui a pouco com muito mais pra você.
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0: Estamos de volta com Top Classic pra você.
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0: Comigo, Daniel Bitello, e o melhor do flashback no seu rádio.
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0: e a gente viajando no tempo, a máquina do tempo já em plena atividade, para você ouvindo Top Classic.
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0: A melhor sequência de músicas dos anos 60, 70, 80 e 90, rolando por aqui no Top Classic. Intervalo é pequenininho. Já já a gente volta.
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0: A melhor sequência de músicas dos anos 60, 70, 80 e 90, rolando por aqui no Top Classic. Intervalo é pequenininho, já já a gente volta.
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É sucesso a todo instante, pra viajar no tempo no Top Classic, que vai ficando por aqui. Obrigado pela amizade e pela sintonia. Até a próxima. Tchau, pessoas.

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4: Preparem-se para uma dose de nostalgia musical. Por aqui, Valquíria Rios, e vocês estão sintonizados no Remember. Vamos juntos relembrar os grandes clássicos que fazem parte da trilha sonora das nossas vidas.

Legal. 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

Obrigada, queridos ouvintes do Remember. O programa de hoje está encerrando por aqui, desejando a todos um fim de semana espetacular. Estaremos juntos novamente na segunda-feira para mais uma viagem no tempo. Bom descanso e até breve.

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0: Sabadão, 5 horas 35 minutos, cheguei até às 7 horas da manhã, o melhor da música sertaneja na 90.1, a melhor da região. Participe, peça sua música, mande seu recado, 3242-1258, é o WhatsApp da melhor. Tá na nova, tá com tudo, participe. Na mesa de som, nos computadores, Alexandre Dias trabalhando comigo, a programação a cargo de Hélio de Pontes. 3242-1258 é o WhatsApp da melhor. Participe do nosso programa até às 7 horas da manhã. Abrindo o programa, Tião Carreiro e Pardinho, Velho Peão.
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0: produtiva, melhor uso do espaço e aumento da produtividade. Com mais bezerros produzidos na mesma estrutura, o pecuarista pode melhorar o desempenho do sistema de criação. A inteligência artificial começa a ser usada para reduzir paradas e melhorar a gestão do agronegócio. A tecnologia apoia o planejamento, a logística, a manutenção de máquinas e o uso da água. Os resultados dependem da qualidade dos dados e da conectividade disponível no campo. Com informações organizadas, o produtor pode identificar falhas, antecipar necessidades e diminuir desperdícios nas operações. A ferramenta também pode ajudar no acompanhamento das atividades e na tomada de decisões. O avanço da tecnologia amplia as possibilidades de modernização das propriedades rurais.
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Agora, 5 horas e 49 minutos, tá saindo de casa para trabalhar. 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Um abraço aos amigos aí da cidade de Itaiaçu. Alô, Giada. Giada em Itaiaçu já tá tomando um cafezinho, ouvindo uma nova cultura. Um abraço pro Giada, pra família Ciarro, a todos os amigos aí de Itaiaçu. Na Chácara Refúgio do Faizão, aqui pertinho do Campestre, o Edson Gonçalves Leite e a Vera Lúcia Leite já estão curtindo nosso programa. Alô, Edson Leite, Vera Leite, um abraço, bom dia. O Edson Pimentel, o Edinho, tá curtindo. O Licinho Lampa, a Cássia, um abraço. Alô, Bebedouro, Tatiana e Silvia Bebedouro e a família estão curtindo também a programação. Chegando, Pião Carreira Zé Paulo, porteiro de hotel, bom dia.

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3: O abate de frangos em Goiás cresceu 7,1% no primeiro trimestre. O estado processou 135,6 milhões de aves e exportou 181,9 mil toneladas de carne de frango entre janeiro e julho. China, Japão e Emirados Árabes estão entre os principais destinos da produção. Acordos do Mercosul podem abrir novos mercados para produtos agroindustriais do Ceará. Os tratados com Singapura e países da EFTA favorecem alimentos e frutas, além de fortalecer o Porto do Pecém como plataforma de exportação para o Nordeste. A produção de amendoim do Brasil será apresentada em uma plataforma internacional de videogames. O mapa de cultivo da cultura e as etapas de produção poderão ser conhecidas no jogo Farming Simulator, aproximando o público das atividades agrícolas e das máquinas utilizadas no campo.
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0: Alegria não é algo que se inventa, é algo que se vive. Bom dia.
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0: 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Alô, Wagner Bueno aí de Centenário, tá curtindo, um abraço ao Wagner Bueno. O Adevair da Lona, o Magrão, no Jardim Califórnia, nosso amigo Magrão. Ulisses Cumim, tá curtindo o programa. O Orival Fred, a Sueli, um abraço para o Orival, ex-vereador, nosso amigo Orival Fred, a Sueli. Seu Jaime Cecílio Danhão, barbeiro Jaime Cecílio, aposentado, tá curtindo, alô Jaime. A Tatinha da Transportadora, no Jardim Eldorado, Maria Zilda Marcelino Rebusso. O Dito e a Sueli da Nutrial também estão ligados, alô Dito. Pessoal aí da Nutrial, Sueli, um forte abraço. Temos áudio? Ele que não é o vereador, é o padeiro João Piccolo da Padaria Progresso. Alô, João Piccolo, bom dia.
1: Bom dia, Jorge, Alexandre. É aqui da Padaria Progresso, João Piccolo. Ô, Jorge, eu não sei se você vai ter aí, Teodoro e Sampaio, Sementes do Amor. Se você tiver, manda pra gente aí, valeu? Um abraço, tudo de bom. Bom final de semana pra todos.
0: Alô, meu amigo, tá na ponta da agulha. Aqui tem tudo, viu? Pediu, tá no pé do eito. Um abraço pro Faca, Violeiro Faca, o Valdecir do Faca, tá curtindo, o Lambreteiro, Ana Maria, o Valdir, o Valdir Luiz, família do Faca. Um forte abraço. João Piccolo, você pediu? Vamos soltar. Um abraço, bom dia, bom final.

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3: O Brasil e a Índia firmaram um acordo para ampliar o comércio bilateral para 20 bilhões de dólares até 2030. A parceria pode favorecer a venda de produtos brasileiros e ampliar a cooperação entre os dois países. O agronegócio está entre os setores com possibilidade de crescimento, especialmente nas cadeias de alimentos e produtos agroindustriais. Para o Brasil, a aproximação representa uma oportunidade de diversificar destinos e fortalecer a presença de produtos nacionais no exterior. O Ministério do Desenvolvimento afirmou que uma nova restrição da União Europeia ao comércio com o Brasil não deve avançar. O governo citou o diálogo com o bloco para evitar barreiras adicionais e preservar o fluxo de mercadorias. A manutenção do acesso europeu é importante para exportadores brasileiros de alimentos e produtos agropecuários. A expectativa é garantir pré-visibilidade às empresas, proteger contratos e manter a competitividade das cadeias nacionais. O entendimento também pode facilitar futuras negociações comerciais.
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5: 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Um abraço para a dona Eliane Mara, no Vera Cruz. Alô, dona Eliane Mara, já tomando um cafezinho. Nossos vizinhos aqui, o Ademir do Bar, a Márcia. Alô, Ademir, a esposa Márcia, um abraço. Licínio Tadeu de Oliveira, um abraço aí para o doutor Licínio, dentista. Ne Barbizan, família Barbizan. O Zé Antônio, o Laércio, o Valentim, um abraço. Lá no Bandeirante, o Esquilo está sintonizado. Alô, Esquilo. Lavador de carro e caminhão, e nosso amigo Esquilo, o Tozete Carpinteiro, o Tozetão. Alô, Tozete, um abraço. A Clarinha do Miranda, na Florinda Cestário, um abração também. Temos áudio? Ah, temos a Patrícia. Bom dia, Patrícia.
6: Bom dia, Jorge Luiz. Bom dia a todos que estão ouvindo. Jorge Luiz, pode mandar uma música do Milionário José Rico, Estrada da Vida? Vou oferecer para minha amiga Rose, que hoje está aqui na Dona Lenice, já já ela vai embora. Para a Dona Lenice Savoia, hoje nós estamos aqui com ela. E para todos que daí da rádio que estão ouvindo.
5: Falou, Patrícia, está na ponta da agulha, você pediu. É uma ordem, teu pedido é uma ordem, tá bom? 6:18, um abração também lá no Cogiba, quem está no áudio é o Ulisses Company. Bom dia, Ulisses.
7: Bom dia, Jorge Luiz, bom dia, Alexandre Dias. É o Ulisses Company. Manda um alô lá pra dona Vandinha, lá pra dona Hilda, pro nosso amigo Luiz Márcio, pra nossa amiga Isilda Quadro, Fátima Garbim, pra dona Juliana e pra dona Daniela, pro Tiagão Pomerense. E pra todo mundo que tá na escuta aí, beleza?
5: Falou, Ulisses, um abraço. O Leal da Batata tá ligado também. Alô, Leal da Batata, um abraço pro Leal, pra Carmen Manicure aí no São Cristóvão. O nosso amigo Maverick, o Reinaldo Pereira, o Maverick em Barrinha. Alô, Barrinha, região sintonizada. E a dona Vanilda Alves Raimundo está pedindo a música, oferece para os filhos o Carlos, a Cleide, o Perrel, pede também para os netos e bisnetos e para o Jean Ruxi. Ela pediu aí Sandy Júnior, 4 estações. Dona Vanilda, vamos atender a senhora, um abraço, bom final de semana.

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2: 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A safra de milho de verão em São Paulo foi estimada em 2,06 milhões de toneladas no ciclo 2025-2026, crescimento de 41%. O avanço combina aumento da área plantada e melhora da produtividade. A expansão fortalece a oferta do cereal e movimenta as cadeias de alimentação animal e produção de etanol. O etanol de cereais avança no Brasil e abre novas oportunidades para milho e sorgo no Mato Piba. O país já conta com 29 usinas em operação e 27 projetos em desenvolvimento. A indústria amplia as cadeias regionais e transforma unidades de etanol de milho em biorrefinarias de grãos. A cevada avança no norte do Paraná como alternativa para diversificar o cultivo de inverno. Um projeto piloto reúne 290 hectares em Arapongas e Rolândia para avaliar a adaptação da cultura e ampliar as oportunidades comerciais para os produtores.
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0: 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Alô, Ricardinho, João Marcelo, aos vendedores aí, Fininho, Sucuri. Um abraço a todos e obrigado pela companhia. E falando em abraço, um abração também para o nosso amigo José Paulo dos Santos, Batman, na cidade de Rio Claro. Está ligado no 90.1. Alô, Batman, aí de Rio Claro. Obrigado pela sintonia. O Benedito Queiroz, a Dona Lourdes, o Ricardo, estão aí no São Cristóvão. A Cecília, o Luiz Carlos, o Gustavo e Fernando Press. Alô, Cecília Santiago. Um abraço, bom dia também. A Castelhana, no bairro de Areias. Castelhana, o Daniel, o Gabrielzinho. Um abraço para a família da Castelhana, no bairro Areias, também sintonizado na 90.1. 5h34. Temos o áudio, Cumim, lá da rodoviária. Bom dia, Cumim.
1: Bom dia, Jorge Luiz. Bom dia, Alexandre Dias. Eu queria ouvir hoje com Duo Glacial, Poeira. Bom dia, Jorge Luiz. Bom dia, Alexandre Dias. Eu queria ouvir hoje com Duo Glacial, Poeira. Ofereço para todo mundo que está curtindo o seu programa, para todos os aniversariantes e para todas aquelas pessoas que usam o serviço do carro que está aqui. Obrigado, bom dia, bom trabalho para vocês aí. Bom final de semana para todo mundo.
0: Alô, meu amigo, bom final de semana, obrigado pela participação. Rogerinho do rádio, tá no pé do eito. Bom dia, Rogerinho.
2: Oi, Jorge Luiz, Alexandre Dias. Toca uma música aí pra Vani, pra Persa, pra Marça, pro Bó, pro Hector, pra Persa, pra Neuza, pra Dona Neuza, pro Hector, pra Silvia, pra Rose e pra Silvia. Pra Isa e pro Igor e pro Rafael. Tá na cultura, tá bom demais. O André Campestre. E pro Daniel Canari.
0: Alô, Rogerinho, um abraço, bom final de semana. Alô, Taquaritinga, José Paulo Gomes, tá curtindo. Um abraço aos amigos aí de Taquaritinga. Maria Rosa, em Taquaritinga, um abraço, bom final de semana. Vamos que vamos.

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4: A inadimplência do crédito rural para pessoas

0: 5 mil vagas formais em julho, conforme dados do CAGED. Embora o resultado tenha ficado abaixo do registrado no mesmo mês do ano anterior, a agropecuária respondeu por 12,5 mil novos postos e ficou entre os setores que mais contrataram. As vagas abrangem atividades agrícolas, pecuárias, armazenamento, transporte e serviços de apoio. O desempenho mostra a capacidade do agronegócio de movimentar o mercado de trabalho em diferentes regiões do país.
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2: 6:52, direto da Morada do Sol, Araraquara, o repórter rodoviário João Batista com os destaques das estradas para a Hora da Notícia.
3: Diretamente de Araraquara,

0: Vamos à nota de destaque para nosso boletim. Na rodovia Laurentino Mascari, em Taquaritinga, região de Ribeirão Preto, uma colisão transversal entre uma motocicleta e uma caminhoneta matou um motoqueiro de 60 anos. Os detalhes eu conto para você daqui a pouco, no seu rádio.
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6: É, e hoje, dia 5 de setembro, comemora o Dia da Amazônia, Dia do Oficial de Farmácia, Dia do Oficial de Justiça, Dia da Juventude, Dia do Irmão e Dia da Caridade. Dia 5 de setembro.
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0: 6h54, 3242-1258, o WhatsApp da Melhor, tá na Nova, tá com tudo, participe, temos áudio, 1, 2, 3, 4 áudio. Pastor Zé Frigo na ponta da agulha, bom dia Zé Frigo.
1: Bom dia Jorge Luiz, bom dia Alexandre Dias, aqui é o Zé Frigo. Ô Jorge, quero ouvir uma música, Alexandre, pode escolher. Quero oferecer para todo o povo da fazenda, do sítio, da chácara, aqui o povo da cidade e para todos os ouvintes, que Deus abençoe a todos, que todos tenham um bom dia e também para vocês aí do rádio e para vossas famílias, tá? Para todo o povo aqui do Bandeirante, tá, Jorge? Ô Jorge, um bom dia a todos, que Deus abençoe a todos, tá? Falou, Jorge.
0: Alô, Zé Frigo, bom final de semana, ó, Eduardo Costa, Deus é Caipira daqui a pouquinho, tá bom, Zé? Um abraço. Isabel Mendes, a Isabel de Churros, bom dia, dona Isabel.
2: Bom dia, Jorge Luiz, bom dia, Alexandre. Vou mandar uma música para os meus amigos, para Fátima Garbim, para Sueli de Abreu, para Estela Tabaque, para o seu João lá de Vista Alegre, para Nívio Cláudio, para Vani Feitosa, para o Rubão e a Débora, para Maria Clara, para Fátima e o Miguel lá do Vale do Sonho, o Pinduca e a Cida, para o Toninho e a Clarice, para o meu filho, minhas noras, né, meu genro, e para o Zé, meu marido, e para você, Jorge Luiz, e para Carmen, para o Alexandre e a família dele. Um bom dia, né, e que Deus abençoe a semana nossa.
0: Um abraço, dona Isabel, bom dia para a senhora, bom final de semana. Alô, Zé Leite, tá com a Jabuticabal, bom dia, Zé Leite.
3: Alô, Jorjão, bom dia, Jorge Luiz. Aqui é o Zé Leite, do Jabuticabal. E aí, Jorjão, tô passando para pedir uma música aí, que você tiver aí uma música boa aí, de viola, que tiver no ponto, a música que tiver no ponto aí, você manda aqui pra nós aqui. Aí eu, minha esposa Rita aqui, né, nós estamos tomando um café, mandar pro meu filho, pros meus netos, né, mandar pro meu filho Danilo, que tá em Monte Alto, mandar pros amigos da Rua do Alto, lá pro Jardim Lina, pro Estevinho, pro Luiz Carlos Ferreira, lá pra Califórnia, pro Donizete Leite, né, a família, e todo esse povão aí que tá ouvindo, né, a Dona Eliane Mara, lá de cima do Veracruz, que é ouvinte também do seu programa, né? Pro Carlão. E para todo mundo. Enfim, para você também, né? Especialmente para você, que apresenta esse programa maravilhoso. E desejar para todo mundo um final de semana abençoado. Falou, Jorge.
0: Alô, Zé Leite. Devido ao horário político, hoje não vai dar. Segunda-feira eu mando um modão para você e para Rita, tá bom? Alô, Ulisses Company, bom dia.
4: Bom dia, Jorge Luiz. Bom dia, Alexandre Dias. É Ulisses Company. Manda um abraço especial lá para a comunidade de Aparecidinha, Santuário da Virgem Montesina. Para toda a galera lá da nossa querida Bitirama. Também lá para o Canarinho, para o Vitório, lá para o Guerino, para o Severino, lá para o Lúcio e para a dona Cecília lá em Fernando dos Prestes, para a família Freitas e a família Feitosa. Beleza? Lá para a dona Wanda, para a dona Hilda, para a dona Isilda Quadro e para a dona Fátima Garbim. Para todas as meninas com mais de 90 anos, porque comendo minha esposa morre de ciúmes. E todos os mal acabados que estão tá na escuta aí. Um bom sabadão. Fica com Deus e toca para frente.
0: Um abraço ao pessoal do Giba Supermercado, vamos embora. Vem aí o horário eleitoral gratuito às 7h30 da manhã, a hora da notícia, primeira edição, apresentação de Daniel Palma. Bom dia a todos, bom final de semana.

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0: dia em Monte Alto, são 7 horas, 30 minutos. Hoje, sábado, dia 5 de setembro de 2026, pela Rádio Cultura FM 100,9, pela internet, aplicativo, YouTube, Facebook e também pela Nova Cultura FM 90.1, a Hora da Notícia, primeira edição. 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
0: A meteorologia avisou e o tempo mudou, né? Deu para perceber, né? De ontem para hoje, a mudança expressiva agora pela madrugada do tempo, que amanhece aí carrancudo, chuvoso, o sábado realmente meio que nublado, algumas nuvens no céu, o sol ainda, né, para aparecer, inclusive já choveu aqui em Monte Alto na madrugada também. É o reflexo de uma frente fria em contato com o ar quente que trouxe a chuva. Ainda bem, né, que aqui em Monte Alto veio calma, né? Mas o problema é quando acontece isso, né? Esse choque térmico, a mudança brusca da temperatura, é que vem os ventos, né? Mas, segundo as informações da meteorologia, apenas a chuva aqui no nosso município e não veio tão forte, ou seja, com água para realmente molhar aí a nossa cidade agora pela manhã. E os termômetros, né? Como ficam os termômetros? O fato também para a nossa região. A mínima 19 e a máxima até os 26, 27 graus, segundo as informações da meteorologia. Agora, nos termômetros Cultura, 23 graus. E você vê, né, nesse exato momento, você que está nos acompanhando pela rede social, essa imagem ao vivo, inclusive várias nuvens no céu, no centro da cidade, que podem trazer aí mais chuva no decorrer do período.
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0: Destaques desta edição: o Senado aprova projeto de lei que moderniza marcos legais do seguro rural e torna a despesa obrigatória. Eleições: TSE lacrou sistemas de urnas, concluindo a etapa de assinatura digital nas urnas eletrônicas para as próximas eleições, agora no mês de outubro. Donald Trump discute aí com assessores possibilidade de declarar guerra com o Irã como

Bancos não terão atendimento presencial no feriado da Independência, ou seja, feriado que vai ser na próxima segunda-feira. Procuradoria-Geral da República pede arquivamento de depoimento de Vorcaro sobre ameaças. Dois trabalhadores são resgatados com vida num túnel lá no Nepal, um com 9 dias após a avalanche e uma mulher com 10 dias após a avalanche, esse fato inédito, né, que aconteceu no Nepal. E cardiologistas detectam alimento que pode ajudar a proteger o coração. Apenas uma bebida por dia, uma única bebida por dia pode aumentar o risco de morrer de vários tipos de câncer. E no esporte, né? Como ficam aí os campeonatos? Copa Paulista, neste final de semana, hoje tem 2 partidas, São Bernardo e o Comercial de Ribeirão Preto, Primavera e São Caetano. Hoje também começa a rodada de número 26 da Série A do Brasileirão, com 3 partidas. Pela Série B do Brasileirão, nós teremos hoje 4 partidas. E o Grande Prêmio da Itália de Fórmula 1 é amanhã, às 10 horas da manhã, no circuito de Monza. Esses são os destaques e o noticiário vem aí.

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2: As informações para você do Plantão Policial. Nós tivemos o registro através da Guarda Civil Municipal, um patrulhamento preventivo e ostensivo através da Guarda Civil, que culminou na prisão em flagrante de um jovem por tráfico de drogas no bairro Centenário. Mais uma vez, né? O bairro Centenário, com certeza, né? O local que é ponto já conhecido dos meios policiais devido ao intenso comércio ilícito de entorpecente. Aqui, né, na matéria, nessa ocorrência, não falam aí exatamente onde foi, mas com certeza várias ocorrências já naquela imediação lá do escadão, né, lá do Jardim Centenário. Durante patrulhamento, a equipe avistou um suspeito em atitude que indicava que estaria vendendo aí drogas. Durante a busca pessoal, os agentes encontraram com o jovem uma sacola plástica contendo uma quantidade expressiva de entorpecente, inclusive uma quantidade em dinheiro. Após o fato, né, foram até o pronto-socorro, local para a realização do exame de corpo de delito. Em seguida, foi encaminhado à delegacia de polícia aqui do município, onde o delegado aí de plantão ratificou a prisão em flagrante. O acusado permaneceu preso e está agora à disposição da justiça. Mais uma vez, né, bom trabalho da Guarda Civil Municipal, que está, né, fazendo realmente um trabalho interessante com relação ao patrulhamento ostensivo, preventivo, principalmente nessa questão aí de tráfico de entorpecente, né? Vamos abrir aspas aí, né? Tolerância zero. A Guarda Civil Municipal realmente fazendo esse tipo de trabalho. Não só a Guarda, né? Mas também a Polícia Militar, a Polícia Civil. É importante essa questão. A gente sabe que não vai acabar, né? A gente sabe que isso é impossível, não tem jeito. Mas a diminuição está acontecendo. E realmente esse trabalho acaba prendendo essas pessoas que estão envolvidas, independente dos fatos aí, maior de idade, se for menor vai ser levado até a Fundação Casa, ato infracional, ou seja, vai resolver, está resolvendo a importância que é o patrulhamento. Só para vocês terem uma ideia, né? Nós já falamos essa semana, algumas vezes, lá do Jardim Centenário, daquele local lá, o escadão, né? Agora, por outro lado, a Guarda está intensificando o patrulhamento naquela região, né? Não só, né, no Centenário. Tivemos aí o caso do Jardim Alvorada e outros bairros aí que foram destaque também com relação a essa questão de tráfico de entorpecente, a comercialização de drogas. Não só isso, né? Nós tivemos também um fato que aconteceu com relação daquela venda clandestina de sangue animal que entrou na sua segunda fase através da Polícia Civil, que ampliou as investigações sobre um esquema clandestino de sangue animal que obtém denúncia contra mais 5 pessoas que estão envolvidas. As investigações pela delegacia aqui de polícia do município de Monte Alto, que permitiram identificar a existência de uma associação criminosa estruturada que atuava aqui em Monte Alto, São José do Rio Preto, cidade de Mirassol, cidade de Catanduva e outras cidades da região, envolvendo profissionais e colaboradores com funções distintas dentro dessa organização. Segundo a operação, o grupo promovia a captação de animais, aí realizava procedimentos clandestinos de coleta de sangue e, posteriormente, comercializava esse material obtido de forma irregular. Ao término do inquérito policial, foram indiciados aí uma médica veterinária de São José do Rio Preto, um médico veterinário ligado ao Banco de Sangue Animal e um lavrador aqui do município, além de outros investigados e, conforme apurado, participavam aí dessa estrutura criminosa de diferentes níveis de atuação. Olha a importância, né, do trabalho investigativo que realmente faz aí a Polícia Civil, né? Quando acontece o fato, já começa o trabalho investigativo, principalmente quando você faz aí uma ocorrência através da Polícia Civil. É importante a ocorrência da Polícia Militar, claro, com certeza. Mas ainda mais importante a questão da ocorrência aí da Polícia Civil, porque todo aquele trabalho investigativo começa, independente do que foi, né? A robustez das provas, reunidas aí através da Polícia Civil, compostas inclusive por laudos periciais, análise de aparelhos celulares, documentos financeiros, depoimentos de demais elementos da investigação que levou o Ministério Público a oferecer denúncia criminal contra os investigados pelos crimes que foram apurados. Bom trabalho aí da Polícia Civil. Nesse caso aí seria a venda clandestina de sangue animal, que entrou na sua segunda fase, a Polícia Civil, que ampliou a investigação sobre esse esquema clandestino de sangue animal e obtém aí denúncia contra mais 5 envolvidos. São estas as informações para você do Plantão Policial. Não entre em litígio com a polícia, para não virar notícia.
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2: Agora são 7 horas mais 42 minutos e atenção, a informação da Associação Comercial Industrial de Monte Alto, trazendo aí o que vai acontecer com relação ao comércio. Atenção você, hoje sábado, dia 5 de setembro, comércio aberto até às 15 horas, portanto, até às 3 horas da tarde. Algumas lojas têm aquele alvará especial que vão continuar o atendimento até às 18 horas, até às 17 horas. Outras lojas vão fechar às 12h30, 13 horas, né? Mas a maioria aí do comércio está autorizada para trabalhar até às 15 horas hoje, sábado. E aproveita, né, para fazer suas compras, porque na segunda-feira é o dia da Independência do Brasil e estará fechado o comércio, inclusive os bancos, né? Só estabelecimentos aí com atendimento especial, no caso emergência, urgência. Nós teremos aí, no caso, o SAMU, que trabalha aí 24 horas, que não para, Guarda Civil Municipal, Polícia Militar, também a questão do pronto-socorro, só, né, a Defesa Civil, Brigada de Incêndio, apenas, né, esses estabelecimentos aí que vão continuar atendendo normalmente, urgência e emergência. O resto, fechado, né? Inclusive a questão da prefeitura municipal, feriado no dia 7, segunda-feira, fechado, ponto facultativo no dia 8. Então, apenas aí é importante ressaltar emergência e urgência, comércio fechado também, inclusive as instituições bancárias. Ah, venceu meu boleto na segunda-feira, só na terça que você aí vai efetuar o pagamento. Está vencendo hoje, está vencendo aí no domingo, no caso amanhã, na segunda-feira, somente na terça que você vai poder fazer aí e realizar o pagamento. A não ser que você for, né, até o banco, caixa eletrônico, você que tem aplicativo do banco e quiser fazer o pagamento aí, no caso, pelos aplicativos. Agora, na boca do caixa ou até mesmo nas lotéricas, apenas aí na próxima terça-feira. Inclusive, aproveite, né, no caso aí, o comércio aberto na data de hoje até às 15 horas. Nós vamos para um intervalo e na sequência a gente volta.
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5: Agora você fica sabendo do plantão das farmácias e drogarias da semana e do final de semana. 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
2: Farmácias e drogarias que a partir de hoje, né, começam aí o plantão e que vão continuar esse plantão até o próximo dia 11, ou seja, até a próxima sexta-feira, dia 11. Farmácias e drogarias que fazem parte do grupo 4. Algumas vão até as 10 da noite, no caso 22 horas, outras até as 23 horas. Seria até 23 horas para aí na questão do plantão, mas algumas acabam muitas vezes indo até as 22 horas. Vamos lá, né, para as farmácias e drogarias que estarão aí de plantão até o próximo dia 11. Fazem parte do grupo 4, a Droga Serve, Droga Med e Real Farma 1.

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0: 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Agora são 7 horas mais 51 minutos. 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
1: Agora são 7h53 e os ministros Alexandre de Moraes e também André Mendonça têm aí alguns dias para os esclarecimentos sobre a crise no Supremo Tribunal Federal. Realmente vão ter que se explicar o que realmente está acontecendo. O prazo que foi determinado pelo presidente da corte, Edson Fachin, que também exigiu aí a manifestação do Procurador-Geral da República, Paulo Gonet, e também do diretor-geral da Polícia Federal, Andrei Rodrigues. A crise interna no Supremo Tribunal Federal escalou na noite de quinta-feira, né, quando o ministro Alexandre de Moraes pediu que André Mendonça seja investigado. Né? Olha só, estão brigando entre eles. A pergunta, né, que todo mundo gostaria de saber é realmente o que vai acontecer, né, com esse caso que está acontecendo aí no Supremo Tribunal Federal. Obrigado a você que está nos acompanhando pelo Facebook, obrigado a você que está nos acompanhando aí pelo YouTube. Um grande abraço, obrigado sempre aí mandando os bons dias aqui pra gente, né? Um grande abraço a todos vocês. Inclusive a Zilda Feneric, parece que está aniversariando. É você, Zilda, que está fazendo aniversário hoje? Parabéns, viu? Muitas felicidades, muitos anos de vida. Estendeu um abraço a todos os aniversariantes nesta data, querido. Um grande abraço aí para todos vocês. Agora são 7h54, nós vamos para o intervalo, só que antes do intervalo, eu vou só dar um recadinho para você do Campestre. Atenção, hein? Olha só, neste finalzão de semana, amanhã, domingo, às 19h, no Bar da Lanchonete, tem samba e pagode. Amanhã, domingo, você sabe que é véspera de feriado. Grupo Levada Boa, isso mesmo, todos estão convidados. Campestre, amanhã, às 19h, domingão gostoso. Aproveita que na segunda já é feriado, já pode ficar até um pouco aí mais tarde lá no Campestre, aproveitando aí o grupo Levada Boa. E hoje nós teremos aí, pela Série A do Brasileirão, na 26ª rodada, nós teremos Bragantino e Bahia, São Paulo e Atlético de Minas Gerais. Lembrando que o Fluminense vai enfrentar o Vasco da Gama às 21h e o Coritiba pega aí amanhã o Mirassol. Tá? Então, alguns dos jogos que estão programados para hoje e também para amanhã da 26ª rodada do Brasileirão.
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3: As loterias, concurso 7.110 da Quina, sorteio que aconteceu na data de ontem. E nós vamos aí para os números que foram sorteados. Vamos anotar: número 9, o número 14, o número 54, o número 57 e o número 80. Mais uma vez, hein? Difícil de acertar esses números. Ninguém conseguiu acertar os cinco números da Quina. A premiação acumulou de novo, foi para 17 milhões de reais. Quem jogou, né, e não acertou, muitas vezes acaba pegando aí outros números. 99 apostas jogaram para acertar cinco números, mas acertaram quatro e vão levar o prêmio de R$6.488,92. Outras pessoas acertaram três números e outras dois números também vão ter aí premiação. Só lembrando, né, que vem aí a Loto Fácil da Independência, R$300 milhões. 15 de setembro é o sorteio. Você pode jogar, né, até na data do dia 14, 15, pode jogar, porque afinal de contas o valor é muito bom, né? R$300 milhões. Vamos fazer aí as respectivas apostas e boa sorte!
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4: Pontualmente são 8 horas e Monte Alto vive um momento histórico, né, na segurança pública. Pela primeira vez, mulheres assumem o comando da Delegacia da Guarda Civil Municipal. É, inclusive, a prefeita Maria Helena, nós temos um vídeo, Dima, vamos colocar no ar para as pessoas aí conferirem o que, que a prefeita está falando para a gente?
5: Olá, amigos, estamos aqui fechando a semana com chave de ouro, recebendo a doutora Ana, nossa nova delegada, também recebendo o doutor Marcelo, nosso delegado, que já está aí assumindo um cargo, tá? Junto ao doutor Nico, vai fazer grandes trabalhos para o grande estado de São Paulo.
6: Eu quero agradecer todo o apoio aqui do Poder Executivo, né? Esse pessoal me recebeu com muito calor. É com grande satisfação que eu deixo esse cargo aqui em Monte Alto, mas deixo uma pessoa maravilhosa, que é a doutora Ana, que vai continuar todas as investigações. A sociedade de Monte Alto pode contar com ela.
7: Eu agradeço a recepção que eu estou recebendo aqui no estado de Monte Alto. Estou muito feliz com a minha escolha. Tenho certeza que foi uma escolha muito feliz. E pretendo, como policial civil, assumir a delegacia e dar continuidade ao trabalho do Dr. Marcelo, dando atenção às causas prioritárias da cidade, e reafirmo que a delegacia está de portas abertas para quem precisar da Polícia Civil do Estado de São Paulo, pode contar com a gente.
5: E continuando as apresentações, também vou apresentar a Monte Alto, a Aline, que já é a nossa GCM, e que agora assume o comando da Guarda Municipal. Primeira mulher na história. Eu vejo como uma oportunidade de servir e proteger ainda mais os munícipes, né? E servir a população de uma maneira diferente, com um olhar diferente. É isso aí, gente. É mostrar que não é gênero, é competência, é a vontade de servir e a vontade de fazer segurança para essa cidade sonho maravilhosa.
4: Tá então, né? A prefeita apresentando aí a doutora Ana Luísa Vaz, né, que está à frente da delegacia desde o dia 3 de setembro, enquanto também a Aline Maria Anzoim, que passa a comandar a Guarda Civil Municipal, tornando-se a primeira mulher a ocupar a função em 4 décadas. Né? A prefeita Maria Helena, né, que recebeu em seu gabinete, para você que apenas ouviu, né, e não assistiu, a prefeita estava no seu gabinete apresentando aí essas duas mulheres. Ou seja, a delegada, a comandante da guarda e a prefeita. As mulheres realmente à frente, né, da segurança pública, à frente também aí do executivo. Parabéns, né? Quanto mais mulheres aí que são respeitadas, mulheres à frente, que tem aquela sensibilidade, né? A mulher realmente tem a sensibilidade para o comando, tanto aí no caso da Polícia Civil, no caso da Guarda Civil Municipal e também do Executivo. Aí a prefeita apresentando também essas duas autoridades. Mudando um pouquinho, né? Vamos para a Secretaria Municipal de Assistência Social, através do cronograma Viva Leite. Nessa próxima quinta-feira, né? Só não teremos nem na segunda e nem na terça-feira a distribuição de leite. Apenas na próxima quinta-feira. Quinta-feira vai ser aí dia 10, é isso? Vai ser dia 10. Próxima quinta-feira vai ser no dia 10 de setembro, né? Porque na segunda-feira, né? Dia 7, feriado. Dia 8, ponto facultativo. Dia 9 não vai ter a entrega. Dia 10 vai ser na próxima quinta-feira, 3 litros de leite. No total são 15 litros, né? Pontos de distribuição: CRAS Veracruz, CRAS Bandeirantes, UBS José Inácio Grelé, UBS João Tiago de Camargo e também no Turcão é 1. Se você quiser entrar nesse programa, é só entrar em contato com a Thaís. O telefone é o 3242-1566, 3242-1917. Vou repetir, 3242-1566, 3242-1917. Para você que não tem condição, claro, né? Tem que ter toda uma triagem de comprar o leite para o seu filho. Né? É importante que você tenha essa sensibilidade aí na questão aí desse programa. E para as pessoas que já estão no programa, vamos, né, buscar o seu alimento nutritivo, esse litro de leite importante, que na realidade no total ajuda muito, hein? São 15 litros de leite que você recebe durante todo o mês. Através da Secretaria de Infraestrutura, Limpeza, no caso, o Juliano Martinho já mandando para a gente aí algumas informações importantes com relação à zeladoria, lá do Cemitério da Paz, ou seja, a organização, a limpeza, que toda semana é feito lá no cemitério. É importante ressaltar essa questão com relação ao cemitério, porque sempre tem que ficar um local maravilhoso para as pessoas visitarem aí o seu ente querido. O comunicado à população, através da Secretaria Municipal de Infraestrutura e Serviços Públicos, é o seguinte, né? Tem todo um cronograma que você está vendo aí, cronograma diário de serviços, através da Praça de São Cristóvão, que teve roçagem, isso na data de ontem, né? Que foi dia 4 de setembro, na Farmácia Municipal, houve uma finalização lá na Praça Humberto Carácio, também na SP-305, Área Verde e também Lateral Distrito Industrial. Isso é o cronograma diário dos serviços que acontecem. Praça dos 500 Anos, lá no Jardim Bela Vista, a questão de roçagem, hein? Avenida Antônio Conde, nas guias, sarjetas e também canteiros, Jardim Vera Cruz, que houve a finalização por lá, na roçagem, Avenida Comendador Bonfiglioli, aqui no centro, também no Largo 8 de Fevereiro, que houve uma continuação na questão de roçagem. A carpinagem de guias e sarjetas, também realizadas no centro da cidade, em diversos pontos, também no Jardim Vera Cruz, guias e sarjetas, Jardim Centenário, Jardim Alvorada, Jardim Bela Vista, Jardim Esperança, e todos aí, a maioria delas, na questão das guias e sarjetas. Nós temos também a questão de manutenção, através da Praça Dr. Luiz Zacarias de Lima. Você que está nos acompanhando pela rede social, vê essa imagem, né? Antes e depois, a substituição da tampa de acesso à fiação, né? Que acabaram havendo aí um vandalismo, né, no final de semana, com a instalação de uma nova proteção metálica. Agora, realmente, fizeram uma tampa, né, parece, né, nessa imagem, realmente robusta, para tentar aí segurar a questão do vandalismo. É lamentável, né? Você precisar fechar com uma tampa tão forte dessa, tão robusta dessa, um local que é do povo, né, gente? A pessoa não tem essa sensibilidade. Como é que pode, né, a pessoa fazer esse vandalismo, roubar fio, roubar disjuntor, levar embora para casa, vai saber, ou vende, ou apenas a vontade de quebrar isso aí, né, de vandalizar. Tá, então, né, bom trabalho, essa manutenção realizada. Agora vamos ver, né, se realmente esses vândalos vão ter aí a consciência e não fazer mais esse tipo de serviço. Parabéns aí ao trabalho da Secretaria. E, né, falando em Secretaria Municipal de Infraestrutura e Serviços Públicos, a gente vai dar continuidade, porque em razão do feriado agora do dia 7, da próxima segunda-feira, e também do ponto facultativo da próxima semana também, que vai ser dia 8, o serviço de recolha de podas e galhos vai ficar temporariamente suspenso. A recolha será retomada na próxima quinta-feira, dia 10 de setembro, conforme a programação aí da Secretaria. Por esse motivo, fazendo aí a Secretaria, né, faz um apelo à população que evite realizar podas nesse período, ou seja, na data de hoje, na data de amanhã, na data de segunda-feira, na data de terça-feira. Os galhos deixados nas calçadas e vias públicas ficarão sem o respectivo recolhimento até a retomada do serviço, podendo causar transtornos, obstrução da passagem, muitas vezes de água fica lá na calçada, acúmulo de sujeira ainda mais e dificuldade para o trânsito de pedestres e também veículos. É o comunicado aí da Secretaria de Infraestrutura e Serviços Públicos. 8h10, daqui a pouquinho a gente volta.
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7: Muito bom dia, amigos da cultura. Bom dia, Monte Alto. Bom dia, região.
8: Bom dia, JB.
7: Araraquara, sabadão, 5 de setembro de 2026. Lua minguante, boa para a pesca, até o próximo dia 10.
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7: Manhã chuvosa em pontos isolados sobre o estado de São Paulo. Aqui na Fonte Luminosa, na grande Morada do Sol, em Araraquara, temperatura mínima de 16, máxima de 29 graus.
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7: Por volta das 19h50 de ontem, o senhor Luiz Carlos Roberto Lopes, de 60 anos, pilotava uma motocicleta Honda CG na cor amarela. A motoca transitava pela SP-333, rodovia Laurentino Mascari. Pista simples, reta, tempo bom. Seguia pela pista oeste, sentido Taquaritinga a Itápolis. Quando chegou no quilômetro 161, no distrito de Guariroba, município ainda de Taquaritinga, região de Ribeirão Preto, colidiu transversalmente numa caminhoneta Amarok na cor preta de Novo Horizonte, que o motorista imprudente realizava retorno, uma conversão na pista em local proibido.
11: Não, barbaridade!
7: O motorista da caminhoneta nada sofreu. Porém, com a violência da pancada, a motoca tombou naquele chão preto. O motoqueiro caiu, sofreu ferimentos graves, não resistiu e deixou sua vida no local da imprudência de um motorista brasileiro. O Rebecão transportou o corpo ao Instituto Médico Legal, aqui em Araraquara. O policiamento, a concessionária, bombeiros, SAMU e os peritos atenderam a ocorrência e prestaram ao senhor Luiz Carlos Roberto Lopes, de 60 anos, sua última continência. 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
8: JB, qual é a frase de para-choque para este sábado?
13: Segura de hoje!
7: Zezé, aquele que não luta para ter o futuro que quer...
13: Como é que é?
7: Deve aceitar o futuro que vier.
13: Ai, ai, ai!
7: Pense nisso. Obrigado pela audiência. Bom fim de semana pra você.
13: Obrigado. Tchau, tchau.
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15: Brasil!
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2: Agora são 8 horas mais 29 minutos. Olha, e a batata assada da amizade, né, vai acontecer no próximo dia 12 de setembro, no próximo sábado, das 17 até as 19 horas. É o sistema drive-thru, através do Rotary Club, aqui do município de Monte Alto, na rua Jeremias de Paula Eduardo, numeral 720. É a batata assada da amizade que vai acontecer aí no Rotary Club. É uma delícia essa batata. O valor é apenas R$ 30. Você pode colaborar, né, indo buscar essa deliciosa, saborosa. E você vai estar colaborando também e ajudando, né, a Casa da Amizade, o Rotary Club. Vem aí então a batata assada da amizade no próximo dia 12 de setembro. No programa da Câmara Municipal, né, 8 horas mais 30 minutos, nós estamos recebendo o vereador Reinaldo Madureira, que está aqui no Estúdio Cultura, trazendo aí as novidades para a gente, trazendo as informações importantes, como foi a semana do vereador e o que o vereador está fazendo para a nossa cidade, importante também para o nosso distrito, importante para a nossa Ibitirama. Bom dia, vereador.
3: Bom dia, meu grande amigo Daniel Palma. Bom dia, os amigos ouvintes da Rádio Cultura, os funcionários, né? Nossos queridos amigos também do povoado de Ibitirama, distrito de Aparecida, todos os nossos familiares e toda a região de Monte Alto. Sempre um prazer estar aqui, prestando contas, né, do nosso trabalho, do mandato, né? É sempre muito importante.
2: O vereador, né, que traz as informações importantes para a população com relação à última sessão, vereador, tem algum destaque que o vereador gostaria de passar para a nossa população com relação a algum projeto, com relação a alguma indicação que o vereador fez para a nossa cidade?
3: Ô Daniel, graças a Deus tivemos uma sessão muito boa, né? Muito produtiva, onde a gente pôde ali explanar inúmeros assuntos pertinentes aí à melhoria do nosso município, cobrança, né? Não só eu, como outros vereadores também, de diversas correntes, né? Desde a segurança, mobilidade urbana, saúde, né? Então, o trabalho da última sessão foi bastante importante e já temos a próxima sessão marcada quarta-feira, devido aos feriados. Devido aos feriados. Temos aí várias indicações, né, feitas pela Câmara também, da minha parte, e também pela ouvidoria, né, a gente sempre faz, sempre está em contato com as pessoas, vai lá, tira uma foto, faz um vídeo, né, e faz um EUV, faz uma solicitação através da ouvidoria da Prefeitura para buscar aí solucionar os problemas. Quando a gente fala dos projetos, eu queria começar aqui destacando o projeto 62, né, 062, na verdade ele foi para a pauta, ele entrou na pauta na penúltima sessão, na sessão 61, 61ª. Esse projeto, Dani, ele trata basicamente da transparência, né? A transparência para com a prestação de contas do executivo, né? De uma maneira geral, de tudo que o executivo faz, no que tange às obras, né, executadas aqui, feitas aqui no município. Uma obra de reforma, né, de médio e grande porte, uma obra aí de execução realmente, né, desde o zero. O que nós tivemos a sensibilidade de observar? Qualquer um dos municípios agora, nesse momento, até você, se você quiser, pode entrar no site da prefeitura, onde você vai acompanhar ali toda a execução de obras. Ele é bastante complexo para você achar os termos, para você achar, enfim, tudo que está acontecendo em determinada obra. Então, eu e o Carlinho Germe, nós tivemos a mesma ideia de criar um mecanismo que seja uma consulta bem mais simples.
2: Facilitar.
3: Facilitar, né? Para que a pessoa ela possa realmente ali, ela possa ali olhar, né, de uma forma ali, ela possa ter um acesso, né, fazer uma ponte rápida, e ela tem acesso às principais informações, né, o custo da obra, né, todos os aditivos que foram colocados na obra, né, até o momento, previsão de entrega, de início, né, etapa da obra, tudo que o projeto da obra exige.
2: Hoje está acontecendo? Isso. Hoje tem?
3: Não, hoje tem sim, Daniel. A gente tem que ser sincero que tem, mas é como eu falei, ele é muito complexo para um cidadão comum encontrar. Né? Eu até fiz um teste, né, com uma pessoa, falei assim: olha, tenta
2: senta
3: achar
2: aí no
3: mim,
2: computador, senta, isso. E tenta achar.
3: Tenta achar. Tá. Então, realmente foi.
2: Ela achou?
3: Não, foi bastante complicado.
2: Certo.
3: Então, qual que foi a ideia, o Daniel? É, como eu disse, tanto eu quanto o Carlinhos Gerber, quando eu fui protocolar o projeto, a funcionária da Câmara falou assim: olha, tem um projeto bastante parecido com o seu, é do Carlos Gerber, né? Então, tenho aqui a tranquilidade de falar para ele, aproveito e deixo um abraço para ele, grande amigo Carlinhos, né? E a gente sentou e discutiu e unimos ali as minhas ideias com as ideias dele.
2: Ótimo.
3: E a gente conseguiu fazer um negócio bacana,
2: somou,
3: bem interessante.
2: Né?
3: Somou. Né? E eu falei, ah, Carlinhos, não tem problema nenhum assinar junto com você assinar comigo, né? Não tem erro.
2: No caso agora é de vocês dois.
3: Isso, nós dois. E esse projeto ele é muito simples até, Daniel. Ele consiste em que o executivo ele coloque na placa de identificação da obra, né, que tem vários elementos ali de informação, o QR Code, certo? E esse QR Code ele vai dar acesso direto às informações desse projeto, né? Como eu falei aqui, isso já tem hoje, tá? Não é nada de novo no seguinte sentido de informações, essas informações já existem. Porém, para a pessoa ter esse acesso, ela precisa ali acessar o portal, ela entrar, né, em determinadas abas ali para conseguir chegar na informação. Então, essa ideia foi que o seguinte, a pessoa para na frente, vou dar um exemplo, vai começar uma obra, a execução aí de uma reforma de uma unidade básica, por exemplo, né, que é de médio e grande porte. Então a pessoa vai parar ali, ela vai ter a curiosidade, como é que está essa obra? Ela vai apontar o celular dela, a câmera aberta, e esse QR Code vai levá-la direto para essas informações.
2: Aí realmente fica muito
3: isso.
2: Fácil.
3: Então, a gente observou isso, o Daniel, porque as pessoas realmente questionam, né, da execução. Então isso facilita para a própria pessoa ela ajudar a gente a fiscalizar, obviamente, e cobrar também, não só a prefeitura, mas como nós também, entendeu? Então isso vai ficar exposto para qualquer pessoa que passar ali. E eu sempre falo, Daniel, as pessoas elas precisam se interessar pelo que está acontecendo. A gente vê bastante pessoas que nos procuram questionando, né, perguntando, né, sobre inúmeras situações, mas a gente vê que é um número muito pequeno ainda. Eu sempre incentivo as pessoas a estar, olha, manda mensagem para nós, liga, vai até a Câmara. Eu costumo sempre falar que antes da sessão eu faço sempre um videozinho ali de 30 segundos, um minuto, chamando as pessoas para ir participar. Tem pessoas que falam assim, é até repetitivo e tal, mas eu não importo.
2: Os problemas são sempre os mesmos,
3: isso,
2: muitas vezes.
3: Né? Mas as pessoas elas precisam estar a par do que está acontecendo, então precisa participar realmente, sabe? Às vezes a pessoa não consegue ir lá na sessão, mas ela possa assistir aí pelas redes sociais, está fazendo alguma coisa em casa, está descansando, né, naquele horário, né, segunda-feira, é um dia cansativo, né, início de semana. Então, eu sempre convido para as pessoas participarem. E esse projeto, ele vem de encontro com a necessidade das pessoas estarem aí participando efetivamente da fiscalização.
2: Ele já foi aprovado, não?
3: Não, ainda não. Ele começou a tramitar pela Câmara, né? Então, certo. Agora ele passa pelas comissões e aí até chegar no plenário para ser votado. Pode ser que nesse meio tenha alguma emenda, né? Aí para melhorar ainda mais. Lembrando, o Daniel, que eu sou totalmente aberto a essa questão de somar ideias, né? Já tive projetos que eu fiz, depois teve emendas de outros vereadores, de outras comissões. Olha, não tem problema nenhum. A gente coloca essa emenda e a gente fala que foi uma melhoria que foi colocada. Ou seja, a minha ideia, a sua ideia, ela vem para somar, para dar uma constância, né? Uma melhoria ainda naquilo que foi, né, que foi colocado. Então, ele começa a tramitar agora. E ele tem o prazo aí, salvo engano, de 120 dias para entrar na pauta, né? Pode ser que ele entre antes, mas ele tem esse prazo aí regimental que ele vai cumprir.
2: Se aprovado for, aí vai para o executivo.
3: Isso.
2: Aí o executivo tem que sancionar ele, né? Ou até mesmo vetar. Tem que ter aí também a aprovação do executivo com relação
3: isso,
2: a isso, né?
3: Eu só queria colocar aqui alguns incisos, né, que ele trata, né? Ó, o artigo 3 ele fala sobre a informação. Informações públicas relativas à obra de contemplação, sempre que aplicáveis e observada a legislação vigente, dados suficientes para permitir o acompanhamento social e execução contratual, incluindo. Então, aqui está sendo muito claro, né? Quando ele fala que da legislação vigente, ele não vai colocar nada de novo, entendeu? Não vai criar, não vai reinventar a roda, mas ele vai facilitar uma consulta para que a população ela possa ter esse acesso assim mais fácil, né? Hoje, como eu já disse, já tem o portal da transparência, sai da prefeitura, a pessoa vai lá, mas ele é muito complexo
2: para chegar,
3: pra chegar, né? até
2: o local.
3: Então eu quero entrar lá para ver
2: tem
3: só
2: que
3: essa obra,
2: passar por algumas telas até chegar
3: isso,
2: no
3: até
2: local.
3: Chegar. Então, Daniel, então esse é o primeiro passo para que a gente possa ter essa melhoria na transparência. E quem sabe futuramente a gente também não consiga melhorar até as questões, os termos jurídicos, os termos técnicos, isso é bem complicado para poder entender.
2: A gente sabe,
3: né?
2: Que foi aprovado, né? Aquela lei daquele empréstimo de até 22 milhões da Prefeitura, a Câmara aprovou tudo. E esse projeto vem a favor de tudo isso. Porque de repente a pessoa muitas vezes quer saber, olha... E aqueles 22 milhões isso, ou até 22 milhões isso. Que foram emprestados, uhum. Pela prefeitura, onde é que estão sendo investidos? De repente, a pessoa pode entrar através do QR Code isso. No projeto e lá está, olha, 8 milhões foi para tal secretaria, 5 milhões foi para tal secretaria... 3 milhões foi para fazer determinada obra e assim sucessivamente. Ajudaria, no caso, o portal já fala, né? Portal de transparência. Isso, realmente uma verdadeira transparência e a tranquilidade da população para saber onde está sendo gasto, né? Investido o seu dinheiro.
3: E isso, Daniel, ele vai ser empregado nessas obras que estão por vir, né? Mediante a liberação desses valores. Então a gente vai cobrar isso porque, como eu disse, a população ela vai nos ajudar a fiscalizar, né? Então ela não vai depender somente de uma resposta nossa. Ela vai, né, apontar o QR Code, ela vai entrar direto, olha, um exemplo, a obra de interligação, né? Quanto que vai ser gasto, como que vai ser feito cada etapa do projeto. Então ele vai contemplar essas informações. Mas como eu ia dizendo, o que, que ele vai contemplar aqui? Ó, tem alguns incisos aqui, ó, ele fala, localização e execução, informações relativas ao processo administrativo, licitação, contratação direta, contrato administrativo, eventuais alterações, identificação da empresa contratada, valores contratados, eventuais alterações, origem dos recursos utilizados. Isso é bastante importante porque às vezes, Daniel, fazendo uma pausa aqui, às vezes a pessoa não sabe de qual origem que está a execução daquela obra, da onde que veio esse recurso. Ah, foi do empréstimo, foi de uma emenda parlamentar,
2: exato.
3: Foi recurso próprio. Então isso é muito importante, né? Então a pessoa vai poder saber como é que está acontecendo, de onde veio e questionar também.
2: E entendeu? Vai estar falando lá, né? Em determinado ponto vai estar falando, essa obra foi através do empréstimo número tal, isso. Né? Aprovado no dia tal.
3: E para finalizar, ó, a data início, né? E prazo previsto para a conclusão, informações gerais sobre o andamento da obra, inclusive eventuais paralisações, retomadas ou alterações relevantes à execução, dados relacionados aos empenhos, liquidações e pagamentos realizados e data da última atualização das informações disponibilizadas. Então, como eu disse, essas informações elas já existem, né? Volta e meia a gente precisa cobrar para que eles possam atualizar, então a população também vai ter essa oportunidade de também, olha, eu entrei lá, não está, não está atualizado, desde a última vez que eu vi. Principalmente essas obras, né, que estão por vir aí, a pessoa pode passar lá, aliás, ela deve passar lá e ajudar a gente a cobrar isso aí também. Então eu acho que esse projeto ele é simples, mas ele é muito importante, né, para que a população possa ter acesso aí a essas informações junto com a gente, ajudar a gente a cobrar também, né?
2: E quanto mais fácil for, né, para chegar até no projeto, no detalhe daquele investimento da prefeitura, quanto mais fácil, você falou através do QR Code, ou isso. De repente através de um clique numa tela dentro do site da prefeitura, quanto mais fácil for, mais a pessoa vai se interessar para poder saber o que realmente está acontecendo com o dinheiro investido em qualquer área que for.
3: Isso. A gente vê, Daniel, a questão do interesse, você falou alguma coisa bastante interessante. A gente vê que as pessoas elas estão cada vez menos interessadas.
2: Desinteressadas, né?
3: Perdão, essa é para desinteressadas.
2: Estão desinteressadas.
3: Desinteressadas. Porque mediante a tudo que a gente vê acontecendo na política global, eu não vou falar, não vou falar só numa esfera, mas vou falar de todas. Então as pessoas elas acabam perdendo realmente o interesse, elas ficam desinteressadas, como você colocou, no que está acontecendo. Mas eu não canso de frisar, eu não canso de falar, de pedir, de chamar, olha, precisa cobrar mesmo, precisa ligar, mandar mensagem, estar presente, questionar, porque a política ela não é feita por um indivíduo, ela é coletiva, ela precisa dessa cobrança, entendeu? Então nós estamos aqui para isso, para ser cobrado, ser questionado mesmo, e essas ideias elas vêm para reforçar, para ajudar as pessoas a caminhar com a gente nessa fiscalização.
2: Inclusive agora, né, para as próximas eleições, a gente sabe, né, está assistindo pela TV, ouvindo pelo rádio, né, a internet, uma chuva, né, de candidatos e mais candidatos na esfera estadual, na esfera federal. Mas o correto realmente é você perguntar para o vereador que você votou. Isso, né? Isso. Meu vereador, você tem algum contato, né, que realmente é algum deputado estadual, algum deputado federal que ajudou? Me passa um nome para eu poder votar nele. Esse é o correto, né, vereador?
3: Eu estava falando com uma pessoa ontem
2: à noite. Uma senadora, né?
3: Eu estava falando com uma pessoa ontem, ela falou justamente isso. Ela falou assim, olha, é muito importante quando você vê, por exemplo, um representante, né, do povo, um vereador, por exemplo, ele está representando alguém. É muito importante você ouvir o que ele tem para falar. Por quê? Porque ele é a ponte com esse deputado. Ele é a ponte, exato, com esse senador, né, no caso estadual, federal, o deputado. Então é muito importante essa indicação, né, do vereador, porque essa ponte vai ser ele. Obviamente você pode apoiar, pode escolher quem você queira.
2: Pode de acordo ter, com, né, isso. A sua indicação, seu voto, isso. Mas o correto seria isso.
3: Né? Mas lembrando, as pessoas são livres para escolher quem elas querem, né? Na verdade, exato, a gente sempre pede para que elas investiguem, né? Olha lá, as pessoas falam sempre para mim, eu não vou votar em ninguém, não vou ser. Não, não faz isso não.
2: Não pode.
3: Mesmo que você não escolha aquele que eu te indico, exato, né? Mas pesquisa alguém, olha lá o trabalho dele, se ele já está buscando uma reeleição, ou se ele está pleiteando uma primeira eleição. Mas é importante a pessoa ela investigar e fazer uma escolha, sabe? Depois ela vai ter até mesmo como cobrar. Hoje, com a questão de rede social, é fácil. Você vai mandar um direct no Instagram, você vai mandar um e-mail pro vereador, você vai fazer um comentário na rede social, sabe? Então é importante isso. E depois, se a pessoa, né, como se diz, né, ela ficar esquecida, né, esse deputado eu votei, nunca me respondeu, é uma pessoa que você, não, isso já não serve, porque ele precisa dar um feedback.
2: E até mesmo com relação aos candidatos a presidente, né? Vamos abrir um pequeno parênteses aqui. Que se falam no A, se falam no B, agora estão falando no C, né? Mas você sabe quantos candidatos nós temos? Quantos candidatos nós temos à presidência da República hoje? 13. São 13 candidatos, né? Não tem desculpa de não votar, né? Não tem desculpa de não votar.
3: Como diz,
2: escolha,
3: né?
2: 13 opções você tem. Só falam no A, no B e agora estão falando no C, né? A, B e C, mas nós temos 13 opções. É muita opção, vereador.
3: É por isso que é importante você estar sempre ligado, sempre antenado. É debate, é entrevista, precisa estar participando, entendeu? Eu continuo acreditando, Daniel, eu vendo essa ideia, eu dissipo essa ideia. Eu acredito que muitas coisas ainda podem melhorar, sabe? Só depende da gente, das nossas escolhas, da nossa participação principalmente, né? Da nossa cobrança, né, também é essencial, porque você faz uma escolha, você precisa estar também fiscalizando aquela escolha que você fez. Então é muito importante, eu sempre vou deixar essa mensagem para as pessoas, para que elas possam fazer uma escolha realmente e exercer a cidadania. Precisa disso, né, Daniel?
2: A Érica Oliveira está te mandando um abraço. Tá? Ela falou que você é muito atencioso, né?
3: Falei com ela essa semana aqui.
2: Um abraço para você. Isso, aí, né? As pessoas realmente vê com relação à questão da importância do vereador. Madureira é um vereador muito atencioso com a população. Tá mandando um abraço para você, vereador.
3: Muito obrigado, Érica. Falamos de um problema específico essa semana. Ainda não tivemos ainda uma solução, mas estamos correndo atrás.

0: Né? Eu sempre falo que eu não costumo deixar ninguém sem responder, posso demorar um pouquinho, mas eu nunca deixo sem resposta, né? Então isso é muito importante, esse elo. Eu queria aproveitar o momento e deixar um abraço aqui pro meu grande amigo Gabriel Amado, tá com seu filhinho Oliver, né? Está lá nos acompanhando aqui pela... tá no carro agora, tá passeando com ele. E um grande abraço, Gabriel, meu parceiro, meu amigo. Um abraço também pra esposa Maiara e o filhinho Oliver. Deus abençoe vocês grandemente.
1: Vereador, esporte, né? Tem alguma informação com relação ao esporte? A gente sabe que o vereador gosta, né?
0: Sim,
1: dessa
0: sim,
1: parte, Daniel, aí do esporte. Com relação a algumas modalidades, na questão do basquete também, né?
0: Nós tivemos aí...
1: O vereador
0: aí,
1: gosta.
0: Isso, foi muito bom você tocar nesse assunto, Daniel. Lembrando, né? A gente fala sempre um pouquinho do esporte aqui, mas não é a única bandeira, né?
1: Não, claro.
0: A gente tem todas as bandeiras, né? Obviamente. Nós falamos, o problema que a Erika falou aqui é um problema relacionado à infraestrutura, né?
1: Exato.
0: Hoje nós estivemos já fazendo visitas de manhã relacionado ao asfalto, né? Então, assim, nós estamos em todos os lugares, né? Olhando para todas as direções, né? E,
1: inclusive, tem uma lista aí de... Você falou em asfalto, tem uma lista imensa aí de alguns pontos que vão ser aí asfaltados, uma previsão, né, de asfalto aí.
0: E eu, inclusive,
1: para os próximos meses.
0: Fiz, foi bom você tocar nesse assunto, inclusive, eu já fiz também a minha indicação, né? Fora as que já tinha, salvo engano, foi mais 15 ruas que eu fiz também, que não aparecia na indicação, na previsão da prefeitura.
1: Adicionou naquela lista. Tem uma lista, né?
0: Tem uma lista, né?
1: Inclusive nós recebemos aqui, nós tivemos acesso, né?
0: Tem uma lista. A gente sempre fala,
1: com vários pontos.
0: A gente sempre fala, a pessoa que mora no bairro, ela que sabe o problema que tem lá.
1: Claro.
0: Eu ando em todos os lugares, em todos os bairros, mas quem mora ali que sabe realmente, eu passo nessa rua aqui todo dia. Pode ser que eu passe ali uma valeta e eu não consiga enxergar o problema que aquela pessoa vê. Eu passo uma vez ou duas, a pessoa passa ali todos os dias. Aí ela vai me enxergar, que já aconteceu isso já. Ó, Madureira, presta atenção aqui, você tá vendo isso aqui? O que acontece? Olha, a água desce aqui e tal. Opa, é verdade, você tem razão. Vamos fazer uma indicação, vamos correr atrás para melhorar. Ó, essa água aqui desvia aqui, precisa passar pro outro lado, entendeu? Então a pessoa que mora lá, ela tem uma visão mais específica,
1: diferente, né?
0: Mais crítica, mais sensível para os locais. Então essa questão das ruas também, a gente colocou algumas indicações já para ficar registrado, né, na prefeitura, e eles analisarem de acordo aí com os técnicos, né, as ruas que serão aí recapeadas. Lembrando que aquela que a gente colocou são ruas que realmente estão, né, com muita necessidade de serem feitas, e a gente espera aí que sejam todas elas aí contempladas.
1: Inclusive tem mais um pedido aqui, né? Com relação ao Jardim Alvorada, deixa eu ver onde fica essa rua aqui, Rua Horácio Barione, entre o número 800 e 700, um bueiro aí de 30 anos, né, que estão pedindo para resolver o problema, porque quando chove, parece
0: sim,
1: que ele não consegue...
0: Eu já sei desse problema, eu falei com a pessoa semana retrasada.
1: Absorver toda a água e acaba, muitas vezes,
0: entrando em
1: algumas casas lá, né?
0: Se
1: é uma
0: local...
1: canaleta... O Marcelo realmente tá pedindo para que o senhor possa aí, de repente, fazer um pedido, conversar com o pessoal da infraestrutura, para ver se consegue resolver essa questão.
0: Eu falei com uma pessoa, uma mulher... A semana passada, sobre esse problema. Tinha um outro problema de segurança nele que foi resolvido, né? Mas aí depois ela me passou essa demanda na questão dele estar transbordando. Então, provavelmente, ele está com algum ponto da rede entupida, né? Depois que ele entra ali. Então nós vamos pedir essa averiguação. Ela não passou esse problema para mim, a gente resolveu outro. Mas a gente vai pedir agora essa averiguação, né? Que a prefeitura possa dar uma olhada, porque nós estamos chegando no período da chuva agora. Então, nós precisamos ver isso antes de começar, né, Daniel? Senão depois fica muito,
1: imaginou,
0: muito,
1: né,
0: difícil.
1: Bueiro.
0: Mas eu vou em loco lá ver isso aí, falar com os vizinhos. Agora o Marcelo falando também, reforça o pedido. E você estava falando do esporte?
1: Exato.
0: Eu queria que o pessoal pudesse rodar aqui um videozinho. No último dia 22 de agosto, nós tivemos aqui em Monte Alto o primeiro torneio, né? Foi inédito aqui, nunca teve. Primeiro torneio de 3 pontos de basquete, né? O pessoal vai soltar ali. Junto com a MTS Eventos, né? um amigo, Tadeu, de Sertãozinho, ele tem aí esse projeto, esse trabalho, né? Então nós reunimos ali, foram 20 atletas, né, que participaram, 20 amantes do basquete que participaram desse torneio de 3 pontos, né? E foi uma tarde maravilhosa, tivemos um público legal acompanhando, né? Esse menino é o João Gabriel, ficou em segundo.

0: segundo lugar, 13 anos, dou até um destaque aqui para ele.
1: Não é fácil, hein? Três pontos, tem que ter realmente força no braço para chegar a bola noção, lá na sexta. Só para você ter noção,
0: Daniel, foram, o que arremessou menos, arremessou 150 bolas.
1: Ô, vereador,
0: participei também, ajudei lá.
1: Aí, ó.
0: Estávamos lá, o pessoal ganhou lá, o Gabriel, o João, né? E o filho dele também foi o terceiro colocado. Teve premiação em dinheiro, né? Que a MTS patrocinou. Tivemos ali troféus, tivemos medalha, brindes.
1: Bacana,
0: também.
1: Hein?
0: Muito bom.
1: É um incentivo, né? Para essas pessoas.
0: Isso, é incentivo. Então, Dani, esse foi como eu disse aqui no começo, foi um evento assim, inédito, né?
1: Diferente,
0: nunca tinha
1: acontecido, né? Diferente, né?
0: Nós temos aí o torneio, né? Municipal, campeonato municipal, né? Então,
1: teve participação de pessoas de outras cidades ou só Monte Alto?
0: Teve. Nós tivemos aí um de Morro Agudo.
1: Morro Agudo,
0: né?
1: Olha que bacana.
0: Muito bom. O convite foi estendido para toda a região, né? Mas graças a Deus nós
1: esse
0: tivemos.
1: É o primeiro
0: aí,
1: de muitos?
0: Primeiro de muitos, se Deus quiser.
1: Olha que bacana.
0: Nós estamos tentando agora organizar um. Se não for no final desse mês, mas o próximo mês vai ser um torneio de lance livre. Ele consegue pegar mais pessoas, ele é mais simples,
1: exato,
0: né?
1: Exato.
0: E dá pra gente usar as duas tabelas. Então, assim, a ideia com isso, Daniel, a gente dá uma continuidade, né, no basquete, dá uma visão maior, sabe? Não ficar só naquele campo do campeonato municipal, não estou tirando mérito, é muito importante ter o campeonato, mas ter essas
1: tem outros apaixonados, né?
0: Isso.
1: Tem outros apaixonados por outro tipo
0: também,
1: de esporte, né?
0: E lembrando também que ele é aberto, né, para meninas, para as mulheres também participar, foi feito convite também. Quem sabe agora que a gente vai fazer de lance livre, a gente não consiga ter participação feminina, que é muito importante também. Então, assim, foi uma tarde maravilhosa. Eu quero deixar aqui meu agradecimento especial pro João Felipe, toda a equipe lá da Secretaria de Esporte, que disponibilizou, né, toda ali a estrutura para poder realizar, né, o ginásio.
1: E o que a gente percebe é que o pessoal da Secretaria de Esporte, né, João Felipe e toda a sua equipe, realmente abraça a causa, né?
0: Isso.
1: Você passa a ideia, vamos fazer isso, tal coisa?
0: Eu levei a ideia para eles, eles falaram assim, olha, a gente tem uma limitação.
1: Exato, mas abraçam a causa, né? Isso é importante.
0: Isso. A gente tem uma limitação nesse momento de funcionários, a questão de hora extra, mas a gente se desloca, que faz, eu vou lá, de repente eu abro o ginásio para você poder fazer. E eles entenderam, por isso que assim, eu preciso ser muito justo e agradecer. Eles entenderam a importância disso, né, de estar realizando isso. Então, eu agradeço eles, parabenizo cada um dos atletas que participou. Nós tivemos ali 20 atletas, né, ali participando, 20 jovens, né? E não foi, nós tivemos geração ali, pai e filho estiveram no pódio, foi muito legal.
1: Bacana isso.
0: É isso.
1: Né?
0: Então é o primeiro de muitos. Deus quiser, a gente tem outros, né, outras ideias que a gente quer colocar em prática, tudo isso, Daniel, para dar força para o esporte, para a modalidade, né? Eu tenho muitos projetos assim, guardar no meu coração, que eu quero colocar em prática, usar, né, entre aspas, né, do poder, da influência que a vereança me dá para poder fazer com que isso aconteça. Lembrando que o esporte, ele é uma ferramenta de transformação social.
1: E com apoio
0: ele
1: também,
0: muda,
1: né?
0: Muda vida, muda histórias.
1: Exato.
0: Né? E transforma realmente pessoas, localidades, né? Eu falo até a geografia, né, do local. Então é muito importante, eu agradeço que o nome que participou e que venha o próximo. E a gente vai estar aí anunciando os próximos, se Deus quiser, vai dar tudo certo também.
1: Mais alguma outra informação para a gente finalizar?
0: Rapidamente,
1: vereador?
0: Eu queria que mostrasse também, por favor. Eu tive aqui, na última vez que eu tive aqui na rádio, teve comigo o pastor João, né? Que ele é o líder, né, fundador do projeto Jovens Saudáveis. Né? O projeto Jovens Saudáveis já tem 5 anos de rodagem aí, que está na estrada, está trabalhando, está lutando. Né? Eu acho que eu passei para o pessoal aí.
1: Eles estão tentando
0: isso, já vai
1: colocar. Conta um pouquinho sobre o Jovens Saudáveis, o que seria?
0: O Jovens Saudáveis é um projeto social, né? Que ele é um projeto esportivo, né? Ele
1: certo.
0: É evangelístico,
1: certo.
0: Ele parte aí de uma denominação, né, com a liderança do pastor João. Já está 5 anos e a ideia dele, o Daniel, é muito simples. É através do esporte, evangelizar.
1: Também relacionado ao esporte.
0: Isso, evangelizar, certo. Mas também formar cidadãos. Né? As pessoas falam assim, ah, esse é um projeto da igreja, é só o pessoal da igreja que pode participar. Não, muito pelo contrário, muito. Pelo contrário, na verdade, eu estive visitando, sempre que eu posso, eu estou lá nos domingos de manhã, a partir das 7h30. Então tem muito, muito mais jovens, crianças, que não estão na igreja do que são da igreja.
1: Onde acontece esse projeto?
0: Lá na Praça do Mediterrâneo, né? Aliás, na quadra do Mediterrâneo.
1: Do Jardim Mediterrâneo,
0: isso,
1: sim.
0: Isso, Jardim Mediterrâneo. Uma quadra muito boa, né? É, e o pessoal ali acabou ali.
1: Se a pessoa quiser participar, ter esse contato,
0: isso.
1: Como é
0: que
1: funciona?
0: É só chegar lá no.
1: É toda semana?
0: Todo domingo.
1: Todo domingo.
0: Às 7h30 da manhã. Deixa eu ver
1: todo
0: se eu
1: domingo,
0: passei.
1: Domingo, às 7h30 da manhã.
0: Às 7h30 da manhã. Pode chegar lá. Eu queria que ele, se ele conseguisse mostrar. É que ele.
1: É que o nosso tempo já praticamente já foi, estourou, né? Viu,
0: tá.
1: Vereador?
0: A gente
1: infelizmente.
0: Passa depois.
1: Ou manda pra gente, a gente divulga na
0: isso,
1: segunda-feira.
0: Isso. É que ele, como eu disse.
1: Deu certo?
0: Ele... Hã? Ah, vai conseguir?
1: Tá aí. Olha só, pronto.
2: Paz, queridos, bom dia. Nós estamos aqui no projeto Jovens Saudáveis, evangelizando, tocando e alicerçando a próxima geração. Eu queria convidar você a estar conosco todos os domingos aqui no Jardim Mediterrâneo, a partir das 7h30, em comunhão com o Senhor e uns com os outros. Amém? Que Deus abençoe sua vida.
0: Que vai começar aí domingo que vem, né? Olha, você está vendo aí os uniformes que eles têm.
1: Ótimo.
0: Ele contou também que ele ganhou também mais um jogo de uniforme. Então,
1: incentivo,
0: o Dani,
1: né?
0: Muito.
1: Pra garotada.
0: Eu faço questão de estar presente, de incentivar, de apoiar, porque eu sempre falo, o projeto social, ele é um braço muito importante do Estado. Ele é algo que o Estado não consegue alcançar. Então, a gente tem que valorizar mesmo essas pessoas. Parabenizo o pastor João, né? Todos os apoiadores, o pessoal da equipe dele, que faz um trabalho magnífico. Não só de evangelismo, mas principalmente, que é o fundamental, é a formação de pessoas.
1: Obrigado, vereador. Grande abraço. Nós falamos com o vereador Reinaldo Madureira. E até a próxima oportunidade. E a gente retorna na próxima segunda-feira. E lembrando que logo mais às 11 horas tem na sua segunda edição Hora da Notícia com João Moreira Filho.
0: Muito obrigado, Dani. Muito obrigado aos amigos da Rádio Cultura. Que tenhamos aí um ótimo final de semana, feriado, em nome de Jesus. Deus abençoe a todos.
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Salve, salve, simpatia. Bom dia, bom dia. Amanhã do sábado, a segunda melhor manhã da semana. Bora que bora, hein? Sabadaço, dia 5 de setembro de 2026. Por aqui, Ariquito. Tô chegando com a nossa manhã Muito Mais Você. Com alegria, o melhor da música, sucesso de todos os tempos. 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Já já astral, reflexão da semana, homenagens aos aniversariantes e muito mais. Nosso programa lotado de coisa boa, hein? Então, dá um gás nesse volume aí, ó, coloca pra vizinha ouvir também. Você tá no trampo, não pode, ó, aumentar muito o volume, mas fica com a gente, né? Bora que bora, radioculturamontealto.com.br. Você ouvindo em todo o Brasil, também no nosso aplicativo, na Alexa Nova Cultura Monte Alto e 90.1 abraçando a região. 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Ó, já dei o play no find. Se aumenta aí e curte o sucesso de todos os tempos. Com certeza a música que marcou sua vida. Tá na nova, tá com tudo. Vem, sabadão. Bom dia, fim de semana.

0: E tá aí a sua playlist do sabadão, hein? Você acordando com muita música boa, mix de sucessos, sucesso de todos os tempos. 9h22, bom dia, bom dia. Já tá tomando aquele café gostoso, já tá no trampo, é. Bom trabalho pra você que é de trampo hoje, né? Pra você que já emendou tudo feriado, sumiu no mundo, caiu na vida aí, né? Se tiver ouvindo a gente, um bom fim de semana prolongado pra você, né? Teve Ivete Sangalo, Chima Roots, Zé Cabaleiro, Adriana Ribeiro, Raça Negra. Teve Beto Barbosa pra animar o seu comecinho de dia, né? 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Aproveita. Em 30 segundos eu tô de volta com a Ipanema, com o Astral.
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0: E o horóscopo para o seu final de semana, exatamente, que os astros reservam para o nosso dia. Sabadão gostoso para você, Áries, para ficar em casa. Ó, é bom também, né? Hoje você pode curtir umas fotos, lindas lembranças, fortalecer as bases afetivas e a sua autoestima. Fim de semana de descanso, os astros indicando aqui, viu? Vale também receber pouca gente. Caso vá receber gente em casa, selecione os amigos. Cozinhar algo simples e não marcar mil coisas ao mesmo tempo. O dia pede descanso. À tarde, o cansaço chega de repente, ó lá, ó. E pode desestabilizar o seu humor. Semana foi puxada, não foi? Então aproveita hoje para descansar, exatamente. Pegue leve com a família também. Ouça mais e fale menos. No amor, companheirismo, receptividade e harmonia não vão faltar, beleza? Bom dia, bom final de semana.
5: Touro, de 21 de abril a 20 de maio.
0: Ótimo dia, Taurino, Taurina. Os astros falando contigo nesta manhã. Aproveite essa manhã para conversar, armar um passeio curto, cuidar da beleza, resolver o que não deu tempo durante a semana. Depois o corpo pede sofá também. Leve em consideração esse pedido. Olha só, os astros indicando descanso, hein, para o final de semana. Um assunto com o irmão ou vizinho pede empatia também. Evite mal-entendidos causados por impaciência. Ouvir será sempre mais produtivo para você. Não interprete nada hoje também, viu? Apenas deixe fluir, deixe preocupações para a semana seguinte. Bom dia.
5: Gêmeos, de 21 de maio a 20 de junho.
0: Geminiano, geminiana, uma compra ou um gasto de fim de semana pede bom senso. Nada de assumir uma despesa grande hoje, hein? A cabeça não está no melhor momento para decisões importantes. O período da manhã será melhor para acertar alguma pendência. Depois disso, o dia te pede colo e boa comida. No amor, delicadeza e estabilidade. Seu poder de atração está em alta, viu? Tem gente fazendo compra que é do signo de Gêmeos. Ah, então vai caprichar no rango mesmo, viu? Eu sei, um passarinho verde me contou. Tem gente que tá ouvindo no supermercado, no hipermercado, no caso, tá ouvindo o nosso programa. Então, ó, capricha aí nas comprinhas, viu?
5: Câncer, de 21 de junho a 21 de julho.
0: Aproveite sabadão também para se cuidar com carinho, Câncer. Avaliar os sonhos, jogar autoestima lá em cima. Você vai preferir ficar em casa com gente conhecida e nada de novidade hoje. Nada de exaltações. Cuidado com uma tristeza que aparece sem motivo, bem no meio do dia, viu? Vai passar. Não tome decisão nenhuma nesse momento de tristeza. Saiba que caminhar perto da natureza também vai restaurar suas forças, Câncer. Bom dia, daqui a pouquinho a Astral tá de volta com a Ipanema.
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15: É a sua manhã interativa aqui, ó. Já na sequência, chamo você naquele alusão, no beijo, no abraço. Tem aniversariante na sua mensagem? Coloque o bolinho, as palminhas, pelo amor de Deus. Tô pedindo pelo amor de Deus. Senão eu não vou conseguir ver sua mensagem de aniversário. E depois, não fala minha mensagem. Ai, tá me ignorando. Aí começa aquele drama, sabe? Ai, porque você fala do outro e não fala a minha. Faz o seguinte, coloca o bolinho, as palminhas ou apenas escreva na linha de baixo. Você acabou de falar tudo, você tem que falar, escrever. Na linha de baixo você coloca, aqui tem. Pronto, a mensagem fica salva. Eu coloco no ar às 10h15, sem sombra de dúvidas, tá bom? Tem o pessoal do drama, ai, porque você lê a da fulana e não lê a minha, que não sei o quê. Ué, faz certinho aí, hein? Aí a gente vai ler, sim, com toda certeza. Daqui a pouco o nosso café com bate-papo. Vamos à nossa reflexão da semana, agradecer a Deus por mais uma semana vencida, né? Com certeza, aí eu colocar o nosso final de semana nos braços do Pai. Já a nossa próxima semana também, mas primeiro vamos curtir o final de semana, né? Depois, ó, uma semaninha só de bênçãos pra gente também. Bora lá, então.
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15: Mensagem do universo para o nosso sabadão, dia 5 de setembro, diz que às vezes a vida precisa tirar alguma coisa da nossa frente para que a gente finalmente perceba o valor que essa coisa tinha, né? Hoje a mensagem vai falar sobre isso. Às vezes a gente não entende, né? Mas às vezes a vida faz isso com a gente. É curioso como damos valor à saúde quando ela começa a faltar. Valor à presença de alguém quando começa a bater a saudade, né? Ao abraço quando já não podemos mais abraçar tanto. Ao simples quando percebemos que o simples era, na verdade, o extraordinário. A gente costuma perceber também o valor das coisas quando elas começam a faltar no que era assim, tipo, o básico da vida que você considerava considerava o básico da vida. Aí você nota que elas começam a faltar e você sente essa falta, né? E começa a pensar assim, ó, deveria ter dado mais valor. Isso parecia um item essencial, mas na verdade era o extraordinário. Talvez a grande lição seja aprender a valorizar enquanto temos. Sim, entenda de vez que existem coisas e muitas riquezas que não aparecem no extrato bancário. Inclusive, a nossa reflexão de ontem falou sobre isso também. Veja que curioso. O universo batendo nessa tecla, hein? Entenda de vez que existem muitas riquezas que não aparecem no seu extrato do banco, não. É riqueza ter alguém para você ligar, você fazer uma ligação ou mandar que seja uma mensagem quando o coração aperta. É riqueza ter uma casa para voltar depois de um dia exaustivo de trabalho. É riqueza ter saúde, mesmo que nem todos os dias, né, ela esteja 100%. É riqueza poder acordar, respirar, tomar um café, recomeçar e ainda ter a esperança em alguma coisa, querendo que um dia esse sonho se realize. É riqueza ainda ter fé, esperança e acreditar. Tem coisas que o dinheiro nenhum, vai comprar, você sabe disso. E mesmo assim, muitas vezes deixamos de enxergar porque estamos ocupados demais, olhando para aquilo que ainda não temos ou que ainda falta. A gente fica no foco na falta, naquilo que a gente não tem. E às vezes você está desperdiçando algo valioso demais para sua vida, hein? Talvez hoje seja um bom dia também para mudar esse olhar. Em vez de ficar contando o que está faltando, comece a contar o que já chegou na sua vida. O que você realizou, a bênção que você recebeu, o milagre que você recebeu também. Nunca esqueça de olhar para trás e lembrar de quantas coisas você um dia pediu em oração e que hoje já fazem parte da sua vida. Você foi atendido, atendida. Talvez você esteja tão preocupado com a próxima conquista que esqueceu de agradecer pelas conquistas que um dia foram apenas sonhos e hoje são reais. A gente precisa aprender também que nem toda vida abundante é uma vida cheia de coisas. Às vezes a abundância é simplesmente perceber que aquilo que você já tem é muito mais valioso do que aquilo que você ainda deseja. Então hoje, antes de se queixar de que falta algo na sua vida, falta isso, não consegui isso ainda, que tal você agradecer mesmo pelo que permanece em você e com você? Valorizar quem está por perto de verdade, quem está com você de verdade. Aquela pessoa que fala, tamo junto, mas tamo junto de verdade. Cuide do que você conquistou, viu? Você sabe que Deus fica feliz também. Você ser grato e cuidar daquilo que Ele te emprestou. Abrace mais, agradeça mais, olhe com carinho para a sua própria história. Porque aquilo que hoje parece comum, talvez seja exatamente aquilo que você pediu um dia, chorou, esperou tanto para acontecer. E aquilo que tantos gostariam de ter também. Então, não espere perder para você descobrir o valor. Aprenda a reconhecer a riqueza que já existe em sua vida. Dê graças a Deus pelas bênçãos e milagres do dia a dia. Perceba cada um. E continue caminhando em direção daquilo que ainda você deseja conquistar. Isso não é pecado. É querer melhorias para a sua vida sem pisar em ninguém. Isso não está errado, não. Mas tenha o coração grato. Saiba que sonhos confiados a Deus deixam de ser sonhos e se tornam bênçãos incríveis para você viver com dignidade e levar também a dignidade ao próximo. Sonhos confiados a Deus acontecem. Então pense, acredite sempre no bem que Ele vem. E não deixe nunca de agradecer e viver cada etapa desse processo. Viva o processo. Você pode ter certeza que a vida plena a gente conquista sim. Basta ter Deus como base da nossa vida. Um ótimo dia.

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2: Muito bem, ó, 9h45, Mima, Movimento dos Idosos aqui de Monte Alto realiza amanhã, domingão, sensacional brincadeira dançante das 18h30 até as 23h com a animação da banda AR3. E terá sorteios de brindes também. Nos pagamentos, pessoal aceita os cartões e Pix, não será cobrada a mesa. Informações com a Dona Maria, 992617991. 992617991. Amanhã, domingão, no Mima, sensacional brincadeira dançante, das 18h30 até as 23h com a animação da banda AR3. Aproveite, participe você também.
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4: Leão, de 22 de julho a 22 de agosto.
2: Tem mais astral, Leonino. Leonina, bom dia. Bom sabadão para vocês. O corpo vai pedir momentos de relaxamento. Tô falando para todos os signos hoje, hein? Os astros pedindo descanso aí, ó. Recomendando descanso, né? É, quando recomenda, é bom ouvir, né? Colocar em prática. Olha lá, não ignore. Durma mais, cancele o que der e escolha a companhia de quem não exige nada de você. Só exige a sua companhia. Bonito isso, hein? Sabe que uma questão antiga também volta à lembrança. Um pouco embaçada e sem contorno. Não tire nenhuma conclusão agora. Amanhã tudo estará mais nítido. Solte a curiosidade nas relações e novas amizades estão chegando aí, viu, Leão? Bom dia!
4: Virgem, de 23 de agosto a 22 de setembro.
2: Oi, Virgem, as amizades serão o melhor remédio do seu dia, viu? Mesmo que apenas para um encontro rápido. Um convite simples vale muito mais do que um programa sofisticado, tá bom? Saiba disso. Depois também o corpo vai pedir cama, desacelere. Cuidado apenas com a promessa feita no impulso. Dessas que amanhã podem pesar, né? Cuidado na emoção se você ficar prometendo as coisas. Depois tem que cumprir. Nada precisará ser resolvido hoje. Vai com calma, Virgem. Popularidade está em alta. Bom dia.
4: Libra, de 23 de setembro a 22 de outubro.
2: Libriano, Libriana, mesmo em um dia de folga, um assunto de trabalho vai bater à sua porta. Responda o essencial e deixe o resto para segunda-feira, sem se cobrar tanto. Os caminhos para o futuro poderão parecer confusos hoje. Descanse primeiro, repense depois. Um bom momento também para esvaziar a mente, contemplar a natureza, dar asas à sua imaginação. Novas amizades e viagem entram no radar também. Bom final de semana para vocês, Librianos.
4: Escorpião, de 23 de outubro a 21 de novembro.
2: Falando com o Escorpião, um passeio, uma visita, um bate-volta em algum lugar bonito e inspirador serão as suas opções para hoje, hein? Saia da mesmice, se jogue em uma experiência diferente, dê sabor de aventura ao seu final de semana. Uma viagem pode ser decidida no impulso também. Vale ainda curtir um programa cultural com amigos ou atividades ao ar livre, bem pertinho da natureza. Seu poder de influência também continua em alta, Scorpion. Daqui a pouquinho já o último bloco do astral. As previsões para Sagitário, Capricórnio, Aquário e Peixes.
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0: seu beijo, seu áudio, sua mensagem no ar. Chama aqui, ó, 3242-1258. Vamos colocar o povo pra falar com a gente aqui. Eu gosto desse momento do nosso programa, viu? Aí eu converso diretamente com você, que legal. 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Ô, Sueli, aquele beijo. Pediu um musicão, hein? A música do Richard Marx. Eu, particularmente, gosto muito do cara aí, ó. Dessa música, então, nem se fala. Você caprichou, hein? Richard Marx, Hazard. Essa música marcou época. Eu não era nascido, viu? Mas comecei a gostar depois. Comecei a ouvir, né? Exatamente. Beijo, Sussu. Beijo na família. Tamo junto sempre, né? Beijo gostoso e abraço apertado aí pra vocês também. Muito obrigado pelo carinho, viu? Maravilhoso final de semana. Minha amiguinha Zilda Matos curtindo a programação também. Que mensagem linda. Amei. Que todos nós tenhamos um santo e abençoado final de semana. Que seja só de saúde, muitas bênçãos sobre cada um de nós. Amém, Dona Zilda. Abraço e beijo no seu coração também. A mensagem já está aí com a senhora, viu? Dá um beijo na família, Dona Zilda. Gratidão pelo carinho sempre. Minha amiga Maurinha também, Maurinha Kekoli, curtindo a nossa programação, a mensagem já está aí com você também, mensagem com você, mandei, né? Pronto, confirmado. Um beijo pra você, que bom que você gostou da mensagem também, Maurinha, tudo de bom, viu? Abração na família, valeu demais a companhia. A Morada do Sol tá com a Morada do Sol mandou, apagou, acho que ela acordou agora, perdeu hora. Outro periquito verde me contou que você ficou até de madrugada fazendo faxina, Celinha. Pra que fazer essa vida, filho? Aí, ó, e acorda tarde, erra as mensagens, perde metade do programa. Não dá pra fazer hoje? Hoje eu não quero saber de nada, né, Celinha? Os astros falando pra não fazer faxina hoje também, né? Vai, Celinha, decida. Você não demora pra pedir, porque hoje o programa, você sabe, piscou, acabou, né? Depois demora, não dá tempo. Ela mandou e apagou. Vamos esperar de novo, então. Marquinho Máquina é o nome dele. Vamos ver qual que vai ser do clube da outra vez hoje.
1: Bom dia, Eriquito.
0: Bom dia.
1: Tá, Máquina.
0: Você tá bom? Eriquito.
1: Como hoje é o dia da vitrola
0: quer quebrada, ver? Olha lá.
1: Nós queremos ouvir Skank.
0: Ah, tem a dó,
1: canção,
0: né?
1: Noturna.
0: Ah, tem a dó, né?
1: Todo sábado. Pra aqui do trampo, pra todo mundo do grupo e pra todos que curtem a nova cultura. Valeu, Eriquito. Tamo junto, Márcio.
0: Mesmo que a vitrola quebrada...
1: Eriquito, depois você manda essa mensagem pra mim.
0: Pera aí, já tá... Valeu? Ó, já vai estar com você agora. Ctrl V, pronto, já está com você. Mesmo que o quadro do programa aqui, ó, se chama Vitrola Quebrada, pelo amor de Deus, pelo menos muda o nome da música, né, Máquina? Não foi sábado passado que eu já toquei essa? Te contar, viu? Dona Mariana curtindo a programação. Bom dia, Dona Mariana. Denise Lemes, um lindo dia. Abençoado para todos nós. Um final de semana na graça do Senhor. Amém, Denise. Tudo de bom aí, viu? Valeu a companhia. Luana... Bom dia, meu amigo. Vou falar pro Murilo que você disse que tenho que descansar hoje, pra não me estressar. Amei o horóscopo do dia, tá vendo? Eu não disse nada. Quem disse? Quem assinou o horóscopo aqui? Deixa eu ver se tem o nome dela. Quem disse foi ela, a moça do horóscopo aqui. Eu só li, viu? Ah, não tem. Ela não assina o horóscopo. Senão eu ia dar o nome, aí você vai cobrar ela, viu? Não tenho nada com isso. Só estou transmitindo, viu? Eu vou achar o nome dela ainda. Da astróloga aí, ó. Aguenta aí um pouquinho que já te passo o nome dela. Um beijo pra vocês, Lu. Bom final de semana. Muito obrigado pelo carinho também. Sempre curtindo a nossa programação. Solidete, bom dia, flor do meu dia, amor da minha vida. Nossa senhora. Agora eu fiquei chato, hein? Agora eu fiquei xarope. Olha, flor do meu dia, amor da minha vida. Tá louco, tá vendo? Como me querem bem, ô senhor Consagration. Que adora me... É. Ontem mesmo ele falou que eu sou do mal, né? É, eu sou do mal, você é do mal, não sei o quê. Eu sou do mal, ele é mala. 954, tá na nova, tá com tudo. Canta Richard Marx. É música bonita.

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2: Sagitário, de 22 de novembro a 21 de dezembro.
3: E bora encerrar o astral aqui, ó, que daqui a pouco, já na sequência, tem o Clube do Vitrola. Vou começar cedinho, né, para dar tempo de atender a maioria. Rapaz do céu, hein? Hã? Ô, Dionísio, fica na sua, viu, Dionísio? É, Eriquito, fica demorando, depois não tá com a minha música. Só reclama, só. Sai daí, viu? Ó, vamos ao que interessa, astral. Sagitário, um assunto de divisão de dinheiro pesará hoje. Fale só sobre isso, né? Se a outra pessoa estiver receptiva. Adiar não mudará os resultados, tá bom? Emoções amplificadas poderão aumentar o tamanho dos problemas, então ó, espere passar um pouco, deixa a poeira baixar, né? Amanhã a conta parecerá menor. Vale também escolher um programa gratuito a armazenar energia para planos maiores. Os momentos de privacidade iluminarão seus rumos, Sagitário. Bom dia!
2: Capricórnio, de 22 de dezembro a 20 de janeiro.
3: Vamos ver nós agora, hein, Capricórnio? Conversas carinhosas, acolhimento, momentos românticos com o par darão um sabor intenso ao seu sabadão. As parcerias estarão em destaque, bom também para solucionar conflitos, desfazer confusões nos relacionamentos. Alguém próximo ou da família vai precisar de você e cobrar uma dose maior de tolerância. Confiança e atitude no amor. Aproveite o sabadão, aproveite para dormir, tô precisando.
2: Aquário, de 21 de janeiro a 19 de fevereiro.
3: Aquário, o corpo cobra a fatura da semana, hein? Olha que interessante isso. Teu corpo, aquariano, aquariana, vai cobrar a fatura da semana. É, não basta as faturas que a gente tem, né? Agora o corpo vai ter fatura também. Vale pagar com autocuidado e descanso. Esse pagamento tá que é suave, então, né? Nada de encarar as tarefas acumuladas hoje. Equilibre a balança entre o prazer e o dever. Coma bem, beba muita água e durma o quanto puder. Será um bom momento também para restaurar as forças, não para produzir hoje, né? Atividade física contribui com o equilíbrio do humor e bem-estar também. Bom fim de aquário.
2: Peixes, de 20 de fevereiro a 20 de março.
3: Encerrando o horóscopo da semana, sabadão. Favorecerá o amor, pisciano, pisciana, os filhos também, tudo que você faz por prazer. Saiba que um programa familiar será gostoso e restaurador para hoje à noite. Um programa familiar. Se estiver só, pode se apaixonar novamente, caso queira também, né? Iniciar uma relação que terá tudo para dar certo. Vale ainda começar uma fase mais gostosa no casamento com decisões de vida e projetos a dois. A semana, ou melhor, a segurança financeira vem aos poucos, mas vem. Boas vibrações a todos do Zodíaco, viu? Astral volta segunda-feira com Ipanema a partir das 9h15.
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3: 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Na segunda também voltando com a gente aqui, ó. 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O segundão de volta com a gente. Eu tô voltando em 2 minutos e meio com o Clube da Vitrola Quebrada.
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3: De volta com o seu programa preferido das manhãs. Que beleza, hein? Acabei de ler isso daqui, ó. Silvana acabou de escrever, nosso programa preferido das manhãs. Vocês ficam puxando muito saco aí, o povo ficar chato, aí vocês vão reclamar. Nossa, que locutor chato. Vocês puxando muito saco aí, viu? Um beijão pra vocês, viu? Obrigado pelo carinho. Vocês são um sucesso aí do nosso programa, né? A rádio que tem os melhores ouvintes aí, a 90.1. Os ouvintes mais loucos da Via Láctea, né? Aí deixa o locutor louco também. Aí vira um manicômio só. Pronto. É um manicômio esse programa. Já falei várias vezes, não sei como minha diretora não me tirou do ar ainda. Né? É só loucura nesse programa. Ei, ai. 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E bora com mais bate-papo e já o Vitrola, né? Porque tem um monte aqui, rapaz. Aleluia, ô glória, aleluia. Agora ela mandou e não apagou. Bom dia, Celinha.
4: Bom dia, Eriquito.
3: Até que enfim, hein?
4: Sábado, abençoado louco. Pra gente. Que mensagem maravilhosa, Eriquito.
3: Você gostou?
4: Lindo, lindo o programa de sábado. Amo esse programa de sábado.
3: Só de sábado?
4: Deus te ama.
3: Legal você.
4: Manda amém. Meu abraço pro Carlão, pro grupo, pra todos os ouvintes. E toca A Dor Desse Amor. Vai pra
3: outra
4: todo mundo.
3: Hoje não pode falar. Hoje não pode falar.
4: Beijo, beijo. Tchau, tchau.
3: Quase que escapou outra vez. Hoje não pode falar. Nem a canção noturna do Máquina eu posso falar hoje, né? Então, pode falar de novo, né? De novo, Skank Canção Noturna. Outra vez não pode falar hoje. Tem mais um pedacinho aqui, ó.
4: Eu fiquei mesmo até meia-noite e meia.
3: Tô falando.
4: Faxina na casa.
3: O Periquito Verde tá sabendo, hein?
4: Tudo pra final de semana só curtir de boa.
3: Aí sim, hein, Celinho?
4: Curtir preguiça, né? Igual o signo falou.
3: Olha lá.
4: Vou curtir preguiça, ler um bom livro.
3: Bom também.
4: Você, viu?
3: Muito obrigado pelo carinho, viu?
4: Com você. Acordei, já era
3: 9h19.
4: Perdi o início do programa que eu gosto de ouvir também.
3: Que beleza. Tem que descansar mesmo, né, Celinha? Então, já fez o faxinão até meia-noite pra ficar sábado, domingo e segunda-feira de boa? Aí sim, hein? Beijão pra vocês, namorada do sol, viu? Marcinha, bom dia!
5: Bom dia, Eliquito.
3: Tudo bem?
5: Com muita saúde, paz e alegria.
3: Amém.
5: Ó, dá pra tocar uma aí pra mim da Tina Turner?
3: Vou colocar aqui no grid.
5: Se der, muito que bem. Se não der, não tem problema também.
3: Vou fazer o possível e impossível, tá bom?
5: Bom final de semana pra todos vocês que estão na rádio, todos
3: muito obrigado. E a vocês também, obrigado pela companhia. Valeu, Marcinha. Ó o consagrado aqui, ó. Fala, consagrado!
6: Fala aí, meu consagration!
3: Quando eu tô nacional, ele tá internacional.
6: Quem é o melhor apresentador, locutor da cidade?
3: Quem?
6: És tu!
3: Ah, não é, né?
6: Bom dia pra nós!
3: Quem me dera, meu filho!
6: Hoje, hein, pudinho, fala a verdade!
3: É, né, mas já tá esquentando.
6: Que dia maravilhoso, né? Vamos lá?
3: Qual que
6: tá aqui pra nós, a braba? Ó!
3: Tem que cantar, mano.
6: Onde atravessei, ninguém me viu passar. Estranho e só, não pude ver que o tempo é maior. Olhei pra mim, manja qual que é? Tá ligado, né, pai?
3: Eu acho sucesso, que é. Ratinho!
6: Tenho certeza, mas essa é a música. Fechou, meu consagrado? Boa tarde pra nós, vai queira na voz.
3: Você falou Marisa Monte, é Zélia que canta essa música. Tem outros cantores também, mas na voz feminina é a voz da Zélia Duncan. É Zélia Duncan. É a Zélia Duncan. Cada um fala de um jeito, né? Ai, Jesus, hein? Tem que falar ainda que é sucesso, Ratinho. Eu tô pagando meus pecados todos nessa vida, nessa encarnação. Ô, glória, eu não preciso voltar mais depois pra pagar o resto, né? Só não fazer mais também, não cometer mais pecado também. Ô, Thiago Nogueira. Fala, fi. Não vai falar? Por que não vai o play dele?
7: Ô, foi. Eriquito, seu cavalo.
3: Sou nada.
7: Cê tá bom, meu lindo?
0: Hoje bem. Os astros acertou, tô numa preguiça lascada.
3: Quem não mano. Tá, Ixi, meu? Hoje eu companheiro. Deu certo, hein? Quem não tá?
0: E aproveitando a oportunidade aí, tô com roupa nova hoje,
3: né? Fazer o quê, né? Fazer o quê, né? Olha o que eu já tenho que aguentar no primeiro bloco, ó. A bendita canção noturna do Máquina e essa daqui, ó. Aquela que fala: vida, devolva minhas fantasias, meu sonho de viver a vida, devolva meu ar. Já tô igual o outro lá, cantando também? Não. Vai, KLB!

0: Tá aí outra vez o Skank, Canção Noturna. Foi pro Máquina curtindo a nossa programação. Acelera Rubinho, que tem bastante mensagem aqui. Músicas a gente sabe que vai ser impossível, né? Mas todas as mensagens vão pro ar, né? Onde paramos aqui no Café com Bate-Papo, já vou chamar a homenagem aos aniversariantes. Dona Maria Marques, bom dia. A sua mensagem é a próxima. Aqui, agora vai.
1: Bom dia, Eric.
0: Caiu mensagem lá, ó.
1: Um ótimo sábado pra você.
0: Pra vocês também, viu?
1: Hoje eu quero ouvir Diana, Manhã de Setembro.
0: Né, a Vanusa.
1: Eu ofereço as minhas colegas, a Mariana e a Amanda, lá da loja AB, no centro da cidade, para minhas irmãs Rosa, Tereza, Cacilda e a todos os ouvintes. Tchau, um forte abraço, beijo, beijo, meu docinho de coco.
0: Não fica invocando. Falando nisso, e ela, será que tá melhor? Preciso perguntar pra Fátima Caligari. Fátima Caligari que tem contato direto. Eu preciso perguntar se tá tudo bem, né? Sumiu mesmo, hein? A dona Simoninha. Tomara que esteja melhor. Beijo, dona Maria Marques. Olha, depois vocês param com essas manhãs de setembro também, hein? Eu vou tocar hoje, depois chega, hein? Todo dia também, manhã de setembro, não tem quem aguenta, hein? Vou tocar hoje, tá bom? Depois vocês param durante a semana, hein? Já tem um monte de pedido aqui pra manhã de setembro. Não foi só ela, não. O que eu tava lendo aqui tem um monte. Cidinha Malacrida, curtindo a nossa programação, Cidinha das Figurinhas. Bom dia, minha amiga Cidinha das Figurinhas. Nosso amigo Carlos também curtindo a gente, bom dia. Maria da Graça, bom dia. Beth Panichelli, estou te ouvindo aqui direto de Apucarana, Paraná. E sim, hein? É um Brasil de audiência. Tá longe, hein, Beth? Com chuva e frio, manda pra cá, fia. Leva esse calor nosso aí pra vocês, né? Leva esse calor das 2 da tarde pra vocês. Às 2 horas, se a gente ficar 5 segundos no sol, já vira torresminho. Manda um alô aqui pra gente, com certeza beijão pra vocês em Apucarana, Paraná, com chuva, frio e curtindo a nossa programação. Valeu demais, viu? Valeu, Beth Panichelli, vovô Cacá. Fala, vovô Cacá.
2: Bom dia, Eric.
0: Bom dia. Você tá
2: Sabadão.
0: Bom? Então, hein?
2: Fim de semana.
0: Bom também.
2: E nós, como nascemos lindo e não ricos,
0: só lindos, né?
2: Trabalhando.
0: Tá certo, olha lá, ó.
2: Hoje, domingo, segunda, feriado. Não, segunda, feriado, nós não vamos trabalhar, não.
0: O que, que é isso,
2: segunda-feira,
0: feriado?
2: Segunda-feira, nós vamos pagar as promessas e os pecados.
0: É, aí sim,
2: nós
0: hein?
2: Nós vamos fazer a romaria até a Aparecidinha.
0: Aí sim, hein? E haja
2: abraço,
0: pecado,
2: abraço, Eriquito. Um abraço a todos. Bom fim de semana.
0: Você
2: ah,
0: também.
2: E também um abraço pra veiarada do Master Foot.
0: Tá
2: não
0: certo.
2: Pode esquecer dos velhos.
0: Isso mesmo.
2: Tudo magoado.
0: E vai pagar os pecados mesmo e não comete mais, não, hein? Um abraço, vovô Cacá. Adalto, curtindo a gente.
3: Bom dia, Eric.
0: Bom dia.
3: Tudo bem com você? Bom. Queria ouvir com Celine Dion, tema pra, do
0: Titanic.
3: Titanic.
0: Ah, eu sabia.
3: Pra todo mundo tá curtindo teu programa.
0: A gente sabe, é sempre a mesma coisa.
3: Para os aniversariantes e para todos os do Catato. Obrigado, bom dia, bom trabalho, bom final de semana pra vocês, hein?
0: Um abraço, meu amigo Cumim, muito obrigado pela companhia, viu? Sempre curtindo a gente. A gente já sabe as clássicas que vocês gostam, né? Da Celine, essa daí é a mais pedida. Dona Vanilda, bom dia. Cida Martins, bom dia. Aniversário, então, peraí, Cida. Ah, tá vendo? Colocou o bolinho, tá vendo? Aí sim, hein, Cida? Pronto, já vou chamar as homenagens aos aniversariantes, né? Deixa eu só colocar o áudio da minha amiga Célia de Grande. Não, hoje não tem áudio, hoje ela mandou texto. Bom dia, amigo querido. Um sábado abençoado pra todos. Atrasei porque eu dormi. Que bom que dormiu, né? Tem que descansar também. Os astros estão mandando descansar. Foi cobrada a fatura da semana? Ah, certo. Então tem que descansar, né? Olha lá, manda Vanusa, manhãs de setembro. Vou mandar a bendita manhã de setembro também na volta do break.
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0: Acelera, Rubinho. Bora que bora, 10h24. Parabéns a vocês nesta data querida. Muitas felicidades e muitos anos de vida. Vai direto, hein? Vai direto que tem muita coisa hoje, não dá pra ficar embaçando, não. Parabéns, aniversariantes do dia. E você que comemora uma ocasião especial da sua vida nesse dia também. Pronto, agora deixa o povo falar. Só preciso dos bolos, hein? Ou então escreva agora, escreve aí, ó. Aqui tem, beleza? Acabei de ver um bolo agora, ele já sumiu? Ô, pai amado. Acabei de ver um bolo agora. Tinha mandado, né? Mas já sumiu. Ai, ai, ai. E agora o que a gente fala? Vamos falar de receita. Tô com tanta pressa, tá vendo? Perdi o bolo. Escreve aí pra mim, gente. Tem aniversariante aí. Escreve. Aqui tem. Pronto. Aê, Lourdes. Glória a Deus, Lourdes. Obrigado, minha amiga. Bom dia. Deus abençoe. Deus abençoe nosso sábado. Amanhã, minha irmã Luzia fará aniversário. Quero desejar a ela muitas bênçãos, muita saúde, paz, felicidades e, acima de tudo, muitos anos de vida. Sabemos que o caminho não é fácil, mas com Deus sempre chegaremos ao destino. Bonito isso, hein? Te amo pra sempre, minha irmã, ela tá dizendo aqui. Então, parabéns, Luzia. Receba o nosso abraço, o nosso carinho também, viu? E um feliz aniversário. Vai ser festa fim de semana todo. Aí sim, hein, Lu? Beijo pra você também, viu? Tudo de bom. E parabéns, a Luzia, aniversariando esse final de semana. Olha o Tiagão Nogueira. Aqui não tem, não. Ai, ai, vou te contar, viu? Então a gente vai abrindo todas as mensagens, ó, porque não adianta falar, o povo não adianta, né? A gente vai abrindo todas as mensagens e vai abraçando o aniversariante durante o programa. Aqui tem, ó. Bom dia, Eric, tudo bem? Quero que você fale o aniversário do meu amigo Carlos. Recebe os parabéns de todos os familiares e com muito carinho, né? O meu também. Feliz aniversário, Carlos, quem tá mandando, a Sandra, viu, Carlos? Um abraço pra vocês, então. Sandra tá mandando os parabéns, beleza? Já que não tem mais bolinho, que não adianta falar, a gente vai tocando o programa e com certeza a gente vai abraçando mais aniversariantes, porque eu sei que tem. Só que o bolo fica perdido, porque o povo manda o bolo e comenta depois, coisa que não tem nada a ver com aniversário, então fica perdido. Então segue aqui o nosso bate-papo, parabéns aniversariantes do final de semana, sabadão e domingão também, beleza? Gisele, bom dia, Ariquito, Beyoncé, é, quer ouvir a Beyoncé, é isso? Ofereço para minha vizinha Érica, para a mãe dela Toninha, o esposo Ademar, a Maria de Jesus Nobre. Tá sumida a Maria, né? Um abraço para ela também. Tamo junto, excelente final de semana. Ofereço também para Gislaine Morelli, que fez Niver ontem, para o Donizete Morelli, que fez Niver quinta, e para o Claudinei Ianilli também, fez Niver ontem. Quanta gente, hein? Bacana demais, então. Gisele, um beijo para você. Bom dia, Bel.
1: Bom dia, passando para desejar feliz aniversário
0: para
1: todo mundo.
0: Para todo mundo, todo mundo. Pra nós.
1: Pra você.
0: Amém.
1: Pra todo mundo que tá ligado na Cultura FM e na Nova.
0: Tamo junto. Pessoal no nosso quintal. Um beijo pra Bel, tá lá no 100,9, no Bom Dia Cultura. E mandando um beijo pra vocês também. Aqui paramos onde? Paramos onde? Anice, ó. Feliz sábado pra você, quero ouvir a Laura Pausini. Pronto, Anice, pronto. Um abraço, bom final de semana. Nosso amigo Edmundo.
2: Tá amanhã. De setembro, para Fátima Garbim, para Fátima Curitiana, para o Pé de Pato, para Maria Jesus Nobre, Edmundo Gonçalves Nunes, a principal.
0: Um abração, Edmundo. Parabéns aos aniversariantes do dia, né? Felicidades aí para vocês também. Muito obrigado, Edmundo. Um abraço na família. Tá sempre curtindo a nossa programação. Aqui tem mais mensagens.
3: Oi, Eric. Oi. Bom dia. Bom tudo dia. Bem? É a Fabiane Dias.
0: Oi, Fabiane.
3: Santa Maria Infernos Preces.
0: Grande abraço para vocês.
3: Não se que você vai ficar chato porque a gente te elogia, porque você nada mais é do que nosso amigo de todo dia, não é verdade? Então tá bom, você é nosso amigo de roça, você é nosso amigo de dia, de cozinha, você é nosso amigo de limpar a casa, onde nós estamos você tá junto.
0: Mil e uma utilidades, então,
3: tá,
0: né?
3: Um abençoado final de semana. Manda uma música bonita para nós aí, manda pro meu pai Atílio Pardo, minha mãe Terezinha Pardo que estão te ouvindo. Pra minha irmã Paula também. Um abençoado final de semana, Eric.
0: A nós,
3: minha
0: amiga.
3: Estamos te ouvindo aqui.
0: Muito obrigado pelo carinho, tchau. Viu? Um beijo na família. Obrigado pelas palavras, pelo carinho. Mas vou ficar chato. Você vai ver só. Vocês ficam com essa melação, vocês vão ver. Eu vou ficar chato. Eu que agradeço a companhia de vocês todo santo dia. Que seria do nosso programa sem essa mega audiência que a gente tem. Beijo no coração de cada um que sintoniza 90.1 no rádio. A gente agradece demais, viu? Beijo, Fabi. Beijão e mais uma vez gratidão pelo carinho, viu? Deus abençoe vocês sempre. Ana Neves, aí tem, olha lá, ela escreveu, tá vendo?
4: Oi, Erika, bom dia, meus amigos, bom dia, os ouvintes, todos, pessoal do grupo, todos bem? Ó, amanhã é aniversário do seu Getúlio.
0: É?
4: Porque eu cuido aqui, meu vizinho.
0: Um abraço pra ele, viu?
4: 88 anos.
0: Ô, bênção, hein?
4: Que Deus o abençoe, que esteja com muita saúde, né? Muita paz, muita felicidade e proteção de Deus. E todos que fazem aniversário. Ou se puder, toca um bidiz aí.
0: Bidiz, vou colocar aqui no,
4: vai pra
0: na grade.
4: Todo mundo, bom final de semana.
0: Muito obrigado, Aninha. Beijão pra vocês aí também, viu? Eriquito, seu programa é maravilhoso. Que Deus te abençoe. Muito obrigado, dona Joana. Obrigado pelo carinho, viu? Deus abençoe vocês também. Aqui é tem que marcar como não lida. Dona Adélia, curtindo a gente também. Obrigado pelo carinho. A mensagem já está aí com a senhora também. Beth Carrareto, sábado, meu caro amigo. Um ótimo abençoado final de semana pra todos nós. E o Ber mandou... Hã? Mandou o quê? Ah, os gatinhos. Ah, tá. Agora sim. Ô, B, um beijo pra você também, viu? Dá um beijo na família. Querida Beth Carrareto. Ele quer escutar ABBA, Dancing Queen. Ele que quer, eu sei. Olha os dois lá, ó. Beijo no coração de cada um, viu? Na família também, Beth. Obrigado pelo carinho sempre. Tamo junto. A Celinha também, que é a bendita manhã de setembro. Já mando, Celinha. Mari Terron.
5: Bom dia, colega.
0: Bom dia, colega. Tudo bem? Amém.
5: Eu quero ouvir roupa nova ou essa de setembro aí, tá bom? Tchau, obrigada.
0: Eu quero ouvir roupa nova ou essa de setembro, foi o máximo, hein? Pra todo mundo que tá pedindo essa de setembro aqui, ó. Ei, não pode faltar essa música de setembro. Nas manhãs de setembro, né? Beijo, Mari Terron, beijo pra todo mundo. Canta, Vanusa. Depois vocês sossegam com essa música, hein? Só sábado que vem.

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2: Mais vitrola quebrada aqui no nosso sabadão, sabadão da 90. Ei, coisa boa. Bom final de semana pra gente, ó. 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O pessoal te manda também os orçamentos de tudo que você precisa, beleza? Quem pediu a Laura foi a Nice, não foi? Se eu não me engano. Hã? Foi, ah lá, foi. Já é a próxima da fila aqui, beleza? Vamos puxar a fila. Dona Wanda, tudo bom?
4: Essa senhora que pediu.
2: Essa senhora que pediu o quê? Ah, Laura. Deixa eu rebobinar como que é que ela falou?
4: Essa senhora que pediu Laura Paulzinho. Meu esposo, parcelinha pra você. Beijo, tudo de bom.
2: Ô senhora Nice, foi você que pediu Laura Paulzinho. Viu, senhora? A senhora Nice que pediu, viu, dona Wanda? Um beijo, viu, dona Wanda? Muito obrigado pelo carinho. Dona Wanda, seu Agenor sempre com a gente também. Daqui a pouco ela xinga. Ela odeia ser chamada de senhora. José Frigo!
5: Bom dia, Lequito.
2: Bom dia, meu querido.
5: Lequito, amanhã oi. Meu filho faz aniversário.
2: Ó, que beleza.
5: Frigo aqui do Jardim Santana,
2: aí
5: tá?
2: Aí sim, hein?
5: Então, que Deus abençoe ele, muitos anos de vida. Então, amanhã, Samuel Frigo faz aniversário. Falou, Eric. Para todos os aniversários antes do dia. Um abração para todos, tio. Que Deus abençoe a todos.
2: Maravilha. Falou? Um abração para ele também. Tudo de bom. Um abração para vocês. Bom final de semana. Valeu demais. Olha lá, não falei que ela ia ficar brava? É por educação que ela falou isso, Nice. Não vem com graça, hein? Aqui tem mais, ó.
6: Ô, Érico, oi. Bom dia.
2: Ó, tá vendo? Tem que chamar, né?
6: Pra você e pra toda a família,
2: tem
6: tá?
2: Tem que chamar.
6: Ô, Érico, eu oi. Agradeço você mandar aí pra mim um bom dia, tudo, tá?
2: Bom dia.
6: Ô, Érico, eu não mando nesse horário, mas tô sempre te ouvindo,
2: ah, que
6: tá?
2: Que bom, hein?
6: Tô com o radinho ligado,
2: maravilha.
6: Viu? Tudo de bom pra você, Eric, tá?
2: Tô obrigado a vocês também, viu?
6: Tudo de bom pra você, pra todos os ouvintes, tá? Pra todas minhas amigas e amigos, tá?
2: Maravilha.
6: Até mais, viu? Fica com Deus aí, tchau.
2: Amém,
6: tchau.
2: Vocês também, nossa amiga curtindo a programação. Valeu demais a companhia, viu? Tem mais aqui? Tem bastante. Ó, mandar alô pro Rafinha também. Ô, Rafinha, também vai pegar carona. Você fica mexendo, viu? Também quero pegar carona na música da senhora. Pra vocês aí, ó.

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1: 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A família do saudoso Gilson Joaquim Costa agradece as manifestações de pesar recebidas e convida parentes e amigos para a missa de sétimo dia, que será celebrada em intenção da sua alma neste sábado, dia 5 de setembro, às 19 horas, na Basílica Menor Senhor Bom Jesus. 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
5: Só dá tempo de eu agradecer seu carinho, mandar beijo pra Pati, mandar beijo pra dona Clenira. Clenira, curtindo a programação, beijão na família também. Neuza Françolin também, bom final de semana pra vocês. Deixa eu mandar um beijo aqui também pra Mariângela, curtindo a nossa programação. A sua é a próxima, viu, fia? Na rua, na chuva e na fazenda. Enfim, todo mundo, ó, vamos ficar... E vai ficar mensagem, muitas mensagens aqui pra trás, ó. Daqui pra baixo, ó. Mas enfim, sintam-se todos abraçados. Cida Martins também tá mandando os parabéns pro Adnir, é isso? Os parabéns de toda a família, dos filhos Robson, Patrícia, dos netos. Enfim, gente, ó. Sintam-se todos abraçados. Mil perdões, não vou conseguir colocar todos no ar. E as músicas, então, muito menos. Mas muito obrigado por esse carinho e a semana maravilhosa que passamos juntinhos, né? Bom almoço pra você, daqui a pouco, Hora da Notícia, segunda edição. Depois de uma linda tarde de sábado, amanhã um domingão abençoado com a família, com as pessoas que você ama. Na segunda, te espero aqui, se o Papai do Céu deixar, a partir das 9, tá bom? Agradecendo Natal Elétrica e Hidráulica também, segue te atendendo, Laranjeiras, Antônio, Inforsat 770, abração Samuel e toda a equipe. Tchau, obrigado, aquele abraço, gente!

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0: São 11 horas em Monte Alto. 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
1: Hoje é sábado, 5 de setembro de 2026. É dia da caridade da Amazônia, do beija-flor, da mulher indígena, do oficial de justiça, oficial de farmácia e do médico radioterapeuta. Esta edição 15.236 da Hora da Notícia. Apresentação, João Moreira Filho.
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1: E o sol marca presença, mas há previsão de pancadas de chuva à tarde e à noite na nossa região. A temperatura está em elevação. Termômetros estão marcando agora 27 graus.
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1: São 11 horas mais 3 minutos. O comércio lojista de Monte Alto hoje estará atendendo até as 15 horas, de acordo com o calendário da Associação Comercial. Na próxima segunda-feira, que é feriado, dia da Independência do Brasil, o comércio lojista estará fechado. Mas no dia 8, terça-feira, dia da Virgem Montezina, é apenas facultativo para os setores municipais. Comércio lojista, banco, lotéricas estarão funcionando normalmente na terça-feira. Preste atenção. Hoje tem missa. Hoje tem missa às 8 horas na Capela Divino Pai Eterno, no bairro Veracruz. Às 19h15 tem missa na Capela de São João Batista, no bairro Jardim Erina. A Biblioteca de Monte Alto hoje estará aberta até das 13 até às 16h30, acompanhando o mesmo horário dos nossos museus. As famílias cadastradas no programa Viva Leite vão receber leite agora somente no dia 10, porque segunda-feira é feriado. Então, somente no dia 10 de setembro, as famílias vão retirar 3 litros de leite.

0: Agora você fica sabendo o plantão das farmácias e drogarias da semana e do final de semana. 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
1: Farmácias e drogarias que estarão de plantão até a próxima sexta-feira, dia 11, são farmácias e drogarias que pertencem ao Grupo 4, que é a Droga Serve, a Droga Med e a Real Farma 1.
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1: São 11:09. A pastoral da criança da paróquia de Nossa Senhora Aparecida vai realizar sua 9ª noite da batata assada. Estão vendendo os vales, pois você vai retirar a deliciosa batata assada no dia 12. Dia 12 é o próximo sábado, das 18 às 21 horas, lá na paróquia Nossa Senhora Aparecida. A Casa da Amizade também vai entregar aquela deliciosa batata assada da Amizade. Estão vendendo também adesão, vale, e você vai retirar a batata assada da Casa da Amizade também no dia 12, na sede do Rotary Club, das 17 às 19 horas. No próximo dia 22, Monte Alto vai receber o delegado seccional, Dr. Pláuzio Roberto Rocha Fernandes. Ele estará na nossa delegacia fazendo a correição ordinária periódica a partir das 13 horas. Os setores municipais estarão fechados. Só vão abrir agora na próxima quarta-feira, dia 9. Sábado e domingo é normal, fechado. Segunda-feira é feriado, dia da Independência. E no dia 8, é o dia da Virgem Montesina, existe o ponto facultativo para os setores municipais. Então, os setores municipais estarão fechados. Mas o recolhimento do lixo doméstico será normal, tanto na segunda como na terça também, de acordo com informações da Secretaria da Agricultura. Portanto, nós teremos o recolhimento aí normal do lixo doméstico na segunda e também na terça-feira. Quero mandar um abraço para a dona Isilda Fenerick. Ela fez questão de mandar mensagem aqui, que hoje ela está completando 73 anos. É mãe, sogra, avó, bisirmã, tia e amiga. Dona Isilda Fenerick, saúde, saúde e muita saúde para a senhora e parabéns pelo seu aniversário, tá bom? Tudo de bom para a senhora. Nós estamos aqui fazendo o seguinte: na próxima quarta-feira recomeça a aplicação do Fumacê. E na próxima quarta-feira, apenas para ir alertando os moradores dos bairros, quarta-feira, dia 9, eles estarão aplicando Fumacê no Jardim Vale dos Sonhos, no Jardim Imperial e no Residencial Monte Belo. Na quinta-feira, dia 10, da semana que vem, Parque das Flores, Santa Júlia, Jardim Jaqueline, Parque São Luís 1 e 2. E na sexta-feira, dia 11, no Canaã e também no Jardim Jaqueline. O recolhimento de galhos retorna agora somente na próxima quarta-feira, como eu disse, porque é feriado e ponto facultativo, tá certo? Então, na próxima quarta-feira, dia 9, o recolhimento de galhos na Colina do Campestre, no Vale Verde, na Avenida Ayrton Senna, na Avenida Central e na Rua Hermes Peloso.

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9: No plantão policial, nós tivemos em vários trabalhos, principalmente da Polícia Civil, mas a Guarda Municipal, em patrulhamento preventivo, culminou na prisão em flagrante de um jovem por tráfico de drogas no bairro Centenário. Durante o patrulhamento, a equipe avistou o suspeito e atitude que indicava a venda de drogas. Ele foi detido, o acusado permanece preso à disposição da justiça. A Guarda Municipal e a Polícia Militar, a Polícia Civil, continuam combatendo o tráfico de drogas na nossa cidade. Quero mostrar só uma foto aí da indisciplina de alguns motoristas. Onde que esse rapaz pôr o cafiorino dele? Sempre assim, ó. E não é a primeira vez que ele faz isso. Ele para ali, bem no centro da cidade, no cruzamento da Ianhô com a José Luiz Franco da Rocha. Será que ele tem educação? Para em cima da faixa e ali na rampa de acesso também para cadeirantes. Tem que ter um pouco de consciência, um pouco de coração também.
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12: Muito bom dia, amigos da cultura. Bom dia, Monte Alto. Bom dia, região.
13: Bom dia, JB.
12: Araraquara, sabadão, 5 de setembro de 2026. Lua minguante, boa para a pesca, até o próximo dia 10.
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12: Manhã chuvosa em pontos isolados sobre o estado de São Paulo. Aqui na Fonte Luminosa, na grande Morada do Sol, em Araraquara, temperatura mínima de 16, máxima de 29 graus.
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12: Amigo motorista, 90% dos acidentes de trânsito são causados por falhas humanas. Seja seu próprio juiz de trânsito.
16: Acelere, mas não exagere, rapaz.
12: Por volta das 19 horas e 50 minutos de ontem, o senhor Luiz Carlos Roberto Lopes, de 60 anos, pilotava uma motocicleta Honda CG na cor amarela. A motoca transitava pela SP-333, rodovia Laurentino Mascari. Pista simples, reta, tempo bom. Seguia pela pista oeste, sentido Taquaritinga a Itápolis. Quando chegou no quilômetro 161, no distrito de Guariroba, município ainda de Taquaritinga, região de Ribeirão Preto, colidiu transversalmente numa caminhoneta Amarok na cor preta de Novo Horizonte, que o motorista imprudente realizava a retorno, uma conversão na pista em local proibido.
17: É uma barbaridade!
12: O motorista da caminhoneta nada sofreu. Porém, com a violência da pancada, a motoca tombou naquele chão preto. O motoqueiro caiu, sofreu ferimentos graves, não resistiu e deixou sua vida no local da imprudência de um motorista brasileiro. O Rabecão transportou o corpo ao Instituto Médico Legal, aqui em Araraquara. O policiamento, a concessionária, bombeiros, SAMU e os peritos atenderam a ocorrência e prestaram ao senhor Luiz Carlos Roberto Lopes, de 60 anos, sua última continência. 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
13: JB, qual é a frase de para-choque para este sábado?
19: Segura de hoje!
12: Zezé, é aquele que não luta para ter o futuro que quer.
20: Como é que é?
12: Deve aceitar o futuro que vier.
20: Ai, ai, ai, ai.
12: Pense nisso. Obrigado pela audiência. Bom fim de semana para você.
21: Obrigado. Tchau, tchau.
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12: Amigo motorista, tenha uma excelente viagem pelas veias e carpetes viários deste imenso Brasil.
23: Brasil!
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9: São 11 horas mais 22 minutos. Hoje começa mais uma rodada da Série A do Campeonato Brasileiro. Logo mais às 16 horas tem Bragantino e Bahia. Às 18h30, com Rosário nas mãos, tem São Paulo e Atlético Mineiro. E às 21 horas hoje, pela Série A, tem Fluminense e Vasco do Rio. Amanhã, completando a rodada, nós teremos às 11 horas Coritiba e Mirassol. Depois, às 16 horas, tem Cruzeiro e Atlético Paraná, Remo e Flamengo, Internacional e Santos. Às 8 horas e 30 minutos amanhã, tem Botafogo e Palmeiras. Amanhã, às 19h30, tem Corinthians e Chapecoense. E completando esta rodada, na segunda-feira, nós teremos Vitória e Grêmio. A prefeita está chegando, a prefeita Maria Helena está chegando. Vocês perceberam que Monte Alto está crescendo, pouquinho, mas está crescendo, né? Vem aumentando aí a população da nossa cidade. Isso é bom, porque Monte Alto já está com 48.787 habitantes. Vem subindo um pouquinho, mas vem. Esse número aí, ó, do ano passado, né, representa 29 moradores a mais em relação a 2025, certo? A prefeita Maria Helena já está chegando e quero fazer uma observação para a nossa cidade, principalmente chamando a atenção dos homens. As mulheres estão comandando tudo em Monte Alto, gente. O prefeito está aqui que comanda o executivo, não é isso? Recebeu a visita da delegada que vai comandar a delegacia civil. Agora, a comandante da Guarda Municipal é uma mulher também. Na OAB é mulher. No Lar São Vicente de Paulo é mulher. Na Vigilância Sanitária é mulher. Secretaria da Saúde é mulher. Secretaria de Assistência Social, mulher. Educação é mulher. E essa guerreira mulher está do meu lado. Bom dia, Maria Helena.
1: Bom dia, João. Bom dia a todos os ouvintes da Rádio Cultura de Monte Alto. Bom dia aos nossos irmãos do Distrito de Bitirama, da Zona Rural. E um bom dia muito especial a todos os homens que entendem que o primeiro lar de um homem é o útero de uma mulher. Isso se chama respeito, né? Eu falo que um homem que respeita uma mulher, ele é um homem realmente diferenciado, né? Eu falo que em pleno século XXI, a gente ainda ter que falar sobre isso fica difícil. Mas ainda assim, infelizmente, para algumas pessoas ainda existe aquele preconceito, né? De que a mulher não é capaz, de que a mulher só pode ficar dentro de casa, cuidar dos filhos.
9: Aqui em Monte Alto demonstra que tem capacidade.
1: Aqui em Monte Alto, nós, graças a Deus, a nossa população, ela já tem uma visão diferente. Ela não vai pelo gênero, ela vai pela qualificação, pela valorização do ser humano, né? Então a gente fica muito feliz. E quando a gente fala de gênero, nós podemos falar de todos, porque aí dessa forma nós respeitamos todas as pessoas na sua individualidade. E nós temos um governo, sim, né? Um governo que realmente acredita que a diferença faz, né? Que diferença faz você ter pessoas diferentes, pensando diferente, para poder fazer um trabalho melhor. Então, nós temos a Ana na Secretaria da Assistência Social, nós temos a Ana Fusco na Secretaria da Administração.
9: Mais uma que faltou.
1: Nós temos a doutora Fernanda na Secretaria do Jurídico.
9: Nossa.
1: Nós temos a Jussara na nossa Secretaria da Educação. Nós temos a Ariela, que é a nossa Secretária da Saúde, né? E outros departamentos também que são comandados. E o que mais lindo da gente ver em tudo isso, as pessoas não observam se é um homem ou se é uma mulher que está fazendo a gestão. As pessoas observam o bom serviço prestado. Agora, como uma boa mãe, como uma boa mulher, a gente comentava, inclusive, ontem com a delegada, né, com a doutora Ana, lá no gabinete, da sensibilidade da mulher. Então, hoje em Monte Alto, graças a Deus, nós não temos mais falta de vagas nas nossas creches, porque nós entendemos o quanto é necessário que a mulher tenha onde deixar os seus filhos para que ela possa iniciar novamente aí, entrar no mercado de trabalho, para que essa mulher possa ter uma oportunidade de fazer uma capacitação. Então, é importantíssimo que a gente possa aí entender que Monte Alto, mais uma vez, sai à frente, mostrando que pela primeira vez na história nós temos aí uma representante da nossa Guarda Municipal. Ela está até aí, a Aline, ela vai vir conversar com a gente um pouquinho. E agora, com a maior felicidade, para a delegacia, recebendo também a doutora Ana, um encanto de pessoa, eu fiquei realmente muito feliz em conhecê-la. Hoje ela estaria aqui conosco, agora pela manhã ela já mandou uma mensagem para o Luiz Felipe, dizendo, lógico, né, gente, a gente sabe que delegado, médico, eles são... aconteceu uma ocorrência, eles já têm que estar realmente aí junto de nós. E eles estão ali realmente, a doutora Ana não pôde estar aqui conosco hoje, mas com certeza durante a semana ela virá para se apresentar, já esteve em outras emissoras também, mas ela deixou um recadinho para a gente, se puder colocar aqui na rádio.
9: Coloca-se o vídeo da nova delegada de Monte Alto.
2: Então, gente, doutora Ana aqui. Doutora Ana, qual que é a expectativa da senhora nessa vinda para a cidade de Monte Alto? A senhora que é uma mineira, que vai estar aqui se tornando uma paulistana e agora uma montealtense.
3: Eu estou muito feliz com a recepção e minhas expectativas são muito altas com relação à continuidade do trabalho da Polícia Civil, vendo e recebendo todo esse apoio por parte do Poder Executivo e integrando com a atuação da GTM, eu tenho certeza que vamos desenvolver um trabalho de excelência, continuar, né, os trabalhos de excelência que já eram desenvolvidos aqui no município, para manutenção desse sentimento de segurança pública que a população já tem, tanto por parte da Polícia Civil, da Guarda Municipal e da Polícia Militar.
1: Maravilhosa.
9: Portanto, tá, e você recebeu ontem, né?
1: Sim.
9: E o doutor Marcelo se despedindo.
1: Doutor Marcelo se despedindo. Nós também, em nome de Monte Alto, agradecemos ao doutor Marcelo. Como eu disse a ele, doutor, que o senhor realmente tenha, receba as bênçãos de Deus, acompanhado pelo senhor Bom Jesus, a nossa menina Zildinha. O doutor Marcelo fez um excelente trabalho na cidade de Monte Alto e com certeza esse foi o reconhecimento para que agora ele já esteja um andar acima, junto com o governo do estado e agora fazendo a diferença na segurança do governo do estado. Então, o doutor Nico fez um, como disse ele, fez um convite, que é o nosso secretário de Estado de Segurança, fez um convite ao doutor Marcelo e ele atendeu. Então agora ele vai fazer a segurança do nosso estado de São Paulo. E no lugar dele, como eu disse, veio a doutora Ana, que estará conosco já à frente da delegacia, já está participando de operações. O doutor Marcelo já deixou ela muito bem situada dos problemas que nós temos de segurança na nossa cidade. Apesar dos nossos números serem números muito elogiados, né, Pereira? Pereira estava conosco ali na reunião, fazendo a despedida do doutor Marcelo, fazendo a recepção da doutora Ana, também fazendo a apresentação oficial da Aline para a nossa cidade. E é importante nós dizermos que uma dos elogios, Eliel, foi o fato das câmeras na nossa cidade, o quanto isso tem facilitado o trabalho da Polícia Civil, não só em Monte Alto, mas em todo o nosso estado.
9: Certo. Estou recebendo aqui o secretário da Segurança Municipal, doutor João Pereira, bom dia.
19: Bom dia, João Moreira, bom dia a toda a equipe técnica da Rádio Cultura, bom dia, excelentíssima senhora prefeita, professora Maria Helena, bom dia, nobre diretor de Inteligência e Monitoramento, senhor Eliel, e bom dia a todos os ouvintes que nos acompanham nesse momento.
9: Eliel, muito bom dia, Eliel.
23: Bom dia, João, bom dia, prefeita Maria Helena, nosso secretário, doutor João Pereira, a toda a nossa querida Monte Alto, é um prazer a gente estar aqui mais uma vez para falar da segurança, falar dos avanços que Monte Alto está conseguindo, né, nesse mandato, com esse trabalho integrado. Então a gente fica feliz e eu já de pronto agradeço, né, o elogio do delegado, porque realmente é isso, né, prefeito? A gente está contribuindo, está integrando, né? E isso eu posso dizer que assim, eu tenho seguido os seus passos, né, no sentido, a gente como está provisoriamente trabalhando, né, nós estamos, hoje eu estou o diretor, mas eu sempre digo, a gente está trabalhando tecnicamente para deixar um departamento estruturado, né, para poder auxiliar os nossos agentes da GCM, da Polícia Civil, da Polícia Militar. Nós já tivemos aqui até a ajuda, né, com a Polícia Federal. Então, isso é um trabalho técnico. E por isso eu tenho uma equipe lá, né, formada por esses agentes e a gente ouve eles. Isso. Porque nós estamos apenas fazendo a gestão, administrando para poder construir.
1: E uma das falas, né, do Dr. Marcelo foi que quase todos os casos resolvidos em Monte Alto e apresentados à justiça, porque não é só você fazer um flagrante, você tem que fazer um flagrante, esse flagrante tem que passar pela delegacia, depois que esse flagrante ele acaba indo lá para o judiciário. E quando esse flagrante, João, ele chega no judiciário embasado por imagem, é muito mais certeza da punição de quem cometeu o erro. Porque palavras vão ao vento, mas uma imagem está ali. O juiz está vendo o que realmente aconteceu, né? Então, ele parabenizou, ele disse, ele agradeceu muito, Eliel. Ele disse que esse trabalho junto, né, dessas câmeras de segurança realmente fizeram a diferença no trabalho dele da cidade. E de forma muito especial, ele agradeceu a nossa Guarda Municipal. E, inclusive, ele disse que o sucesso do trabalho dele, onde ele conseguiu também chegar nesse alto patamar, também se deve ao trabalho da nossa guarda, que é uma guarda que chega junto, uma guarda que está capacitada, uma guarda que está treinada. E a própria doutora Ana, né, a nossa delegada, ela disse que ela ficou encantada, ela ficou surpresa, já num primeiro, né, num primeiro flagrante que eles foram fazer em Monte Alto, já a presença da guarda, mas muito rápida, muito solícita, muito preparada, porque não é só você também chegar numa ocorrência, você tem que chegar numa ocorrência com uma equipe coesa, você tem que chegar numa ocorrência com uma equipe preparada para não colocar em risco nem a vida do cidadão e nem a vida do próprio guarda. E isso a gente pode falar com tanto orgulho, né, Pereira, da formação, né, da nossa guarda, da formação dessa nossa equipe. E agora a gente fica muito feliz, João Moreira, quando a gente ouve dizer, olha, salário de guarda municipal de Monte Alto equiparado a Ribeirão Preto. Então, a gente lembrando que lá atrás eu era vereadora ainda, e eu conversava com o senhor João Pereira, que à época também era secretário, e a gente falava sobre a importância da valorização também econômica desse guarda municipal. E isso já fazia uns 30 anos aproximadamente, né?
19: Na verdade, a senhora prefeita assumiu o governo, ela retirou um plano adormecido de 30 anos e executou o plano de carreira e depois fez uma reestrutura, né, trazendo o padrão salarial com aumento significativo de até 83%. Com isso, Monte Alto passou a ser uma das cidades que os guardas civis são melhor remunerados. Tanto que, o último concurso, muitas guardas municipais que hoje estão compondo o efetivo são de outras cidades. Então, era diferente. Monte Alto saía para prestar em outro município por causa do salário. Hoje, ao contrário. As pessoas de outros municípios prestam em Monte Alto devido à estruturação salarial que a senhora prefeita propôs aos guardas civis. É investimento em estrutura salarial.
1: Eu falo que nós precisamos mantê-los capacitados, nós precisamos mantê-los com uma boa gratificação, porque, João, são eles que colocam o peito à frente para poder nos defender, são os primeiros que estão, comentei ainda, com muito orgulho, que na nossa festa de agosto, João Moreira sabe disso, já teve netos, filhos pequenos, criança é assim, você piscou o olho, criança escapa, né? E nós tivemos vários e vários casos também aqui no nosso, na nossa festa de agosto, de crianças que estavam com os pais no parque, porque entra de um lado do brinquedo, sai do outro, e o que que essa criança fazia? Ela já ia em busca da nossa base móvel, para que ali a nossa equipe de segurança pudesse ir ao encontro da mamãe e do papai. Então a gente fica muito feliz em ver que essa nova geração, né, que nós estamos incutindo na cultura de Monte Alto, essa presença da segurança municipal. Então hoje você sabe que onde tem uma base móvel, você pode ir até lá, que vai ter alguém capacitado, competente e que vai te oferecer a melhor informação e resolver o problema que você tem. A gente fala sobre isso em relação ao cemitério, a gente pode falar isso em relação às nossas quermesses. Nós estávamos lá ontem também, né, João?
9: Isso,
1: lá na festa
9: na Aparecida,
1: você viu a nossa base ali também dando todo o suporte.
9: Todos os dias.
1: Então a gente fica tão feliz, João Pereira, quando a gente consegue pegar do limão e transformá-lo ali numa limonada. E mais que isso, a gente vê a qualificação desses guardas municipais, vendo também que a nossa guarda patrimonial tem se tornado realmente uma referência. A gente vê aí um trabalho dinâmico sendo realizado pela Guarda Patrimonial, com treinamentos, com eu falo que até uma postura diferente deles, de entendimento da função tão importante que eles têm no nosso município. Então a gente coloca o trabalho do Eliel, que é com as câmeras, junto com o trabalho, né, da equipe do Goulart, que é colaborando ali com os nossos funcionários efetivos. E a gente tem feito aí, graças ao bom Jesus e ao trabalho de todos, um grande serviço. Como disse, né, essa semana nós recebemos duas visitas. Nós recebemos tanto da nova delegada, como nós recebemos também a visita do novo comandante, Coronel Marcelo, que vai estar assumindo também a nossa regional. Se não me falha a memória, ele disse que são 11 municípios. E dos 11 municípios, ele veio visitar Monte Alto também, acompanhado do Russano. E ele disse, dos nossos números, João, que lá, porque assim, Monte Alto não chega lá, é a prefeita Maria Helena, não. Nós somos quantos números? Quantos assaltos, quantos sequestros, quantos estupros, nós somos números, né? Até porque nós precisamos também ter bons números. Quando eu e o João Pereira, nós vamos para São Paulo aí também para fazer as nossas solicitações. Com os bons números que nós temos em Monte Alto, a gente tem conseguido também aí trazer, né, resultado para a nossa cidade.
9: Falar com o Eliel, a população pode colocar suas câmeras de segurança no serviço do município?
23: Isso, João, esse é o programa de integração, né, das câmeras de residência, de comércio, da indústria e da parte rural. É esse programa que a gente está agora trabalhando, é para poder trazer, né, esses cadastros, trazer os dados de quem tem câmera em casa. Então, hoje, você tem uma câmera dentro da ali na sua casa, né, na parte externa, você pode integrar ela dentro do sistema do município. Como que vai funcionar isso, João? A pessoa pode entrar ali em contato através do WhatsApp, que é o nosso número oficial da Muralha Caipira, que é o 3242-9001. Aí a pessoa vai passar ali, ela vai receber um formulário via WhatsApp para poder preencher o nome, o endereço, né, todos os dados ali necessários para a gente poder fazer esse primeiro cadastro. E por isso que eu falo, né, nesse sentido, que a gente segue os mesmos caminhos da prefeita Maria Helena. Por quê? Nós vamos fazer esses cadastros e depois nós vamos sentar junto com a GCM, com a Polícia Militar, a Polícia Civil, e também a gente sempre traz para esse bate-papo o pessoal da Brigada, que conhece, né, toda a área urbana, a área rural, para a gente poder fazer esse estudo junto. Olha, nós temos aqui 600, 700 câmeras cadastradas. E aí, junto com esse pessoal, a gente vai ver ali cada ponto para a gente poder evoluir e fazer essas integrações, né? É claro que nós não vamos conseguir no primeiro momento colocar todas as câmeras da cidade, mas a gente está preparando aí uma capacidade entre 400 e 500 câmeras.
9: Estamos no caminho
23: integrado.
9: Certo.
23: Isso. Porque é um caminho de crescimento, né, João? E eu sempre...
1: Segurança.
23: Eu sempre falo isso, né? A gente está trabalhando para estruturar a nossa parte de armazenamento, a nossa parte da sala nova do monitoramento que está sendo montado aí o projeto, para poder contemplar esse crescimento. E aí a gente vai conseguir crescer com uma árvore correta, a gente vai conseguir estruturar ela e deixar aí, né, um legado para as próximas gestões e trazer esse resultado, a gente continuar avançando.
9: Pois não, Pereira.
19: Importante também citar a Muralha Caipira, que é um projeto idealizado para a nossa prefeita. Esse nome, essa característica
1: do Caipira
19: muito
1: é meu.
19: Bem inspirada até o trabalho que se faz na área rural. Porque tem o sistema da prevenção, que ela é muito importante na segurança pública. Porque a gente não tem como mensurar aquilo que a gente prevê. Mas qualquer veículo, por exemplo, que esteja circulando na área rural por 2, 3 horas da manhã, já desperta a atenção de alguém. Será que é uma pessoa que está perdida, mal orientada, aconteceu alguma coisa ou não? Talvez é um veículo que pode estar na incidência de cometer algum ilícito? É averiguado, não é verdade? Se o veículo estiver regular, já será recolhido. Se alguém que precisa de uma informação, será dada a informação. Então, esse serviço preventivo diminuiu, né, consideravelmente, os índices de criminalidade na área rural, que é o projeto idealizado pela nossa prefeita aqui.
9: A prefeita melhorou bastante a estrutura da guarda, frota, tudo. Existe a possibilidade de uma nova sede para a guarda municipal?
1: Já é realidade, viu, João? É que a gente não vem aqui falar antes de estar tudo pronto, porque a gente gosta de entregar quando a gente já tem todos os resultados em mãos. Mas eu vou adiantar para vocês. Só vou falar primeiro sobre a Muralha Caipira. Eu e o João Pereira, nós estivemos na secretaria, e o Carlinhos, nós estivemos na Secretaria de Segurança, fazendo uma capacitação, à época com o Derrit, que era secretário, e ele dando uma aula para a gente sobre a Muralha Paulista, que era o governo, né, cercando aí todas as informações. E aí eu vim para Monte Alto e eu chamei o Pereira no gabinete. Falei, Pereira, eu achei interessantíssimo, né, a ideia do governo do estado de fazer a Muralha Paulista. E nós somos aqui do interior, eu tenho um orgulho tão grande de dizer que eu sou caipira. E se nós fizermos a Muralha Caipira? Imediatamente, é isso que eu falo, João, quando nós temos secretários, quando nós temos uma equipe, que quando você vem com uma ideia, por mais fantasiosa que seja, né? Porque realmente é diferente você montar, né? O Pereira, na hora, já abraçou a ideia, já chamou a sua equipe. E hoje já é uma realidade para nosso município e se tornará uma realidade para a nossa região. Por quê? A Polícia Militar, né, através aí do novo coronel esteve em Monte Alto, ele já foi fazer a visita lá no nosso e provavelmente isso será colocado em outros municípios. Porque eu penso que exemplos que são bons, a gente não precisa inventar a roda. A gente precisa aprender com quem está andando mais rápido que a gente. E eu também não tenho vergonha nenhuma quando a gente vai fazer visitas, por exemplo, em Embu, quando Pereira também fez ali, para a gente aprender novas tecnologias e trazer para o nosso município. Então, João, a Muralha Caipira, ela foi uma ideia, uma inspiração que eu tive no meu coração, voltando de São Paulo depois de uma reunião com o Derrit, e hoje já é uma realidade. Eliel falava, né? Nós estamos aí fazendo uma parceria com o comércio, com a indústria, com toda a população. E hoje nós estamos naquele prédio que é pequeno, muitíssimo bem equipado. Aqui, se tiver as fotos para mostrar para a nossa audiência, muitíssimo bem equipado. Porém, nós precisamos agora, nós estamos entrando com muito mais câmeras, muito mais recursos, né? E nós teremos muito mais ampliações. Então, eu já vou de antemão, já que foi uma pergunta do Martins. Martins, um abraço para você e para a dona Clarice. Eu sei que você tem uma preocupação extremamente grande com todas as ações aí do município. Eu sei que você participa das reuniões do CONSEG, de outros conselhos aí também. Então, já vou adiantar. Ali onde foi assistência social, que até agora está o clarear, e lá todo aquele prédio, começo ao fim, junto ali também do nosso SAMU, ao lado do nosso SAMU, será a Secretaria de Segurança Pública da cidade de Monte Alto. Marilena, mas para onde vai o clarear? Clarear já está alugado um novo prédio que nós estamos organizando e nós vamos colocar os nossos meninos num espaço onde eles vão ter mais espaço para poder fazer as atividades físicas, para fazer as atividades de artesanato. Isso é muito importante, João. Nós estamos fazendo isso muito com os pés no chão, porque a Secretaria de Segurança já tinha um recurso quando eu entrei enquanto prefeita, e eu não tenho problema nenhum em falar sobre isso, mas naquele momento de Covid esse recurso foi necessário para uma outra situação. A Secretaria entendeu que poderia colaborar com a gente, e agora nós vamos vir e vamos fazer com que o Pereira tenha toda a sua equipe unificada, quer seja a sua equipe de tecnologia, quer seja a sua equipe de guarda municipal, quer seja a sua equipe de guarda patrimonial, quer seja a sua equipe de trânsito, que é muito importante. Aqui nós temos que lembrar também que o Renato Lian e a sua equipe fazem parte desse trabalho também. E hoje pela manhã, João, vindo passando pelo centro, né, porque teve a inauguração da nova loja ali, realmente nosso centro tá bem congestionado,
9: fervendo
1: ali. Fervendo, né? Fervendo. Fiquei muito feliz em ver, né, realmente ali o nosso. E aí sai dali, come um pastel, sai dali, toma um sorvete. Então a gente fica. E a gente já sabendo que a prefeitura já também fez o pagamento antecipado, a gente sabe que os nossos funcionários estão ali no meio também. E ali olhando, eu vi os nossos crianças, né? São os nossos adolescentes que fazem parte também, né? Da nossa área azul. Então eles estavam ali, hoje é um sábado, trabalhando. Tem uma função social, porque esse menino, ele é muito bem orientado pela equipe do Renato, por todos os outros. E dali, João, é uma abertura para o mercado de emprego para esses meninos também. E você vê que bonitinha a postura deles ali no centro, orientando a população, conversando com a população, né? E eu sou, você sabe que eu sou uma entusiasta, uma apaixonada pela criança, pelo adolescente, né? E eu olhava aquilo e falava, gente, olha, era para estar onde esse menino agora, né? E esse menino está aqui, uniformizado, orientando a nossa população. Que orgulho também desse trabalho realizado pela nossa área azul.
9: Certo. Eliel, agradeço a sua presença. Você chama a Aline para entrar? Um abraço.
23: Só para reforçar, João, para encerrar, você tem câmera em casa, mande um WhatsApp 3242-9001. Você vai receber todas as informações e vai ajudar a nossa cidade a proteger todo mundo.
1: João Moreira vai falar todos os dias.
9: Você pode deixar, eu vou falar todos os dias.
23: Divulgar.
9: Obrigado, Eliel. Tá certo. Além disso, também, a Guarda Municipal estará dando total apoio, inclusive, entregando esse aqui, tipo de colete aqui, ó, para os romeiros que vão até a Navio de Montesina.
1: João,
9: certo?
1: Com certeza. Olha aqui, com certeza. Eu já quero mandar um abraço todo especial também para o Renan, para toda a nossa equipe do turismo,
9: esteve aqui
1: equipe de segurança, porque assim, é um conglomerado, João, de todos todos os nossos secretários. A festa está acontecendo agora, mas essa reunião, esse planejamento dessa reunião já aconteceu há muito tempo atrás. Sim. E cada ano que passa a gente vê. Tem. Temos um guia, temos os pontos de apoio, nós temos a alimentação que vai ser servida. Já estou sabendo assim que nós vamos ter lanches deliciosos, nós vamos ter broa, nós vamos ter fruta, olha, nós vamos ter suco, a água. Então, assim, nós temos os pontos de apoio muito bem organizados. E para a segurança das pessoas, João, esse colete que vai ser entregue também, que ele é refletivo.
9: É refletivo, ajuda pra poder, bastante.
1: Para o motorista também, sim, né, ir em segurança. E principalmente os nossos queridos romeiros também poderem ir em segurança. A festa está um sucesso. Quero cumprimentar a todos, né, João Moreira?
9: Gostou ontem à noite lá?
1: É, eu já tinha ido, acho que uns dois dias também. Mas você estava em Ibitirama.
9: Isso.
1: Porque a gente faz assim, gente. Emenda uma festa na outra. A gente sai, vai um pouquinho na festa de Ibitirama, corre para a festa da Aparecida, né? Então, certo, a gente participa de todas porque a gente é muito apaixonado realmente, né? A gente é muito apaixonado por aquilo que a gente faz, por aquilo que a gente tem pertencimento. Então, muito obrigada também aos padres, Padre Hamilton, a toda a equipe também do nosso distrito. Eu quero deixar um abraço muito especial ao Ivan, porque realmente o Ivan, ele é um subprefeito muito ativo. Ele entra em contato com a gente todos os dias, João. A gente está em tempo real, sabendo o que realmente está acontecendo lá no nosso distrito. Então, assim, eu comentava isso, né? Fizemos a primeira castração, né? A pasta lá da Elaine Marabita. Começamos pelo nosso distrito. Fizemos a primeira entrega de casas histórica na cidade depois de tanto tempo. Começamos pelo nosso distrito, né? Então, a gente precisa agradecer também.
9: Inclusive, tem a base da guarda que fica todos os dias e às noites lá no destino de Aparecida.
1: Exatamente, né,
19: Pereira? Sempre, exatamente. Está sendo a base fixa, monitorada.
9: Isso.
19: Temos policiais municipais fixos, que é a Guarda Civil, temos policiais militares fixos. Então, a segurança está bem organizada, como a senhora prefeita falou. A gente já se reuniu há alguns dias. E tenho certeza absoluta que vai ser mais um ano de sucesso sem nenhuma incidência.
9: Com certeza. Eu falei das mulheres, esqueci de falar que na Secretaria da Agricultura também é comandado por uma mulher.
1: Elaine Marabita, João.
9: E nós estamos recebendo a nova comandante da Guarda Municipal, Aline Asvin, que está conosco aqui. Aline, bom dia.
4: Bom dia, João. Bom dia a todos os ouvintes.
9: Essas mulheres são corajosas, gostam de desafio, hein, prefeita?
1: Todas, todas. João, é que a gente entende que nós precisamos galgar passos para ter os nossos espaços. Mas a gente não faz isso tirando sutiã, a gente não faz isso arrumando baixaria, a gente faz isso com competência, com trabalho, com respeito e principalmente muita responsabilidade, né? Outro dia me perguntaram, Aline, né, quem seria para mim um exemplo de referência de feminismo, né? Que é a palavra que está muito na moda. Eu falei, para mim o meu exemplo de feminismo é Maria, mãe de Jesus. Uma menina que aos 17, nem 17 anos de idade tinha, 13 para, né, aquela idade, ela aceitou receber um filho naquele momento histórico em que a mulher não podia nem pensar em ficar grávida, poderia ter sido apedrejada, foi corajosa. Herodes tentavam matar o menino e ela corria com esse menino para lá e ela corria com esse inteligentíssimo, que ele falava lá com os sacerdotes na mesma linguagem, porque ele estava dentro da casa do pai dele. E aí, João, a gente vê que o empoderamento, ele não está no grito. Ele está na presença, ele está na postura e ele está na forma como a gente também se coloca, né? E para mim seria isso. E hoje eu fico muito feliz em ser um governo composto por grandes mulheres e hoje poder entregar à nossa população a primeira.
9: A primeira, hein?
1: Primeira comandante mulher da guarda.
9: A primeira entrará em estado. Está preparado para esse desafio, Aline?
4: Com certeza.

0: junto, na verdade, quem ganha é a população.
1: E o apoio de toda a Guarda Municipal, né?
0: Com certeza. É, melhorar para toda a equipe, né, trazer melhorias para a nossa Guarda Civil é um dos objetivos.
2: E ontem ela já esteve no gabinete, ela já colocou algumas reivindicações e eu fiquei muito surpresa de ver realmente o entendimento, a formação, né? A sua última formação também técnica em segurança.
0: Segurança pública.
2: Segurança pública, quer dizer, João, ela fala uma linguagem que a hora que a gente chegar lá no governo do estado, é, será uma linguagem de tete a tete, porque você sabe que quando a gente nada com tubarões, a gente não sangra. Né? Então a gente está aí pronto, nós estamos aí prontos para poder trabalhar todos juntos pela segurança. Tenho certeza que a equipe vai trabalhar junta e coesa, até porque eles são exemplo de respeito e responsabilidade. A formação deles fala muito sobre essa questão de hierarquia e eu acredito que todos estão muito preparados pela capacitação que tiveram, a formação que tiveram. Tenho certeza mais que absoluta que não haverá nenhum tipo de intercorrência em detrimento de você ser mulher. Até porque você sabe, como eu disse para você, caso você tenha, a chefe acima da guarda sou eu e eu também tenho a mão pesada para fazer com que todos respeitem a todos no nosso município.
1: Olha, a experiência que ela tem como guardiã também da Maria da Penha, né?
2: Exemplo e referência, João. Ontem também, conversando com a doutora Ana, que é a nossa nova delegada, falamos sobre os números. Né, depois que a Aline entrou, fez a capacitação. Isso fez, João, com que a Aline se destacasse no grupo para a gente poder escolher alguém que tenha um olhar para todos os âmbitos. Porque você ser um guarda, João, não é você ter uma arma. Porque uma arma, a pessoa faz um curso ali numa SARO, ela pode ter uma arma. É você ter a responsabilidade do uso dessa arma. Porque essa arma, ela pode representar a vida ou a morte de uma pessoa. E também as pessoas precisam entender que esse comando, ele tem que ter um olhar para essa sociedade, esse comando ele tem que ter uma legitimidade com as demais forças e principalmente com a lei. E essa formação que ela tem e esse trabalho que ela já realizou foi com que, através das regras que já existem, que não fui eu que criei, que já foram regras pré-existentes, né, que eram 3 nomes e a gente poderia fazer a escolha de um. Até quero justificar, que me parece que alguém fez algum comentário da demora, é porque um dos candidatos ele entrou na justiça. E nós estávamos, tanto eu quanto Pereira, aguardando, né, a devolutiva da justiça. E a justiça fez a resposta que quem decide é a prefeita. É numa linguagem bem simples, né? Lógico que eu não sei colocar aquela linguagem jurídica. Mas numa linguagem bem coloquial, que realmente é uma decisão da prefeita. Então, como sendo uma decisão da prefeita, a minha decisão foi pela vinda da Aline. Não diminuindo em hipótese alguma os demais candidatos. São pessoas boníssimas, são pessoas preparadíssimas e como eu sei que cada um deles tinha interesse de fazer o melhor, eu tenho mais que certeza absoluta que eles serão os grandes ajudantes da Aline para podermos montar estratégias, posturas e condutas, porque a Aline vai ficar um período, amanhã ou depois, pode ser qualquer um deles. Então a gente precisa entender que trabalhar juntos, em colegiado, é manter a honra e o trabalho da nossa Guarda Municipal, que é hoje, João, referência. Falávamos, né, que existem aí 4 guardas que estão sendo destaque pelo nosso estado de São Paulo, e uma dessas guardas, felizmente, graças ao trabalho do Pereira, que não começou agora, ele já tem quantos anos de guarda?
3: 40, se somar a guarda e a secretaria, 40 anos.
2: 40 anos, né? Um trabalho aí contínuo, que passou por outras gestões. Já me indagaram isso também. Nossa, mas você tem um secretário que foi de outro prefeito. O bom profissional, ele trabalha em qualquer gestão. Eu passo, o outro prefeito passou, o outro que chegar vai passar. O que se precisa é ter pessoas comprometidas com o trabalho pela cidade. Se Pedro traz João, fala mais sobre João do que sobre Pedro.
1: Aline, a gente conhece a sua capacidade, a sua dedicação. Tenho certeza que você vai fazer de tudo para continuar dando essa segurança para o nosso município.
0: Com certeza. Lembrando que eu não vou deixar o guardião Maria da Penha, né? Eu quero continuar com os trabalhos também. Ontem eu já falei com o secretário, com a inspetora Sirley, que quero continuar ainda próxima desse trabalho e fazer as visitas. Então as mulheres vão continuar podendo contar com o meu trabalho e principalmente os nossos colegas de trabalho, porque nem

0: ninguém faz uma gestão sozinha, então eu preciso do apoio de todos nesse momento.
1: Com certeza. Ó, plano de carreira, reajuste salarial, frota renovada, duas bases móveis, duas caminhonetes para a zona rural, três motocicletas, viatura Guardiã Maria da Penha, viatura do Grupo de Ações Especiais Táticas, armamento renovado, a escola de formação nossa, tudo isso para fazer o quê? Para deixar nossa cidade, nossa população mais tranquila. Parabéns também a você como secretário da Segurança, doutor João Pereira.
2: É, quero só complementar que a partir do governo da senhora prefeita, a documentação legal, os trabalhos, os projetos e os programas da Guarda, eles cresceram muito. Hoje a Guarda Civil ela é uma referência regional, estadual e até nacional. De tudo que o senhor falou, ainda a gente tem o GEPAD, que a senhora prefeita acabou de sancionar e criar, que é o Grupo de Proteção ao Uso Indevido de Drogas. A nossa Comissão Municipal de Segurança Pública integra o Fundo Municipal de Segurança Pública. Então, toda a documentação que se exige em editais da Secretaria Nacional de Segurança Pública, Monte Alto está atualizado. É um trabalho muito grande.
1: Chefe, olha, nós estamos recebendo aqui de munícipes que gostariam de colocar a câmera de segurança deles no sistema da Perfeito. Câmera.
3: Que número que vai ligar, João?
1: Tá certo aqui.
3: Vamos ligar no
1: 3242-9001. Isso, 3242-9001. Isso. O Sidney também está aqui.
3: Sidney, um abraço.
1: 3242-9001.
3: 9001.
2: Eu WhatsApp.
3: É o WhatsApp. Vou falar de novo. Ó. 3242-9001. Você que está ouvindo a Rádio Cultura, porque você tem uma câmera lá na frente da sua casa. O João Moreira tem. Mas às vezes ele não paga uma empresa. Então ele vai saber que aquela câmera vai estar sendo monitorada pela prefeitura. Então você vai ter mais um serviço de segurança a seu favor. E outra, como eu conversava com a doutora Ana também, a delegada precisa de uma imagem. Automaticamente ela já vai descer, ela já vai ter essa informação e mais rápido vai solucionar os problemas.
1: A delegada estará semana que vem aqui acompanhar ela no nosso
3: Sim,
1: programa.
3: Sim, com toda certeza.
1: Um abraço, João Pereira, um abraço ali, não sabe por quê? Nós temos horário político. Um abraço, prefeito.
3: Claro. João, um abraço para você, um abraço a toda a nossa população. E lembrando, juntos nós somos mais fortes, nós somos todos filhos de Deus e o importante é caminharmos todos no mesmo caminho, um caminho de melhorar a nossa cidade, a nossa cidade de sonho. E pra você, uma boa tarde.
1: Uma boa tarde a todos.
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1: Você sabe o que é mediunidade? Você conhece alguém que é médium? Este é o nosso assunto de hoje, mediunidade. Para falar sobre o assunto, trazemos lá de Uberaba, Minas Gerais, terra do saudoso Chico Xavier, Joamar Nazaré. Advogado, jornalista, escritor e palestrante, bastante conhecido no meio espírita. O tema é mediunidade à luz do Espiritismo. Joamar.
2: E é uma alegria a gente estar aqui mais uma vez para podermos falar dessa doutrina maravilhosa, dessa doutrina especial, estudarmos alguns temas sempre à luz do Espiritismo e compreendermos a grandeza da vida, a grandeza de que Deus nos oferece, porque esse é o grande recurso. E mediunidade é um dos grandes assuntos que a doutrina espírita vem nos trazer. Mas eu quero lembrar, para a gente falar de mediunidade, é bom sempre lembrar de criaturas que enobreceram o uso da mediunidade, né? Eu me recordo passagens belíssimas, como a de Bezerra de Menezes, né, o grande médico dos pobres no Rio de Janeiro, um dos grandes baluartes do movimento espírita, nascente na época, foi presidente da Federação Espírita Brasileira, ajudou a trabalhar a unificação dos espíritas e sempre trabalhou com muito amor junto à mediunidade. Tanto amor que todas as passagens de Bezerra com mediunidade são passagens belíssimas, né? Como aquela que os autores espirituais nos falam, de quando Bezerra de Menezes desencarnou, ele estava no plano espiritual, aqueles momentos após o desenlace, e ele estava aguardando, recebendo a visita de muitos amigos, companheiros da Federação Espírita Brasileira, outros trabalhadores espíritas, outras criaturas que estavam para homenageá-lo, recebendo, porque Bezerra foi recebido com muito carinho por muitas e muitas criaturas. Mas, em determinado momento em que ele estava sendo recebido pelos amigos, um companheiro puxou pelo braço: "Ora, quero que você venha ver uma coisa." E levou ele na colônia espiritual, no prédio em que ele estava recebendo as visitas, e abriu uma porta-balcão de uma sacada. E levou Bezerra até a sacada para que ele visse. A hora que Bezerra olha lá embaixo, centenas de espíritos lá olhando para cima, ansiosos, que a hora que ele apareceu, fizeram todos um sinal, uma vibração, bateram palmas para Bezerra. E Bezerra falou: "Mas que é isso? Eu não mereço homenagens. Que homenagens são essas?" E o companheiro lhe disse: "Ah, Bezerra, você sabe quem são esses espíritos?" E ele disse: "Não, não sei quem são." "São as dezenas e centenas de espíritos que você atendeu na reunião mediúnica em que você atuou por tantos anos. Todas aquelas almas que você pôde, com seu carinho, com seu amor, com a sua sabedoria, com a sua paciência, pôde atendê-los, esclarecê-los, buscar trazer-lhes à luz do entendimento da realidade, todos aqueles que puderam se recuperar, já estão seguindo a sua caminhada na vida espiritual, fizeram a questão de vir aqui hoje te receber e lhe agradecer a tamanha bondade do seu trabalho." Então, isso através de uma reunião mediúnica que o nosso querido Bezerra de Menezes trabalhou, que atendeu a tantas criaturas. E a mediunidade sempre esteve presente nos trabalhos de Bezerra, mesmo após a morte, usando dos recursos mediúnicos, como um caso que ficou famoso de uma senhora que estava num trabalho de parto e morava numa periferia muito pobre, e de repente começou a se sentir mal. E o vizinho: "Ai, meu Deus, como é que nós vamos fazer? Não tem um médico aqui, eu preciso chamar um médico, como é que nós vamos fazer?" E ela sentindo muitas dores. E ele saiu correndo ver se arrumava um médico, arrumava um socorro, uma ambulância para levá-la ao hospital. E acabou demorando um pouco. Quando ele conseguiu arrumar um jeito de trazer alguém para poder levá-la ao hospital, lá chegando ela estava já com a criança nos braços. O parto estava feito. Ele falou: "O que aconteceu?" "Ah, chegou um médico aqui, e esse médico me atendeu com tanto carinho, fez o parto, era um parto complicado, ele fez o parto, me atendeu, me deixou aqui já amparada e foi embora, disse que precisava ir embora." "Mas que médico é esse?" "Ah, não sei, eu não conheço, nunca vi." tempo passou, aquilo caiu no esquecimento. Quando, determinado dia, ela estava numa instituição de assistência espírita, e, de repente, ela passando pelo corredor, ela olha um quadro na parede e fala: "Ah, olha o médico, eu conheço o médico, é o médico que me atendeu." E a pessoa que estava com ela, o médico que atendeu: "Que médico? O que fez o meu parto quando eu estava lá sozinha e tal?" E a pessoa olhou a foto e chamou o atendente voluntário do hospital, lá daquela equipe de assistência, daquela entidade, e falou: "Quem que é aquele homem ali?" "Aquele homem é Bezerra de Menezes. Ele é médico? Foi é médico aqui?" "Não, já desencarnou, já morreu há muitos e muitos anos." "Não, mas você está brincando." Aí a mulher: "Mas como ele morreu?" "Ele fez o meu parto." "Você tem certeza que foi ele mesmo?" "Foi ele, tenho certeza." Aquele sorriso, aquela bondade. Quer dizer, o próprio Bezerra de Menezes, aproveitando das faculdades mediúnicas de algum médium próximo, né, porque o Livro dos Médiuns nos deixa bem claro que não é preciso que haja um médium do lado do espírito, ele pode estar a uma distância considerável. Né? Há casos narrados lá pela literatura de médiuns a 1 quilômetro de distância do local dos fenômenos. Então, graças a isso, e como outros tantos casos, outras tantas passagens, e que nós vamos ver o que é o uso de uma mediunidade glorificada, como fez Bezerra de Menezes. Então, afinal de contas, como é usar mediunidade? Como é a mediunidade à luz do Espiritismo? Alguns perguntam, mas mediunidade tem que estar à luz do Espiritismo, não é isso? Tem outro jeito de ter mediunidade? Tem. Porque a mediunidade é de todos os tempos. Diz-nos André Luiz que o primeiro homem que pisou o planeta Terra inaugurou-se a era da mediunidade na humanidade. Com a primeira criatura que viveu sobre a face da Terra, começou a existir o intercâmbio entre o mundo espiritual e o mundo físico. Porque, na realidade, no sentido genérico, todos nós somos médiuns. Todos somos médiuns. A mediunidade é o sexto sentido em que nós iremos aprimorar pelo tempo afora. Hoje, ainda, em função da nossa dificuldade de abrir a mente, de aumentar a percepção, de compreender a nossa capacidade de interagir com o mundo, a mediunidade ainda se encontra um pouco ainda acanhada nas criaturas, mas ela é existente em todos nós. Todos nós temos facilidade de acompanhar a existência do mundo espiritual e receber-lhe a influência, todos nós. Mas há aquelas criaturas que desenvolveram essa mediunidade através de uma preparação própria antes da encarnação, através da experiência com o uso da mediunidade em outras encarnações, e que hoje traz ela de uma forma mais aflorada, mais desenvolvida. São os médiuns propriamente ditos, como nós dizemos. Mas é preciso sempre compreender que todos nós somos médiuns no sentido genérico. E com o tempo afora nós vamos aprender a utilizar este sentido. Por isso que é chamado o sexto sentido. Daqui a milênios não existirão médiuns psicógrafos, médiuns psicofônicos. Todos nós, pelo pensamento, estaremos em contato com os entes queridos que se encontram no mundo espiritual. Então, esta é a tendência natural da mediunidade, e basta ver a história da mediunidade na humanidade para compreender que ela é assim. Os primeiros fenômenos mediúnicos eram meramente físicos, efeitos físicos. Eram efeitos luminosos. Então, a mediunidade se fez presente de uma maneira muito intensa na humanidade. E, à medida que o tempo passou, nos próprios primórdios da codificação espírita foi assim. As mesas girantes. As mesas girantes eram fenômenos que chamavam a atenção. Mesas, armários pesadíssimos de madeira maciça que se levantavam na frente de dezenas de pessoas e circulavam pela sala. Então, é um fenômeno que chamava muita atenção. Mas esse era o intuito da mediunidade, chamar a atenção. E, à medida que foi se descobrindo o intercâmbio com os espíritos, a mediunidade foi se transformando para os chamados efeitos inteligentes, que é a utilização da capacidade mental do médium para os efeitos da mediunidade. A psicografia, a psicofonia, a intuição, a inspiração, que todos nós temos em maior ou menor grau. Então, a mediunidade caminha nesse sentido para que, no futuro, todos nós a exerçamos de uma maneira muito intensa. Então, o Espiritismo não inventou mediunidade. Basta nós lembrarmos das histórias de nossos avós, da história dos nossos bisavós, pessoas que faziam curas fantásticas e miraculosas. Eu me recordo da história de uma médium de cura, uma benzedeira, que as pessoas contavam, que curava pessoas assim de uma maneira fantástica, né? Pegava, disse que pegava cobra, assim, benzia para as pessoas que estavam preocupadas, por exemplo, com a incidência muito grande de cobras em determinada parte do terreno, benzia, as cobras iam embora. Tudo isso é fenômeno mediúnico. Então, a mediunidade existe de todos os tempos. O Espiritismo não inventou mediunidade. Bom, se o Espiritismo não inventou mediunidade, o que é a mediunidade à luz espírita? O Espiritismo não inventou, mas veio organizar, sistematizar, explicar o funcionamento da mediunidade na humanidade. O que é a mediunidade? Como ela deve ser bem usada? Como ela deve ser bem aplicada? Como ela deve ser bem desenvolvida? Como nós aprimoraremos a mediunidade em nossas vidas? Como espíritas, carregamos esta obrigação. É lógico que nós vamos encontrar centenas de pessoas, milhares, que são médiuns e não são espíritas. E aí? Como é que fica? Essas pessoas estarão privadas ou sofrerão algum efeito? Porque muita gente falava, né, antigamente, né, na doutrina espírita, antigamente no movimento espírita, ó, você é médium, hein? Se você não for para o centro desenvolver a mediunidade, você vai ficar doido. Ficar doido varrido. Aí a pessoa passava por umas fases obsessivas, aí acreditava que ficava doido mesmo, né? Começava a ver gente morta, começava, de repente, sentir uma série de coisas e pensava que estava ficando doida realmente. Então, há criaturas que assumiram o compromisso de vir na encarnação e trabalhar com a mediunidade. E há criaturas que aquela mediunidade vai ser desenvolvida de outras formas. Uma mãezinha, por exemplo. Uma mãe trabalha com muita intensidade os recursos mediúnicos de que dispõe. Na intuição, no trato dos filhos, no dia a dia da família. Parece que não, mas usa muito a mediunidade. Né? Uma capacidade perceptiva muito grande. Um artista na sua criação musical, um profissional no seu dia a dia, um médico que vai fazer uma cirurgia. Todos nós, de alguma maneira ou outra, usamos a possibilidade de intercâmbio com o mundo espiritual. Porque todos nós buscamos a inspiração do alto para desenvolver as nossas atividades. Então, a mediunidade não foi realmente inventada pelo Espiritismo. Mas nós que carregamos o compromisso da tarefa espírita, temos que disciplinar a mediunidade que, porventura, tenhamos. Essa é a primeira caminhada. Por isso, eu vou sugerir aqui 6 mandamentos para o médium. Poderiam ser 10, 20, mas vamos sugerir aqui 6. 6 bons mandamentos para que nós tenhamos a ideia do que uma pessoa pode ser um bom médium. Como é que ela pode disciplinar essa mediunidade à luz do Espiritismo?
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1: Joamar nos falava, há pouco, dos mandamentos a serem sugeridos aos médiuns. Ouçamos o que ele tem a dizer.
2: Primeiro mandamento, qual que seria? Primeiro mandamento, com certeza, para que se seja um bom médium, é que o médium espírita deve ser, primeiro e antes que tudo, um trabalhador espírita. Ou seja, o bom médium deve trabalhar no movimento espírita. Infelizmente, temos uma grande gama de médiuns que se acham privilegiados pela mediunidade. Ah, mediunidade é uma bênção. Mediunidade é um talento especial. Eu sou uma alma muito boa. Eu sou uma alma elevada. Eu sou uma alma cristã. Muitos médiuns acreditam nisso. Acreditam que a mediunidade é sinal de elevação espiritual. Que a mediunidade é sinal de grandeza da alma. Aí você fala, por que você acha? Ah, mas olha os grandes. Olha, Chico Xavier é médium. Só que Chico Xavier é grande não porque é médium. Ele é um grande médium porque sempre foi um grande homem. Olhamos a mediunidade de Divaldo Pereira Franco. Um grande médium porque é um grande cristão. Então não é a mediunidade que faz o cristão, ou como se dizia antigamente, né? Não é o hábito que faz o monge, né? E sim a atuação da criatura. Então o primeiro equívoco que se constrói muito em relação à mediunidade é achar que a mediunidade é um privilégio. Então, muitas pessoas que começam a trabalhar com a mediunidade, por exemplo, no movimento espírita, numa casa espírita, param de trabalhar em outras atividades. Não basta eu ser médium. E, às vezes, começam a exagerar, achando que todas as questões da vida vão ser resolvidas com a mediunidade. E aí começa o perigo. Tem outros médiums que viciam em ver espírito. Tudo vê, acha que viu espírito, para todo lado. No livro Missionários da Luz, o mentor espiritual Alexandre lembra, olha... Mesmo os médios videntes não veem espíritos o tempo inteiro. Não veem. Veem aquilo que lhes é permitido ver, por necessidade do trabalho, do momento. Então, só se vê aquilo que traga proveito legítimo, disse o mensageiro Alexandre. Então, a mediunidade não é uma brincadeira para todos nós. Então, o primeiro mandamento do médio é ser um trabalhador espírita. Não pode fugir do trabalho espírita. Não importa que a mediunidade dele já esteja bem trabalhada, que seja um médium muito adestrado, aí que ele precisa do trabalho mesmo. Aí que ele precisa do trabalho. Porque o trabalho é que vai trazer a dinâmica da convivência com as pessoas, vai trazer a dinâmica do próprio aprendizado, do esforço íntimo. Então o trabalho não deve fugir das mãos do médium espírita. Esse primeiro mandamento é muito sério. Para que nós não tenhamos médiuns desequilibrados, médiuns perdidos no seu trabalho do dia a dia. O segundo mandamento do médium espírita é um mandamento que serve para todos nós. É um mandamento que diz, jamais deixar de prosseguir no seu esforço de reforma íntima. Temos que trabalhar a nossa reforma íntima, sempre. E o médium também. Ele não é uma criatura que está pronta. Ele tem que desenvolver os seus valores de reforma íntima. E reforma íntima não é uma coisa de boca para fora. Ah, eu já sei o livro dos Espíritos de cor. Ah, eu já conheço todas as lições do Evangelho. Não é assim. Cada vez que nós estamos estudando e trabalhando Espiritismo, nós temos que nos preocupar com os nossos valores íntimos. Como estou? Como é que está a minha transformação interior? Eu já sou uma criatura mais maleável do que eu era antes? Será que eu já melhorei os meus valores, meus sentimentos? Já conquistei mais virtudes? Será que eu já venci meus vícios? Então a reforma íntima é uma obrigação de todos nós. Todos nós que estamos aí nesse maravilhoso trabalho da doutrina espírita, não podemos descuidar disso, quanto mais o médium. Porque renovação por fora parece boa, mas não é. Fica bonzinho, o primeiro sinal acaba a bondade. É paciente até a primeira pergunta, né? Então, muitas vezes a nossa cristandade, né, a nossa capa espírita, não resiste a uma segunda pergunta, não resiste ao trânsito. Né? Quantas vezes nós já estamos xingando. Né? Então, reforma íntima é um desafio para a gente. E para o médium também. Não adianta achar que a mediunidade faz todo o trabalho externo. Não faz. Ah, então eu sou médium, está resolvido, já sou bonzinho. Há médiums tiranos. Tem médiuns desequilibrados, há médiuns cobrando pela mediunidade, há médiuns que não são espíritas, que estão aí. Basta a gente andar pela cidade, tem sempre lá. R$30 a consulta, 40, 50. Descubra se você vai casar, quantos filhos você vai ter. arruma marido, tira mal-olhado. Está cobrando. E a mediunidade, lembrando Jesus, dai gratuitamente o que gratuitamente recebestes. Então a mediunidade é um dom que não deveria ser cobrado. Mas por quê? Porque o médium em si é um ser humano como outro qualquer. A mediunidade é um talento, é um sentido. Então, assim como determinadas criaturas têm uma facilidade nas artes, por exemplo, que já desenvolveram essa sensibilidade, outros têm a facilidade com números, outros têm facilidade na área da comunicação, outros têm facilidade para manusear instrumentos, e por aí vai. A mediunidade também é um talento, é uma facilidade, é um dom que a criatura conquistou através das suas experiências transatas. Então, a mediunidade não é algo pronto. Então, esse segundo mandamento é muito sério. Se nós não cuidarmos da nossa reforma íntima, a coisa complica, viu? Complica porque médium desequilibrado é caminhão da descida sem freio. Aí é um problema atrás do outro, né? Temos até algumas obras espíritas que narram casos de médiums que desequilibraram-se tanto que vieram a causar transtornos não só para eles, como para outros. Né? Temos sempre vários exemplos na literatura espírita. Os espíritos nos falam, inclusive, de algumas situações em que há a perda ou a suspensão da mediunidade. Aquele mecanismo ele é suspenso pelos espíritos a fim de evitar problemas maiores. Então, é muito sério. E o terceiro mandamento? É aquele que diz o seguinte ao médium espírita: acautelai-vos dos problemas, dos obstáculos e das tentações do caminho. Então, se acautele das tentações e dos obstáculos. Quais tentações que o médium sofre? Tentações do poder, tentações do dinheiro, tentações da evidência, tentações do sexo. Há toda uma série de gamas e de tentações. Que sofrem por quê? Porque, tendo em vista que se tornam pessoas de maior evidência, é natural que isso aconteça, virão propostas várias. Virão, sem dúvida. Nosso querido Chico narrou ao longo da sua vida vários casos. Pessoas que chegavam lá: olha, eu te dou uma fazenda, quero que você me dê uma comunicação do meu filho agora. Te dou uma fazenda. Só que médio equilibrado vai explicar: mas, meu irmão, primeiro que a mediunidade não é cobrada. Segundo, não temos como deliberar isso. É o alto que delibera. Nós nos colocamos à disposição e naturalmente acontecem os mecanismos da mediunidade. E não há... Então, existe esse tipo de tentação. Pessoas que começam a evidenciar... Tem uma história do Humberto de Campos que ele conta de um médium

0: Que uma vez até o Chico, numa entrevista, falou para uma jornalista, o médium tem que vir com determinados mecanismos desligados, né? Porque se for trabalhar numa obra coletiva muito grande, a coisa complica, né? Então é meio complicado. Então precisa ter muita disciplina emotiva, disciplina íntima, disciplina sentimental, afetiva e sexual, né? Porque se não se manter uma distância de equilíbrio, infelizmente as pessoas cercam muito, e tocam muito e começam a trazer exageros, às vezes, no contato com a pessoa. Então esse médium era a pessoa que nesse campo estava bem resolvida. Então ele era casado, então não muito equilíbrio, mantinha uma distância de respeito. E os espíritos viram frustrada a sua tentativa. O que nós vamos tentar? Dinheiro. Ah, dinheiro. Vamos tentar com dinheiro. Então começaram a chegar as pessoas, recebi a mensagem, você deu a comunicação do meu filho, eu quero lhe dar um carro. Não, mediunidade não tem paga, não tem preço, nada disso. O outro, eu queria deixar um auxílio para você. Não, para mim não, se você quiser auxiliar a instituição ali, tudo bem, para mim nada. Então ele também era uma criatura resolvida nesse campo, né? Então não conseguiram fazer com que ele caísse. Vieram, outro momento, a tentação da evidência. Nós vamos te carregar para cima, vamos te carregar para baixo, e você vai, nós vamos te levar aqui, casa cheia, como se fosse um popstar. Ele, não, eu trabalho aqui na minha casa, espírita, está muito bom, aqui está muito beleza, não quero saber disso, não. Então eles ficaram, esse rapaz aí está muito bem, né? E chegou um espírito lá, eu já sei como é que eu vou fazer. E deu a dica para os outros. Começou, então, sob a inspiração desses companheiros equivocados, que, de repente, começavam, uma reunião espírita, começaram, no final da reunião, fazer uns comes e bebes mais caprichados. E tal, vão lá, acabou a reunião, aqui, nós preparamos um lanche aqui para você, você deve estar cansado, esgotado. Ele começou, um lanchinho vai bem, né? Comeu, né? Começaram a convidar eles para ir na casa de um, para ir no lugar, e comes e bebes, né? Aqueles pratos maravilhosos, salgados, doces, uma coisa maravilhosa. E começou a comer, começou a engordar, começou a ficar com problemas de obesidade, começou a com problemas. No final, ele começou a largar a tarefa, começou a não aguentar ficar indo muito, já estava bem obeso, começou a ter problemas de saúde. Aí Humberto de Campos faz uma análise que esse médium caiu pelo estômago. Então o problema dele foi a gula, a comida. Então o médium tem que tomar todos os cuidados possíveis, né? Porque vai despertar a atenção dos espíritos que não querem, não só o médium, qualquer trabalhador que alcance um patamar de fidelidade ao trabalho vai ser, de uma maneira ou de outra, visado pelas forças da sombra, digamos assim. Visado não quer dizer que trabalhar no bem é furada. Não, eu vou trabalhar no bem, então vou ser atacado? Não é isso. Mas vai ser visado. Mas junto também com o seu esforço sincero vem a proteção do alto, vem os bons amigos espirituais que estarão nos auxiliando nos momentos de luta. Mas de alguma maneira ou de outra acaba sendo visado por esses espíritos. Então muito cuidado. Então se temos deficiências é preciso trabalhá-las e acautelarmos no sentido da mediunidade.
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2: Joamar nos trouxe três mandamentos a serem sugeridos aos médiuns. Vejamos o quarto.
3: O quarto mandamento é um mandamento de defesa do médium. Ele diz o seguinte: não fugir do grupo espírita. Então o médium não deve fugir da casa espírita. Por quê? Porque ali na casa espírita existe toda uma rede de proteção espiritual, existem os companheiros encarnados que o auxiliam na tarefa, existe a possibilidade do trabalho espírita, das próprias atividades enobrecedoras. Então não deve fugir, porque se ele foge, ele fica mais receptivo a ações de espíritos atrasados. E, infelizmente, acontece com muitos médiuns. Fogem do contato do grupo espírita. Por quê? Porque ali no contato do grupo espírita estão sendo analisados, refletidos. Allan Kardec, em O Livro dos Médiuns, analisando o problema da obsessão no médium, ele lembra que a obsessão pode começar com uma obsessão simples, aquele mecanismo em que vai se jogando pequenas ideias na cabeça do médium, vai buscando levá-lo a tumultuar um pouco a sua visão do trabalho e vai buscando, de alguma maneira, começar a perturbar-lhe a marcha. Até que esse processo pode se aprofundar e chegar na fascinação. Então, a fascinação é um processo perigoso, porque na fascinação o espírito leva o médium a crer que é ele que está tendo aquelas ideias. No processo da obsessão simples, o médium ainda sabe que é uma influência. Não, eu não estou bem, eu estou sendo influenciado, eu preciso superar. Na fascinação, não. Ele já não acredita em termos de ser algum espírito. Ele acha que é ele que está tendo aquelas ideias, é que ele que pensa. E se alguém lhe diz o contrário, ele acha ruim. E tende a se afastar daquelas criaturas que poderiam ajudá-lo a compreender o processo pelo qual ele passa. Então ele passa a achar que todo mundo que quer lhe alertar é inimigo, é invejoso, quer atrapalhar o seu trabalho. Então a primeira coisa que os espíritos querem fazer em relação ao médium é afastá-lo do grupo espírita. Porque no grupo espírita ele vai estar sendo orientado de alguma maneira, vai estar sendo assistido, vai existir a possibilidade de esclarecimento. Enquanto que, se ele foge do grupo espírita, aí complica mais. Aquele médium que só em casa que ele passa a atender alguém. Então isso é muito sério, gente. Porque a gente pensa em médium, está pensando só no médium famoso. Tem muita gente que eu estou falando aqui até agora, está pensando só nos médiuns mais de nome. Mas todos nós, isso é suscetível a acontecer com todos nós de alguma maneira. Talvez aquele médium companheiro que está ali no grupo espírita, simples, anônimo, e tem uma tarefa, uma responsabilidade ali. E isso tudo pode acontecer com ele também. Então os espíritos não querem que ele exerça a sua mediunidade. Por exemplo, numa reunião mediúnica. Porque ali ele está se colocando à disposição dos espíritos superiores e está socorrendo criaturas, está socorrendo outras almas, está socorrendo muitos e muitos. Os espíritos se manifestam na reunião mediúnica falando isso. Eles falam isso de alguma maneira bem clara e reclamam: ah, eu vou afastar esses médiuns daqui, estão me atrapalhando. E buscam, de alguma maneira, perturbar a marcha dos médiuns. Então não precisa ser um médium famoso, de nome, arrastando multidões. Todos nós, na condição de médiuns do dia a dia da casa espírita, vamos estar passando por isso. É muito importante que nós tenhamos essa consciência. Porque, senão, é coisa comum. Como é que eles afastam? Coisas comuns do dia a dia. Começa a fazer o parente implicar. Às vezes, a médium é casada e o marido não é um trabalhador espírita, nem espírita não é. Começa a pegar no pé dela. Por que você vai fazer ela no centro? Essas bobagens, essas invenções. Isso é coisa da sua cabeça. Não tem nada disso. Não existe, não. O filho começa a reclamar: ô, mãe, não, sai não, estou precisando da senhora aqui em casa, passa aquela roupa para mim, então faz a comidinha para nós. Então começa a lançar obstáculos na caminhada do médium. E esses obstáculos, para tirá-lo, atrapalhar a ida dele ao grupo espírita, a disciplina da mediunidade, porque é o que nós falamos no início. A mediunidade não se exerce apenas no centro espírita. Quem tem mediunidade pode desenvolvê-la bem em outras atividades profissionais, de sociais, junto à educação, junto à infância, junto à juventude. Mas aquele que tem um compromisso espírita, porque ele se programou para aquilo, porque ele se comprometeu àquilo. Então, tirá-lo da casa espírita vai trazer para ele mais prejuízo do que traria a uma criatura que não é espírita e é médium e exerce essa mediunidade de outras maneiras. Então, isso é muito importante. Então, cuidado aí com esse quarto mandamento aí, que ele é muito importante, não fugir do grupo espírita. Não podemos fugir. Agora, o que é desenvolver a mediunidade? Antigamente, a pessoa chegava no grupo espírita, às vezes era a primeira vez que estava indo. A pessoa mal chegava no grupo espírita, o companheiro, que era a tradição que assim fosse antigamente. Não vai nenhuma crítica, apenas uma análise que as coisas evoluem e desenvolvem. Mas havia uma mania. Chegava a pessoa, o dirigente batia o olho nele, observava bem, você é médium. Ah, você é médium. Ah, sou, é, você é médium. Oh, você precisa vir aqui na reunião mediúnica. Venha tal dia, venha, chamava-se desobsessão antigamente, né, a reunião mediúnica. Aliás, ela mudou de nome para a gente entender as finalidades dela. Se chamava desobsessão, então as pessoas pensavam que era para levar os obsidiados na reunião mediúnica, para tirar os espíritos, né, que estavam obsidiando. E não é para isso. A reunião mediúnica ela socorre as pessoas, de uma maneira geral, os desencarnados, e até os encarnados que passam por processo obsessivo, mas como um hospital, e não diretamente, eu vou tirar o espírito. Porque a obsessão é um processo que nasce da porta que nós abrimos dentro de nós, através do nosso comportamento, do nosso pensamento, da nossa maneira de ser. Então, através disso é que nós abrimos uma porta para a obsessão. Então, antigamente se achava que tirava o espírito, né, na desobsessão. Por isso que mudou de nome, se chama mais hoje reunião mediúnica. Então, a pessoa que está passando por processo obsessivo, ela que não pode mesmo ir na reunião mediúnica. Vai perturbá-la ainda mais. Ela precisa de fluidoterapia, ela precisa de um culto no lar, ela precisa de frequentar reuniões em que ela seja esclarecida, ela precisa estudar espiritismo. Aí sim, ela se recuperando, se disciplinando, se for um médium que passou pelo processo obsessivo, aí sim, integrado ao trabalho, naturalmente, com o tempo, ele vai sendo convidado a exercer a sua mediunidade no trabalho da casa espírita. Então, muito cuidado aí com essa questão. Então, todos nós aí na reunião mediúnica, ou em outras maneiras de desenvolver a mediunidade, nós vamos compreender que desenvolver a mediunidade é a criatura se desenvolver enquanto ser, enquanto homem, enquanto espírito, enquanto mulher, enquanto ser integral. Então, essa coisa que o dirigente chamava antigamente, já punha para participar da reunião mediúnica, por exemplo, isso, graças a Deus, foi caindo em desuso. Apesar de que ainda existe muito isso no movimento espírita, né? A pessoa chega, às vezes a pessoa acaba de chegar, ô fulano, você é médium sim, vamos lá para a Câmara de Passe. A pessoa nem chegou no grupo, não pode, né? A pessoa para se integrar num trabalho da casa, ele precisa estar mais afinizado com aquela casa espírita, né? Então, muito cuidado. Então, se nós queremos desenvolver mediunidade, melhoramos enquanto espíritos, enquanto seres humanos. Melhoremos de verdade através do próprio processo de renovação, da reforma íntima que nós falamos agora mesmo. Façamos essa renovação naturalmente, que nós vamos melhorar os nossos talentos mediúnicos. Então, a mediunidade em Chico Xavier, por exemplo, era uma mediunidade fantástica porque Chico Xavier é uma alma fantástica. Nós olhamos a mediunidade do nosso querido Divaldo Pereira Franco porque ele é uma criatura nobre. Nós olhamos a mediunidade, por exemplo, no nosso querido companheiro Raul Teixeira, é um trabalhador devotado. E assim outros médios, como Ivone Pereira, que nós tivemos aí uma grande médium, outros médios em outras áreas também. Então nós vamos ver que as almas que sublimaram-se no trabalho do bem, a mediunidade acompanha. Aí sim, se aflora a comunicação com o mundo espiritual, a capacidade de receber o contato direto dos espíritos, aí aumenta naturalmente. Mas porque essas criaturas, enquanto seres espirituais, se desenvolveram. E não é a mediunidade que foi desenvolvida como se fosse um treino. Nós podemos melhorar um pouco a mediunidade através de um treino? Um pouco, sim. É um exercício, pode. Existe um aspecto na mediunidade que é um aspecto mais técnico, né? Mecanicista. Então pode haver uma certa melhora. Pequena, mas pode. Porque o desenvolvimento maior mesmo, em que a mediunidade, que é uma antena, a mediunidade é uma antena no ser, que ela abre, né, em vez de ser aquela anteninha pé de galinha pobrezinha, né, se transformar numa parabólica poderosa, isso vai acontecer com o desenvolvimento da alma. Agora, esse trabalho de desenvolvimento tem que ser sincero, não vale ser só também um trabalho externo, né, ser um trabalho que não é profundo, né. Então, quer dizer, às vezes nós ficamos tão preocupados em mudar por fora, esquece de mudar por dentro, de renovar por dentro. Então, a verdadeira transformação é a íntima. Pode ir no cirurgião plástico, nada contra, viu, gente? Pode ir, ajudar ele a pagar o caviar dele de cada dia, não tem problema, viu, gente? Pode ir. É, a cirurgia está aí para resolver o nosso problema, viu? Está lá. Pode pagar uma cirurgia, está com dificuldade, né, de se adaptar ao nariz, né? Paciência, né? Tem nariz que a gente sabe que é meio avantajado, essas coisas todas. Mas aí não tem problema, viu, gente? Pode ir, nada contra a cirurgia plástica. Mas não se esqueça de fazer a cirurgia moral, cirurgia íntima, né? Porque senão não adianta. Então há médiuns que são médiuns mais gabaritados e outros não. Aí os espíritos nos classificam em mediunidade luz e mediunidade problema. Então existe a mediunidade luz. É aquela mediunidade que o trabalhador se esforça, que o trabalhador se eleva, que o trabalhador busca utilizar os seus dons mediúnicos para auxiliar o próximo, para crescer, para desenvolver-se, para ser uma alavanca de progresso, autoprogresso e progresso dos demais, das demais criaturas. E não precisa ter nome. Na simplicidade, às vezes, do anonimato, temos aí grandes médiuns trabalhando todos os dias aí nas casas espíritas. E existe a mediunidade problema. É aquela mediunidade em que a criatura não trabalha devidamente com seus dons mediúnicos. É aquela mediunidade em que a criatura vai piorando a sua situação espiritual. Que eu lembrei, cobra, e faz isso, e faz aquilo, e passa a usar a mediunidade para alcançar status, evidência, poder, para ganhar um séquito de seguidores, e por aí vai. Então, muito cuidado para não transformar a mediunidade que pode ser luz em mediunidade problema. Né? E o quinto mandamento? O quinto mandamento diz o seguinte: preparar-se o médium para ser o melhor instrumento. Então, o médium precisa se preparar também, viu, gente? Não está pronto, não, precisa se preparar. Como é que é a mediunidade? Fazer exercício físico? Precisa de uma preparação física? Sim. Que é ele estar bem para o exercício mediúnico, né? Ele estar apto para aquilo. Tem que se cuidar, como todo ser humano tem que se cuidar. Há uma preparação física, que é a preparação física normal de todos nós, uma boa alimentação, buscar a saúde, evitar bebidas, né? Pelo menos em excesso, evitar exagero na comida, né? Estamos lembrando do nosso médium, da história do médium de Campos, né? Que foi ficando gordinho, gordinho, gordão, gordão, gordão, obeso, e aí a coisa complicou. Então, tem que ter uma preparação física, mas tem que ter uma preparação maior de âmbito espiritual. O médium precisa estudar espiritismo, porque o médium precisa estudar. Quem quer um médium que não estude? Ah, mas não precisa. Precisa, lógico que precisa. Já imaginou você ir ao médico e lá, a hora que ele marca essa cirurgia, a hora que você está deitado na mesa de operações, você descobre que ele não é formado, que ele é um médium, médico empírico? Aí o que, que você faz? Você fica paradinho lá esperando ele te abrir? Não fica. Né? Você vai lá no advogado, por exemplo, está com um problema sério com a justiça, alguém indica o fulano, você vai lá, entrega a sua vida nas mãos da pessoa, né? E de repente você vai descobrir lá na hora que a coisa está complicando que ele não é formado, que nem advogado ele não é, ele apenas é enganador. Então, mesma coisa em relação à mediunidade. Nós precisamos estar preparados. E se o Espiritismo veio disciplinar e sistematizar a mediunidade, é preciso que o médium estude Espiritismo, para que ele conheça o fenômeno pelo qual ele passa, para que ele conheça o talento que ele traz em si, para que ele conheça como trabalhar com aquilo, como desenvolver, como utilizar, como conviver harmonicamente com a mediunidade. Porque não é fácil, a gente fala, lógico, mas temos a compreensão que o médium passa por dificuldades, né, de adaptação ao fenômeno, passa por fases de influenciação. Então, a gente sabe que é um sacrifício, mas é um sacrifício em nome do amor. O Emmanuel nos lembra o seguinte: não há mérito naquilo que nada custa. Tudo que é muito fácil na vida da gente também não tem muito mérito. Ah, eu tenho uma facilidade de fazer tal coisa, ótimo. Faça, mas não faça só isso. Busque fazer coisas que você tem dificuldade. Busque aprender matérias que você tem mais é mais complicado para você aprender. Busque encarar desafios. É isso. A vida exige isso de nós. Então, temos que estudar para aprender. Então, o médium tem que estudar espiritismo, sim, para se preparar melhor. E se preparar também no sentido moral e psíquico, para que ele possa estar totalmente inteiro. Por isso que existem aqueles cuidados, né? Por exemplo, o médium no dia de uma reunião mediúnica. Não comer demais, espera na hora que voltar, né, para comer de uma maneira mais intensa. Pensamento elevado, um dia tranquilo, sem irritação. Lógico que isso deveria ser todos os dias, mas pelo menos no dia da atuação mediúnica tem que estar mais equilibrado. Então o quinto mandamento é esse, se preparar para servir de melhor instrumento, para ser o melhor instrumento na vida. E chegamos, enfim, ao sexto mandamento. Ao médium, não só ao médium, mas como nós estamos falando do médium, é preciso que o médium aprenda a conjugar os seis verbos espíritas. O verbo amar, o verbo trabalhar, o verbo servir, o verbo estudar, o verbo observar e o verbo renovar-se. Então são seis verbos que nós temos que aprender a desenvolver e a conjugar. E o médium, mais importante ainda, que ele faça isso. Então, trabalhar. Trabalhar. Tem que ter trabalho. Médium ocioso não dá, viu, gente? Médium não pode viver de mediunidade. Tem que ter um trabalho material, ganha-pão. Tem que ter, nem que seja um trabalho simples, não importa. Que ele seja lá o grande médium. Né? Porque a alma, a grandeza da alma não está na tarefa exterior. Ele pode ter uma profissão da mais humilde possível. E ser um grande médium, um grande trabalhador. Bom, trabalhar, eu falei, servir. Servir não é a mesma coisa que trabalhar? Não. Porque trabalhar é uma atividade mais mecânica, mais externa. E pode ser ou não remunerada. Servir, não. Servir é o verbo que nos diz que nós temos que tirar de dentro de nós os valores para atuar junto ao próximo, atuar junto às pessoas, ajudando-as no que for necessário, atendendo às necessidades alheias, minorando as dores do próximo. Isso é servir. Servir vai além de trabalhar. Servir não tem compensação. É a doação da alma em direção ao próximo e à vida. Então, por isso que é diferente o verbo servir do verbo trabalhar. O verbo estudar, já lembramos que a necessidade do médium precisa do estudo. E temos também o verbo renovar-se, que nós já falamos. E, finalmente, o verbo amar. Esse é o mais difícil, hein? Amar é o verbo mais difícil que nós enfrentamos na vida. Amar de verdade. Não é esse amar, eu te amo hoje, amanhã não quero nem ver. É aquela história, né? Meu bem, meu bem, meu bem. Daqui a pouco está separando meus bens, meus bens, meus bens. Né? Então não é isso. O amar é o amar no sentido integral da palavra. É o amor verdadeiro que nós vamos construindo em relação às criaturas que nós devotamos o objeto da nossa afeição. Então, amar o próximo, amar a vida, amar as pessoas, compreender, porque amar exige o quê? Compreensão, perdão, tolerância, indulgência. Tudo isso está envolvido no verbo amar. Então, se nós conseguimos cumprir esses seis pequenos mandamentos na condição de médiuns espíritas, já estaremos melhorando demais a nossa condição espiritual. E Jesus lembrou, se aquele que está sofrendo naufrágio, que sofre as dores, não bastaria aquele que o quer ajudar que ficasse gritando da praia, está lá no meio do mar, se debatendo, alguém ficasse gritando da praia, vem, vem que eu te ajudo, vem, não adianta. Agora, aquele que verdadeiramente quer ajudar, ele se lançará ao mar, sofrendo também o sacolejar das ondas, sofrendo risco, para poder resgatar o irmão que está precisando. Então, assim como nós devemos auxiliar dessa forma ao próximo, então, testemunha para que a criatura saiba que o amor de Deus se manifesta nas criaturas. Então, Jesus estava explicando aos apóstolos que a missão que ele veio e o cumprimento dela até o momento do sofrimento era natural que assim fosse. Por quê? Que se Jesus tivesse vindo à Terra e não tivesse sofrido e morrido na cruz, as palavras dele teriam caído no vazio há muitos séculos já. Não seria a base do conhecimento cristão, a base do Evangelho. Por quê? Porque seria alguém mais falando. Agora Jesus veio, falou, exemplificou e sofreu para mostrar para a criatura, olha, você vai sofrer, sofrer, sofrer e depois vem a luz, vem a transformação. Então por isso Jesus é o grande mestre dos mestres. Então, essa lição de Jesus, para nós encerrarmos, é a recomendação para todos nós, sejamos médiuns ou não, ou no sentido geral, que todos somos médiuns. É preciso que nós amadureçamos e usemos a vigilância para compreender, em determinados momentos, que é a intuição superior que nos anima, e tomar cuidado para que, em outros momentos, a intuição dos amigos equivocados esteja falando através de nós. Então, que nós façamos da mediunidade uma estrada gloriosa, um talento especial desenvolvido com amor, para que esse talento bem trabalhado nos auxilie a alçar voos mais altos no rumo da felicidade e da paz do amor. Que Jesus nos abençoe, Jesus nos inspire e nos traga muita paz.
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10: Encerrando o programa de hoje, ouça agora a mensagem final.
11: Mediunidade é um compromisso de espíritos muito endividados. Alguns poucos médiuns, que eu chamaria de raros, cuja vida é apostolar e que vem na Terra em verdadeiras missões. Nós outros, a grande maioria, somos constituídos de espíritos em reabilitação. Então, eu diria aos companheiros de luta que a mediunidade é uma terapia que a divindade nos dá para o nosso reequilíbrio. Como somos criaturas muito frágeis sob muitos aspectos e vivemos numa cultura de muitas facilidades, tenhamos cuidado. Quando o médium parece estar ornado de apogeu, de facilidades, está em perigo. Quando ele está com desafios, está no mesmo trilho de Jesus. Divaldo Pereira Franco. Tenham todos muita paz e até o próximo Gotas de Luz.
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A Radioatividade leva até vocês mais um programa da série a série. Dedique uma canção a quem você ama. Eu tenho aqui em minhas mãos uma carta. Uma carta de um ouvinte que nos escreve e assina com um singelo pseudônimo de Mariposa.

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Agora uma canção, canta pra mim, eu não quero ver você triste assim.

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19: Oi, gente. Chegando mais uma edição do Toque de Mulher, compartilhando com você muitas dicas de beleza, dicas de casa. Fiquem ligadas.
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19: Hoje eu começo com a seguinte questão: quando é possível engravidar fora do período fértil? Em muitos casos, o período fértil é considerado entre os 3 dias antes e 3 dias depois da ovulação. E por isso, se a mulher tiver relação nesses dias, tem maiores chances de se engravidar. Porém, se existir relação em até 5 dias antes da ovulação, também pode haver uma fecundação, já que o espermatozoide, nas condições ideais, pode conseguir sobreviver por até 5 dias. No entanto, existem vários fatores que precisam acontecer para que a gestação se inicie, e daí ser considerado que existe um baixo risco de engravidar. Além disso, muitas mulheres não ovulam sempre no mesmo dia e, por isso, os dias férteis podem variar entre os ciclos. Assim, a melhor dica para quem não quer engravidar é utilizar outras formas de prevenção nos 5 dias antes da ovulação e também nos 3 dias seguintes.
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19: Daqui a pouco tem mais. Fiquem atentas a mais dicas.
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1: De volta. E você continua aqui curtindo muitas dicas no Toque de Mulher.
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1: Intoxicação por acetaldeído. O álcool é transformado no fígado em ácido acético. E para isso tem que ser transformado primeiro em acetaldeído, uma substância mais tóxica que o próprio álcool. Como o fígado leva muito tempo para fazer essa transformação, o álcool e o acetaldeído ficam circulando no organismo até serem transformados, então, em ácido acético. Assim, o acetaldeído se deposita em vários órgãos do corpo, causando toxicidade e provocando os sintomas da ressaca.
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1: Eu já volto com mais dicas no Toque de Mulher. Aguenta aí.
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13: De volta com muitas dicas aqui no Toque de Mulher.
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13: Como prevenir a ressaca? Algumas dicas para prevenir a ressaca são: beber um copo de água ou de suco natural de fruta entre cada copo de bebida alcoólica e antes de dormir. Tomar 1 grama de carvão vegetal ativado antes e após consumir bebidas alcoólicas. Fazer refeições saudáveis antes e após a ingestão de bebidas alcoólicas. Comer algo durante o consumo de bebidas alcoólicas. Essas dicas ajudam a evitar a desidratação e também a hipoglicemia, diminuindo o risco da ressaca.
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13: Ei, daqui a pouco tem mais dicas.
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1: E aí, tá em casa? No trabalho? A gente segue com mais dicas pra vocês. Se liga.
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1: Dicas de casa. Lugares que esquecemos de limpar na hora da faxina. Em dia de faxina, nada passa despercebido. Do teto ao chão, tudo fica brilhando e o cheirinho de limpeza paira pelo ar. Mas será mesmo que você não está esquecendo de nada? Existem alguns lugares e objetos que parecem não conter sujeiras, mas na realidade estão impregnados de poeira e pó, como, por exemplo, ventiladores, esponjas, frestas e até mesmo o controle remoto da televisão. Os itens guardados lá no alto, dentro de armários ou não, tendem a ficar empoeirados. Os pontos mais comumente esquecidos são luminárias, armários, molduras de portas e janelas. Outro item é a própria vassoura. Para realizar a limpeza, coloque-as em um recipiente com água morna e sabão suficiente para cobrir a vassoura. O aspirador de pó também, hein? Também deve ser utilizado nesse caso e também depois deve ser higienizado. Para a próxima faxina, ele também estar limpinho e fazer o devido uso.
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1: Ai, que peninha. Esse foi o nosso último bloco, ó. Mas não fica triste, tá? Nesse mesmo horário, a gente volta com muitas dicas pra você. Um beijo grande, um abraço bem forte e até lá.
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2: Pontualmente 16 horas, estamos iniciando o programa Porteira Velha deste sabadão, com chuva, hein, rapaz? Pra chegar aqui na rádio, pra descer. Mamma mia do céu, o que, que é água? Choveu demais na cidade de sonho, mas graças a Deus veio calma aqui na cidade. Pelo menos eu acho que veio calma. 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Essas empresas com o programa Porteira Velha nesse sabadão, dia 5 de setembro, o ano 2026, com a apresentação de Hélio de Pontes, mas você faz a programação toda especial juntinho comigo. Então vamos lá, abrindo o programa desse sabadão, P1 Carreiro e Zé Paulo.

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1: 4:04 é o programa Porteira Velha e o Mima realiza amanhã sensacional brincadeira dançante das 18:30 até as 23:00 com a banda AR3, com sorteio de brindes, aceita cartões e também Pix, não será cobrada a mesa. Mais informações com a Maria, anote aí, 992617991. Amanhã, domingo, no Mima em Monte Alto, brincadeira dançante com a banda AR3, compareçam. 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Já atendendo lá de Jaboticabal, o senhor Orlando, forte abração. Já já chega a chuva aí, se já não chegou, hein, senhor Orlando? E o senhor Orlando pediu a música Memórias, com César Menotti e o Fabiano. Tá mandando para todos que estão curtindo aí o Zelão de Jaboticabal e também o pessoal da Unesp. Alô, Tilápia, aquele abraço. Pessoal da Estação Rodoviária em Jaboticabal. O Wilson Delvec, aquele abração. O Zoom, alô, Zoom. Dá um zoom aí, filho. Aquele abração. E também tá mandando para o Sérgio Luiz e todos que estão ouvindo aí a Nova Cultura FM em 90.1. E atendendo também seu Pelício aí em Terra Roxa. Alô, seu Pelício, aquele abração. E ele me disse que não está chovendo lá em Terra Roxa. E eu mostrei pra ele aqui, falou: mas, Hélio, que barbaridade, aqui não tá chovendo. Falei: mas já já vai chegar a chuva aí. E ele pediu a música Do Mundo Nada Se Leva, Belmonte e Amaraí. Tá mandando pra todos que estão curtindo aí o programa Porteira Velha. E lembrando você que o programa Porteira Velha hoje vai dar uma pausa pra Hora do Anjo, 6:00 até as 6:15. Aí eu retorno, fico até as 19:00 ao vivo com você, com modonas, hein? Pode pedir música que hoje você não vai sair daqui sem ser atendido, tá bom? Vamos lá, Memórias.

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3: 4 horas e 17 minutos. Atendendo agora a Fátima Caldeira. Boa tarde, Hélio. Tudo bem por aí? Chuva boa, graças a Deus, né? Essa, tomara que não fez estrago por aí, nas nossas regiões aí, que ela veio daqui de Taquaritinga. Alô, Maria Rosa em Taquaritinga, estiver me ouvindo aí, por gentileza, passe informações pra mim, tá bom, Maria Rosa? Aquele abração. E a Fátima Caldeira pediu uma música, ela está mandando para a sua amiga Aida Ciperone. Ela pôs assim, ó, a Paixão de um Touro Bravo. Será que não é Saudade Pulou no Peito? Veja se é essa daqui, ó, com Rio Negro e Solimões.

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1: FM. 4:20, é o programa Porteira Velha. Hoje o programa Porteira Velha, nós vamos juntinho até as 19 horas. Só vou dar uma pausa para a hora do Ângelus, que é 15 minutos, das 6 às 6:15. Aí eu volto ao vivo com você, trazendo aquelas músicas sertanejas que você gosta de curtir aqui na Nova Cultura FM em 90.1. Alô, Maria da Graça, no Jardim Canaã. Boa tarde, aquele abração. Dona Santa Terezinha, boa tarde. Que Deus o abençoe. Mococa e Paraíso. Por

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4:31, é o programa Porteira Velha, atendendo agora João Fontanelli. Alô, João Fontanelli, aquele abração, pediu a música, mandando para o pessoal aí de Cândido Rodrigues, Fernando Prestes, Aparecida do Monte Alto, Vista Alegre e todo o pessoal que tá curtindo, tá mandando aqui para Monte Alto, para o Arthur Biscola, o Pé de Pato, o Nenê. Alô, Nenê, forte abração para você, também para seus familiares, sua esposa e todos que estão ouvindo aí o programa Porteira Velha. E ele pediu do mundo, do mundo velho não tem jeito. Como que eu tô errando hoje, hein? Rapaz do céu, será que essa chuva, João? Tinha um Carreiro e Pardinho, mundo velho não tem jeito.

6:35, é o programa Porteira Velha, nesse sabadão, choveu bastante já na cidade de Sonho, agora já foi embora, mas eu creio que vem mais chuva por aí, tá bom? E atendendo lá da capital, o Miguel Barrena, e pois, boa tarde, Hélio de Pontes, tempo chuvoso aqui também tá chuvoso demais, tô ligado no programa Porteira Velha, toca aí a música Adeus Mariana, tenta com Pedro Raimundo, eita, quem que é Pedro Raimundo? Vou procurar, se não achar pode ser com o Sérgio Reis mesmo, capricha no Porteira Velha, eita garoto, e ele pediu a música e tá mandando lá pra aqui, pra Monte Alto, para sua irmã, a Maria de Lourdes, a maravilhosa, alô maravilhosa, aquele abração, curtindo aí o programa Porteira Velha, e também ele tá mandando lá pra Jaboticabal, a sua irmã, ela chama, acho que é Rosa Maria, é isso aí mais ou menos, e também, e a Rita lá em Guaraciaba, alô Rita em Guaraciaba, Pedro Raimundo, é gaúcho esse, é tchê, será tchê? Vamos lá, adeus Mariana.

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2: 4 horas e 44 minutos é o programa Porteira Velha. Hoje nós vamos até as 19 horas, uma pausa para a hora do Ângelus, da 18 até as 18h15. Pois eu volto ao vivo até as 19 horas. Vai ser assim todos os sábados, tá ok? Então você pode pedir a sua música, que hoje você não vai ficar sem atender. E também amanhã, domingão, o programa por Arraial do Barulho. Arraial do Barulho começa às 8 e vai até às 13 horas. Ele ia até ao meio-dia, agora vai ter às 13 horas, meu amigo. Quero ver reclamar agora que não tá tocando a sua moda, né? Aham, meu amigo. A diretora, os diretores aqui da Nova Cultura falou: Hélio, vamos fazer esse povo ouvir a música sertaneja. Então vamos lá. Atendendo agora o seu João Raul. Pois boa tarde, Hélio. Gostaria de pedir uma música Empreitada Perigosa, Tião Carreiro e Pardinho. Quero mandar a todos que estão curtindo. Então vai curtir. E na sequência vai curtir O IP e O Prisioneiro, com Lio e Léo. Duas músicas top neste sabadão. Chuva.

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1: 16 horas e 51 minutos. 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E atendendo agora a Sandra. Pois boa tarde, Hélio, tudo bem? Gostaria de ouvir uma música com Léo Canhoto e Robertinho. Você escolhe uma bonita aí. Apartamento 37, Léo Canhoto e o...

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0: 17 horas e 1 minuto, é o programa Porteira Velha. Alô, Miguel Barrena, mandando forte abração para sua irmã Ângela Maria, daqui de Monte Alto, curtindo também o programa Porteira Velha. Aquele abração, não vai ficar enciumada não, né, filho? Aquele abraço aí, São Paulo. Aqui tá tempo de chuva e pode chover mais, viu, Miguel Barrena? Aquele abração. E atendendo o geada aí de Itaiaçu, diz que tá chovendo também em Itaiaçu. Pediu a música A Vaca Já Foi Pro Brejo. Será a segunda música, Tião Carreiro e Pardinho. A primeira música, atendendo agora a Terezinha Motovani, aí no Novo Bela Vista, seu esposo Antônio, pediu a música Tonico e Tinoco, Coração do Brasil, com a participação especial de Chitãozinho e Chororó e Companhia, Sandy Júnior também. Vamos lá, primeira música, Coração.

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1: Dezessete horas e 10 minutos, é o programa Porteira Velha neste sabadão, hein? E o Mima realiza neste domingo, amanhã, sensacional brincadeira dançante, das 18 horas e 30 minutos até as 23 horas, com a banda AR3. Haverá sorteio de brindes, aceita cartões e também Pix. Não será cobrada a mesa. Mais informações com a Maria. Anote aí o celular da Maria, 992-61-7991. Portanto, neste domingo, no Mime Monte Alto, brincadeira dançante com a banda AR3. Compareça, é domingo, hein? A partir das 18 horas e 30 minutos até as 23 horas.
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1: 17 horas e 17 minutos. Fala comigo, Luiz Carlos Ferreira, do Jardim Irina. Boa tarde, Luiz.
11: Boa tarde, Hélio.
1: Como é que vai?
11: Ótimo final de semana a você, a sua família, a todos aí da Nova Cultura e a todos seus rádio ouvintes.
1: Obrigado, filho.
11: Manda pra nós aí o meu passado com Zilizalo.
1: Zilizalo, meu passado.
11: Pra todos os amigos, familiares, caminhoneiros. Pessoal do Jardim Irina e a todos os rádio ouvintes, muito obrigado.
1: Valeu, Luiz, aquele abração. A música chama Volta ao Meu Passado, é Zilizalo. Curte aí comigo, Luiz.

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Até às 19 horas com o programa Porteira Velha. Quero mandar um abração a você que está curtindo aí, a Isilda aí do Jardim Centenário. Alô, Isilda, a sua irmã Nadir aí no São Cristóvão, aquele abraço. Foi bom, mas foi diferente. Quem canta? Rio Negro.

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1: 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E voltou a chover novamente.
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1: 17 horas e 30 minutos, é o programa Porteira Velha. Vem comigo até logo mais às 18 horas. Aí dou uma pausa, 15 minutos, retorno até às 19 horas hoje, hein? E todo sábado será assim. Até às 19 horas, o programa Porteira Velha. Aquele abraço a você que está curtindo aí, vem comigo. Quero mandar um forte abração aí, pessoal aí do Jardim Alvorada. Alô, Zé Pontes, todos os seus familiares. Alô, mãezinha, aquele abraço, Dona Elvira, ouvindo o programa Porteira Velha. Um forte abração para a senhora. É, também quem está curtindo o programa aí no Jardim Alvorada é o Maião. Alô, Maião, forte abraço. Chitão e Chororó, obras de poeta, pois João Carreira e Capataz, seu filho, e depois Ronaldo Viola e João Carvalho, Desatino. E essa música vai pro Marcão do Queijo. Alô, Marcão do Queijo, Desatino, vai pra você curtindo o programa Porteiro.

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7: Horas e 47 minutos, é o programa Porteira Velha. Quero mandar um forte abração para Castelhana. Alô, Castelhana, aquele abração. Seu esposo Daniel, seus filhos e todos os seus familiares aí no bairro Areias, curtindo o programa Porteira Velha. Fica comigo hoje até às 19 horas. Eu vou dar uma pausa para a hora do Ângelus, aí eu volto até às 19 horas com a boa música sertaneja. E atendendo agora também a Rita Barrena de Guaraciaba. Alô, Rita, aquele abração, tá curtindo aí pela internet, que bacana, da 1200 km, daqui em Guaraciaba, Santa Catarina. Forte abraço, viu, Rita? E ela pediu a música mandando para a maravilhosa, a Maria de Lourdes, e também a Ângela Maria, e também a Rita de Jaboticabal. A Rita de Jaboticabal, e também tá mandando para o Miguel, lá da capital. Alô, Miguel, sua irmã tá mandando forte abração para você. Pediu a música Dino Franco e Moraí, Sementinha.

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1: 17 horas e 53 minutos é o programa Porteira Velha, desse sabadão, dia 5 de setembro, ano 2026. Você já prestou atenção que segunda-feira é feriadão, velho? Feriadão, que bacana. Vamos emendar? Então vamos emendar. Sexta, sábado, domingo, segunda, terça, ou terça não. Terça tem que trabalhar. 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Música bonita, hein? Zezé Di Camargo, Fraude.

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1: 17:57, é o programa Porteira Velha, tocando mais uma música. Vou passar para a Hora do Anjos, aí eu retorno, fico até as 19 horas, tá bom? Das 18:15 até as 19 horas. Canarinho Prisioneiro, Chico Rei e Paraná, fechando essa hora junto comigo aqui na Nova.

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3: 6 horas, Ave Maria.
4: Em nome do Pai, do Filho e do Espírito Santo.
3: Amém.
4: O anjo do Senhor anunciou a Maria.
3: E ela concebeu do Espírito Santo.
4: Ave Maria, cheia de graça, o Senhor é convosco. Bendita sois vós entre as mulheres e bendito é o fruto do vosso ventre, Jesus.
3: Santa Maria, Mãe de Deus, rogai por nós, pecadores, agora e na hora da nossa morte. Amém.
4: Eis aqui a serva do Senhor.
3: Faça-se em mim segundo a vossa palavra.
4: Ave Maria, cheia de graça, o Senhor é convosco. Bendita sois vós entre as mulheres e bendito é o fruto do vosso ventre, Jesus.
3: Santa Maria, Mãe de Deus, rogai por nós, pecadores, agora e na hora da nossa morte. Amém.
4: E o Verbo de Deus se fez carne
3: e habitou entre nós.
4: Ave Maria, cheia de graça, o Senhor é convosco. Bendita sois vós entre as mulheres e bendito é o fruto do vosso ventre, Jesus.
3: Santa Maria, Mãe de Deus, rogai por nós, pecadores, agora e na hora da nossa morte. Amém.
4: Rogai por nós, Santa Mãe de Deus,
3: para que sejamos dignos das promessas de Cristo.
4: Oremos. Infundi, Senhor, como vos pedimos, a vossa graça em nossos corações, para que nós, que pelo anúncio do anjo, conhecemos a encarnação de Jesus Cristo, vosso Filho, pela sua paixão e morte de cruz, cheguemos à glória da ressurreição. Por Cristo, Senhor nosso.
3: Amém. Santo anjo do Senhor, meu zeloso e guardador, se a ti me confiou a piedade divina, sempre me rege, me guarda, governa, ilumina. Amém.
4: As almas dos fiéis defuntos,
3: pela misericórdia de Deus, descansem em paz. Amém. Amém. Ouçamos agora o Evangelho e a reflexão com a Lili Parada.
4: Proclamação do Evangelho de Jesus Cristo segundo Mateus.
3: Glória a vós, Senhor.
4: Naquele tempo, Jesus disse a seus discípulos: se o teu irmão pecar contra ti, vai corrigi-lo, mas em particular, a sós contigo. Se ele te ouvir, tu ganhaste o teu irmão. Se ele não te ouvir, toma contigo mais uma ou duas pessoas, para que toda a questão seja decidida sob a palavra de duas ou três testemunhas. Se ele não vos der ouvido, dize-o à igreja. Se nem mesmo à igreja ele ouvir, seja tratado como se fosse um pagão ou um pecador público. Em verdade vos digo, tudo o que ligardes na terra será ligado no céu, e tudo o que desligardes na terra será desligado no céu. De novo eu vos digo, se dois de vós estiverem de acordo na terra sobre qualquer coisa que quiserem pedir, isso lhes será concedido por meu Pai que está nos céus. Pois onde dois ou três estiverem reunidos em meu nome, eu estou aí, no meio deles. Palavra da salvação.
3: Glória a vós, Senhor.
4: Encontro de corações. O Evangelho de hoje oferece uma espécie de mapa ou roteiro para a vida em comunidade, culminando no poder da oração nascida de um acordo. A palavra acordo transcende o mero consentimento. Ela nos remete à raiz latina, cor, coração, definindo concordar como união de corações. Concordar é ter os corações em sintonia, entrelaçados numa sinfonia permeada de sentido e grandeza de alma. O caminho para essa sinfonia começa na correção fraterna, que poderia ser comparada ao ofício de afinar um instrumento em desarmonia com os outros instrumentos da orquestra. Se dois de vós estiverem de acordo na terra sobre qualquer coisa que quiserem pedir, isto vos será concedido por meu Pai que está nos céus. Estar de acordo é permitir que os corações se toquem numa entrega mútua. Essa entrega ecoa no convite litúrgico, corações ao alto. Ao elevarmos os corações a Deus, superamos toda divisão. Deus é a união perfeita. O contrário é diabolos, aquele que divide. Estar de acordo é como uma sinfonia divina, que ao soar junto com nossa humanidade frágil, ecoa a vontade de Deus e torna a comunidade verdadeira orquestra, um só coração e uma só alma. Ao superarmos as ofensas, transformamo-nos em uma orquestra coesa. Essa sinfonia de corações faz nossos olhos brilhar e a melodia ressoa em nosso peito, onde Cristo se manifesta. Eu estou ali, no meio deles. A sinfonia não é tão somente um pacto, mas a entrega mútua que nos lança no mesmo horizonte de sentido. Daí a prece em comum tornar-se a voz da Trindade. Essa experiência de unidade viva é um milagre. O céu se inclina quando nossa existência se funde na oração. A liturgia de hoje, portanto, infunde em nós uma esperança serena. O esforço pela reconciliação jamais é em vão. Quando as feridas são tratadas e os corações se unem, a graça da presença divina inunda o ambiente. A unidade fraterna é o palco mais sagrado, onde o poder do Senhor se revela. Deus nos ajude.
3: Avisos das nossas paróquias. A paróquia do Senhor Bom Jesus, hoje às 19 horas, segundo dia do Cerco de Jericó. De 13 a 19 de setembro, haverá a Semana da Família na Basílica, com uma programação especial para as famílias. Paróquia Santuário Diocesano Nossa Senhora do Rosário de Fátima, hoje às 19h15, missa na Capela de São João Batista. Amanhã, 7h30, missa na Capela do Divino Pai Eterno. 9 horas, missa no Santuário e às 19h, missa da Catequese no Santuário. Caros irmãos e irmãs, encerrando este momento, rezemos pelas nossas famílias, especialmente pelas crianças, pelos idosos, pelos enfermos. Rezemos pelos aniversariantes deste dia. Que Nossa Senhora os abençoe com muita paz e com muita saúde. Também pelos agonizantes e por quem precisa receber alguma graça urgente. Que por intercessão da Virgem Maria e o Senhor Bom Jesus, abençoe a todos.
4: Estivemos unidos e permaneçamos unidos. Um bom domingo e um ótimo final de semana a todos. Uma boa noite. Em nome do Pai, do Filho e do Espírito Santo.
3: Amém. Uma boa noite.

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nesta noite, boa noite, boa noite, boa noite, aquele abração, curtindo aí o programa Porteira Velha, é assim mesmo, programa ao vivo, meu amigo, vai tocando, vamos lá, junto comigo também, as 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Alto, Ótica Mercadão dos Óculos, Atacadão do Queijo Empório e Mercearia, Imobiliária Gerber, Clínica Sorrier Saúde e Distribuidora de Bebidas Minions. Essas empresas com o programa Porteira Velha nesta noite, hein? Então vamos lá, abrindo o programa nesta última hora deste sabadão, dia 5 de setembro, ano 2026. Vem comigo! Batidão Lascado, Ronaldo Viola e o João Carvalho. Aí depois, 24 Horas de Amor, Mato Grosso Matias e a participação toda especial de Chitãozinho e Chororó. E também, Deixa Eu Te Amar, Por Favor, Felipe Falcão e a participação especial de Rio Negro e Solimões. Tenham todos uma boa noite.

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1: Você não tá estranhando não, né? Tá? 18 horas e 27 minutos. Boa noite. É o programa Porteira Velha. Todos os sábados agora vamos até às 19 horas, ao vivo e a cores. 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E amanhã, domingão, o programa Arraial do Barulho, vou vender meu peixe aqui também, viu, direção? Programa Arraial do Barulho começa às 8 e vai até às 13 horas, tá bom? Ao vivo e a cores neste domingão. E atendendo ao lado de Jaboticabal, o senhor Orlando, tá curtindo aí o programa? Disse Hélio, agora sim, vamos ficar junto aí até às 19 horas. Pediu a música Vitor e Léo, Deus e Eu no Sertão. Vamos ver lá com a capital, o Miguel Barrena. Alô, Miguel Barrena, como é que tá na capital? Boa noite, filho.
2: Ô, Hélio, boa noite. Bom esse programa agora, hein? Esticar um pouquinho aos sábados, muito
1: esticar
2: bom.
1: Esticar um pouco a canela.
2: Véia, porteira velha
1: esticado.
2: Esticado.
1: Exatamente.
2: Muito bom. Ô, Hélio, não sei se vai dar essa ideia aí. Pra
1: dá,
2: você
1: sim,
2: tocar uma modinha pra gente.
1: Uma modinha? Isso aqui é modão.
2: É, Cavalo Preto.
1: Cavalo Preto, é.
2: Nick Tinoco, uma moda gostosa, alegre. Já pedi algumas vezes aí, mas é sempre bom ouvir, tá? Se não der pra atender hoje, uma outra hora aí. Mas parabéns aí pelo programa estendido aí.
1: Valeu, Miguel.
2: Um abraço, viu?
1: Falou, fica com Deus. Fica curtindo aí até as 19 horas. Estou aqui ao vivo e a cores com o programa Porteira Velha. Você vai curtir aí em São Paulo, Miguel, ó. Vitor e Léo, modão, hein? Deus e Eu no Sertão. E depois também vai curtir Cavalo Preto, Tonico e Tinoco. Sai daí não que eu volto já, querido.

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1: Até logo mais às 19 horas aqui na Nova Cultura FM em 90.1. Tenha todos uma boa noite. 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O Caçador, Piuti e participação especial de Rick Renner, depois Tião Carreiro e Pardinho. Oi, Paixão!

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1: 18 horas e 43 minutos. Boa noite, você que está curtindo aí o programa Porteira Velha. Vem comigo até logo mais às 19 horas aqui na Nova Cultura. 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Começou hoje até às 19 horas, hein? O programa Porteira Velha. E todos os sábados vai ser assim, tá bom? Vida, quem canta Bruna Viola, com a participação de Chitãozinho e Chororó. E depois, Lourenço e Lorival, Estrada Velha.

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3: 18 horas e 51 minutos é o programa Porteira Velha, com a gentileza das seguintes empresas: Barbizan da Construção, Serralheria Moreira Alumínios e Vidros, Comércio de Fruta Tercini, Supermercado Ipiranga, 3 lojas em Taquaritinga. 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E volta, hein? Volta na segunda-feira, feriadão, a partir das 16 horas. Eu vou encerrando o programa mais ou menos nesta caminhada aqui, ó. Curte comigo aqui, ó.
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3: Ei, compadaiada, comadaiada, minhas anjas e meus anjos. Assim vamos se despedindo do programa Porteira Velha desse sabadão, dia 5 de setembro, ano 2026. Com a apresentação de Hélio de Pontes, mas você fez a programação juntinho comigo neste sabadão. Eu desejo a todos que tenham uma excelente noite e tenha uma boa noite de sabadão. Eu volto amanhã a partir das 8 horas da manhã com o programa Arraial do Barulho até as 13 horas. Você é o meu convidado especial. E na segunda-feira volto com o programa Porteira Velha. Tenho todos uma boa noite. Minhas 2 últimas músicas é Zezé de Camargo e Luciano, Flores em Vida, e depois 2 Corações, Gian Giovanni. Tchau, tchau, filho.

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0: 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Começou.
1: Timeline. Timeline, o maior programa de flashback do Brasil, está começando a partir de agora. Por aqui, Gilson Dário, junto com meu amigo Kezinho.
2: Fala, Gilson, beleza?
1: Tudo bem, Kezinho?
2: Tudo bem, já começamos high-tech, hein?
1: High-tech, já vamos com o pé no peito.